0: Que pra mim, mas a minha esposa. Fica com Deus.
1: Tá ótimo, um abraço pra você, Pedro. Esposa, uma ótima noite. Tá curtindo a melhor, né, meu querido? Tá na melhor, com certeza. Um abraço pra você, obrigado aí pelas palavras.

Milionário José Rico no programa Sonho de um Caminhoneiro, 9h15. Hora certa por aqui, deixa eu atender a Vicência do Carmo da Costa. Tá ligadinha com a gente, né? Curtindo o nosso programa. Pediu pra ouvir a música do Adriano Lara. E ela manda a música para a sobrinha Isabela, né? Que está aniversariando hoje. Que legal, Isabela. Parabéns, minha querida. Ela manda a música também para a sua tia Valdereza, né? É isso, né? Tá joia, que estará completando 97 anos. Gente, que legal, amanhã, dia 6, Giovanni. Parabéns aí para Valdereza, que estará completando 97 anos, né? Que legal, minha querida. Bom demais, né? Parabéns a ela. Deus abençoe. Tá certo. Uma abençoada noite para você também. Valeu, Vicência. Ótima noite. Tá aí o Adriano cantando pra gente, não é? Bom, aliás, um abraço pra ele, né? Lá em Santana do Manhuaçu, ouvindo a gente.

0: Tá bom, Adriano Lara cantou pra gente, Namora Comigo 919. Pessoal, hora certa. Quem vai falar com a gente é o Leleco lá de Luisburgo, né, curtindo o nosso programa. E aí, Leleco, conta pra gente, tá muito frio aí, cara? Aqui tá mais ou menos, né? Bambu tá começando a cantar por aqui, meu querido. Fala pra gente aí, boa noite.
1: Alô, Giovanni Muri. Tudo legal, né?
0: Tudo ótimo.
1: Tudo beleza, né? Tudo na bacana. Paz, né? Tudo na graça de Deus, né?
0: Isso aí.
1: Como é que tá o frio aí, meu açúcar?
0: Tá aqui pegando.
1: Aqui tá rachando a mamona. Eu tô no frião, né? Mas eu tô dentro de casa bem aconchegado, tomando um vinhozinho.
0: Aí sim, ó.
1: Pegando um tiragostozinho.
0: Eita!
1: E ouvindo essas músicas maravilhosas aí.
0: Bom demais.
1: E hoje eu quero ouvir aí Amor Verdadeiro com Carlinho Praza. É o forrozão da noite aí, né? Que esquenta tudo, né? Isso é bom demais, né? E ofereço pra essa galera maravilhosa que tá me ouvindo toda noite aí. Principalmente essas mulheres apaixonadas, que tem demais, né?
0: Oh.
1: E eu também sou um apaixonado. Mas é tudo na paz, no coração e no amor de Deus. Amém? Fica com Deus mais uma vez.
0: Tá bom, Leleco. Um abraço pra você, meu amigo. Fica com Deus também. Ótima noite. Obrigado pela sintonia. Você falou em forró, meu querido. Vou tocar pra você o Eduardo Costa, tá bom? Forró e paixão. Já que você tá apaixonado, ó. Então o Eduardo Costa vai ser uma ótima pedida, hein?

0: Warner, forró e paixão no programa Eduardo Costa, 9h24. Hora certa por aqui. Deixa eu falar com a Fátima, né? Tá ligadinha com a gente, curtindo o nosso programa. E aí, Fátima, boa noite.
1: Boa noite, Giovanni. Como estamos de frio aí? Aqui no Colina tá gelado. Boa noite e logo após. Muito descanso.
0: Opa, tá bom, Fátima. Pois é, meu querido, o frio tá chegando de leve, né? Pois é, né? Toda a região aí ligada, curtindo, interagindo com a gente. Claro que tem algumas cidades por aqui na região que esfriam mais, né? Aqui em Manhuaçu, por enquanto, Fátima, pra mim tá tranquilo, né? Sinto muito frio, não. A minha esposa já tá debaixo do cobertor há muito tempo, né? Enfim, o frio tá chegando aqui, o frio tá saindo do Paraná, minha esposa já tá sentindo frio, né? Tem pessoas que são assim, que sentem mais, né? Eu sou tranquilo nessa questão aí. Pra sentir frio mesmo, tem que estar numa temperatura considerável, né? Mas enfim, Caparaó é muito frio, Luisburgo também, né? Aquela região ali de Realeza, São João do Manhuaçu, né? Também, acho que é mais frio, né? Agora Luisburgo também é muito frio. Tá bom, Fátima? Um abraço pra você, minha querida. Boa noite, obrigado pela sintonia, pela participação, tá bom? Um bom descanso pra você, um bom final de semana. A Ilma Rosa também do bairro Colina tá com a gente, não é, Ilma? Fala com a gente.
2: Eu gostaria de ouvir uma música, oferecer para Maria Aparecida Paixão, para Denise de Lima, para Dona Rosana Laranja da Terra, para Josana Laranja da Terra, para Daiane Corro da Raiz, para Ilma lá em Capitira, para Custódio que mora no bairro Santana, na Rua do Triângulo, para Margarida lá em Luisburgo. Eu ouço que parecia na Sagrada Família. Eu ouço a maior, aí é melhor. Eu gostaria de ouvir Rio Negro e Solimões, apaixonado por muita gente. Obrigado.
0: Opa, tá bom, Ilma. Abraço aí, ótima noite. Obrigado pela sintonia.

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4: É verdade, né? Você ouve por aqui até logo mais às 11. Depois tem a Rede Aparecida de Rádio para ali fazer companhia até às 5 da manhã. Programa com a Mãe Aparecida. Até às 10 a primeira parte do nosso programa. A partir das 10, o nosso encontro com a saudade. O melhor do passado de volta para você. Joga na sala o Antônio Vieira, Cachoeira Alta Reduto. E aí, Antônio, um abraço para você, meu querido, toda a família. Obrigado pela sintonia, pela participação, Antônio. Não perde nosso programa, ó, de jeito nenhum, né, Antônio? Um abraço, meu querido. Deus abençoe. Obrigado aí pela sintonia. Abraço também para o nosso amigo Gilmar, nosso amigo ouvinte, não é? Lá de Santa Gertrude, São Paulo, né? Tá ligado com a gente por lá, né? Curtindo o nosso programa através da internet. Fiquei sabendo essa semana que o Gilmar é irmão da Fernanda, que trabalha no financeiro, né? Aqui da Rádio Manhuaçu, na 9 FM. Que legal, né? Olha que coincidência, né? A Fernanda, né, irmã do Gilmar, trabalha com a gente aqui. Eu nem sabia, fiquei sabendo essa semana que ela me falou que o Gilmar esteve por aqui, né? Conhecendo a filha dela que nasceu recentemente. E ela falou pra gente que o Gilmar, nosso ouvinte, quase veio aqui na rádio pra me conhecer. Tem vontade de conhecer o Giovanni Murim. Pois é, meu querido. Estiver me ouvindo aí, quando voltar por aqui, faz uma visita pra gente pra nos conhecer, tá bom? Ficaremos felizes com certeza. Abraço, Gilmar, aí em Santa Gertrudes, São Paulo. Ouvindo a mais querida sempre.

música bonita, Henrique Renner, Escolta de Vagalumes. Minha gente, 9h34, que legal, né? Mandei um abraço aqui pro Gilmar, né? Falei aqui da história que ele é irmão da Fernanda, que trabalha com a gente aqui no financeiro da Fundação Expansão Cultural. Fiquei sabendo essa semana e mandei um abraço pra ele lá em Santa Gertrude, São Paulo, mas não sabia que ele estava me ouvindo, né? Sei que ele ouve muito o nosso programa e ele mandou aqui uma mensagem que sim, está nos ouvindo, né? Fico feliz demais com isso, meu querido. Mostrando aí, né, a audiência da rádio do nosso programa, que é uma coisa absurda, né? Uma coisa, né, extraordinária, não é? Que legal, Gilmar. Um abraço pra você, meu querido, toda a família aí em Santa Gertrude, São Paulo, né? Nos ouvindo. Quando voltar por aqui, não deixe de nos visitar, tá bom? Será um prazer te conhecer pessoalmente, meu querido. Obrigado aí, Gilmar, da região aqui, né? De Santa Quitéria, sempre mandando aquele abraço pessoal de Santa Quitéria, da terrinha, né? Matando saudades, através do som da Manhã Iguaçu e ouvindo o nosso programa, né, Gilmar? Que bom, meu querido. Deus abençoe. Obrigado mesmo pelo carinho e pela audiência, não é? Comprovando que a nossa programação, que o nosso programa é audiência total, né, Gilmar? Valeu, meu querido. Deus abençoe. Agora tem Bruno e Marrone, música linda no programa. Meu Jeito de Sentir.

0: Aí, Bruno Marrone, aqui na Mãe com a sua FM. Que música bonita, hein? Meu jeito de sentir. 9h39, pessoal, hora certa. E a sua participação por aqui não para. Toda a região ligada com a gente, curtindo a mais querida no leste de Minas, 106,9, Mãe com a sua FM. De São João do Mãe com a sua, Leni do Carmo. Boa noite, Giovanni Murim. Manda uma música aí, Giovanni, para os filhos, né? Ela manda um abraço para os filhos delas, né? Dela, né? Também para o companheiro João Salles. E passou uma música bonita aí, Giovanni. No dia, último dia 3, foi meu aniversário, Giovanni. Olha que legal, minha querida. Deus abençoe, então. Parabéns pra você. Dia 3 agora, recentemente, né? Anteontem. Tá bom, minha querida. Felicidades, muitos anos de vida. Que Deus te abençoe, tá bom? Obrigado pelo carinho aí, pela audiência. Ela mandou aqui pra gente uma foto, né? E nessa foto, né? Muitas pessoas fazem parte, né? Ela mandou aqui pra gente, que é o pessoal, né? Família e também um grupo de reflexão. Que legal, minha querida. Bom demais. Bonita foto, hein? Muito legal. Tá bom? Um abraço aí. Boa noite. Obrigado pelo carinho e pela audiência. César e Paulinho cantam no programa Amor Além da Vida.
1: Imaginei

0: Muito bem, 9h44. Ouvimos César e Paulinho, Amor Além da Vida. Quem tá ligado com a gente é o José Geraldo Damasceno, né? O Zé Rolinha. Tá ligado com a gente no Corre da Raiz, ele e a esposa Adriana. Tá abraçando a todos os ouvintes aqui do programa. Pediu pra ouvir o Eduardo Costa. Ô, meu amigo, já tocamos Eduardo Costa hoje no programa, tá bom, Zé Rolinha? A gente roda pra você em uma outra oportunidade, tá bom? Abraço aí pra toda a família, ótima noite. Ligado sempre com a gente, curtindo o nosso programa, ele e a esposa. Vamos lá, quem tá com a gente também é a Conceição do bairro Santa Luzia, que não perde nosso programa de jeito nenhum. Não é, Conceição? Boa noite, fala pra gente.
1: Meu amigo Geovânia Murim, boa noite pra você e pra todos os ouvintes. Aqui é a Conceição do Santa Luzia, tô ligadinho como sempre, você sabe. Eu gostaria de ouvir uma música, se for possível, com Rio Negro Solimão, Padre Ezequiel. E oferecer para todas minhas amigas, para todos os ouvintes, para vocês aí da rádio, tá? Obrigado, fica com Deus, uma boa sexta-feira, um bom fim de semana, obrigado.
0: Tá ótimo, tudo Conceição, que... fica com Deus também, minha amiga, bom final de semana, obrigado pela sintonia, pela participação. A Conceição não perde o nosso programa de jeito nenhum, tá bom, Conceição? Valeu, minha querida. Aí chegando, Padre Antônio Maria com Rio Negro Solimões, agradecimento.

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2: Agora são 10 horas em ponto, programa Ritmos da Noite, por aqui no seu rádio, no seu aplicativo, vai seguindo até logo mais às 11, essa noturna de sexta-feira, 5 de junho, 2026. E a partir de agora, você ouvinte do programa já sabe, não é? Tem a segunda parte do nosso programa, nosso encontro com a saudade, o melhor do passado, de volta pra você. Vamos lá, a gente começa recordando Paulinho Mosca, Pensando em Você. Boa noite.

0: Guilherme Arantes, recordando no programa Prontos para Amar. Agora são 10h11. Hora certa, você segue com a gente, recordando, matando saudades. Até logo mais às 11, juntos por aqui.
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0: É o Barra Malho no ritmo da noite entre o céu e o mar. São 10h19. Quem tá ligadinha com a gente é a Maria da Glória. Tá no Rio, né? Curtindo a programação através da internet. Não é, Maria? Boa noite.
1: Oi, Giovana Amorim. Caso amanhã não consiga dar boa noite para você, eu vou estar te ouvindo. De repente, vou estar ajudando a minha filha na parte do programa. Passando aqui para desejar um fim de semana abençoado. Sábado e domingo excelente para você e a família, e uma semana na graça de Deus, tá bom? Um abraço, fica com Deus. Deus abençoe todos vocês esse fim de semana, tá bom? Fica com Deus.
0: Tá joia, Maria. Ótima noite. Fica com Deus também. Bom final de semana. Obrigado pela audiência.

Pepeu Gomes recordando no programa Garota Dourada, que saudade, hein? 10h28 agora, tem Cássia Heller, mais uma saudade marcante. O Segundo Sol.

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1: O programa vai seguindo, recordando juntinho contigo até às 11 aqui na

Aí a saudade no programa, Alanis Morissette, 10h45, agora minutos finais do programa Ritmos da Noite. Claro que até às 11 a gente segue recordando, voltando no tempo, e agora tem Air Supply.

0: Alejandro Sanz com Paula Fernandes, aqui Não Me Derras, 10h55. Para fecharmos o nosso programa de hoje, tem Ana, One More Night.
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Fechando o nosso programa de hoje, Ana, One More Night, 10h58, e assim chegamos ao final de mais um encontro aqui pela 106,9, mais um programa Ritmos da Noite. Vamos ficando por aqui, agradecendo a você pelo carinho, pela audiência, e claro, agradecendo a Deus, não é? Por mais esse dia, por mais esse programa, Deus permitindo, amanhã, sabadão, bem no seu final de semana, estaremos de volta a partir das 8 da noite, após a Santa Missa, direto da Matriz de São Lourenço, mais um encontro aqui na Mãe Uaçu FM, tá legal? Na sequência da programação, a Rede Aparecida de Rádio chega para lhe fazer companhia até às 5 da manhã, tá legal? Forte abraço, fiquem com Deus, acabou o programa, até amanhã, tchau gente! Música.

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1: Na intenção da minha mãe, Dona Lia, lá em Carmo do Rio Claro. E também na intenção de Dona Laide, aqui em Guaratinguetá também. Reza conosco esse quarto mistério, Naim Messias, lá de Vinhedos. Boa noite, Naim. Seja bem-vindo.
2: Boa noite, Marcelo.
1: Tudo bem?
2: Obrigado aí. Obrigado, tudo bem e você?
1: Nós que agradecemos pela sua participação. Naim, pode colocar suas intenções.
2: Aproveitando que está um friozinho aqui, né? Estou aqui escondido do frio. Mas eu acho que tá para todo lado, né?
1: Sim, aqui também tá bastante.
2: Então eu quero rezar para as pessoas aqui da minha família, rezar para todas as pessoas que precisam de oração. Essa semana mesmo a gente esteve visitando um pessoal, casos de doença aí, sabe? Então a gente tem que rezar para eles e pedir a Deus que abençoe o país, né? Abençoe esse pessoal que está guerreando, lutando aí por coisas materiais, para que Deus dê um coração puro e simples para eles. E para todos vocês aí que estão aí com a gente aí fazendo oração.
1: Amém. Pai nosso que estás no céu, santificado seja o vosso nome. Venha a nós do vosso reino. Seja feita a vossa vontade, assim na terra como no céu.
2: O pão nosso de cada dia nos dai hoje, perdoai as nossas ofensas, assim como nós perdoamos a quem nos tem ofendido, e não os deixeis cair em tentação, mas livrai-nos do mal. Amém.
1: Ave Maria, cheia de graça, o Senhor é convosco. Bendita sois vós entre as mulheres, e bendito é o fruto do vosso ventre, Jesus.
2: Santa Maria, Mãe de Deus, rogai por nós, pecadores, agora e na hora de nossa morte. Amém.
1: Ave Maria, cheia de graça, o Senhor é convosco. Bendita sois vós entre as mulheres e bendito é o fruto do vosso ventre, Jesus.
2: Santa Maria, Mãe de Deus, rogai por nós, pecadores, agora e na hora de nossa morte. Amém.
1: Ave Maria, cheia de graça,

0: Senhor é convosco. Bendita sois vós entre as mulheres e bendito é o fruto do vosso ventre, Jesus.
1: Santa Maria, Mãe de Deus, rogai por nós, pecadores, agora e na hora de nossa morte. Amém.
0: Ave Maria, cheia de graça, o Senhor é convosco. Bendita sois vós entre as mulheres e bendito é o fruto do vosso ventre, Jesus.
1: Santa Maria, Mãe de Deus, rogai por nós, pecadores, agora e na hora de nossa morte. Amém.
0: Ave Maria, cheia de graça, o Senhor é convosco. Bendita sois vós entre as mulheres e bendito é o fruto do vosso ventre, Jesus.
1: Santa Maria, Mãe de Deus, rogai por nós, pecadores, agora e na hora de nossa morte. Amém.
0: Ave Maria, cheia de graça, o Senhor é convosco. Bendita sois vós entre as mulheres e bendito é o fruto do vosso ventre, Jesus.
1: Santa Maria, Mãe de Deus, rogai por nós, pecadores, agora e na hora de nossa morte. Amém.
0: Ave Maria, cheia de graça, o Senhor é convosco. Bendita sois vós entre as mulheres e bendito é o fruto do vosso ventre, Jesus.
1: Santa Maria, Mãe de Deus, rogai por nós, pecadores, agora e na hora de nossa morte. Amém.
0: Ave Maria, cheia de graça, o Senhor é convosco. Bendita sois vós entre as mulheres e bendito é o fruto do vosso ventre, Jesus.
1: Santa Maria, Mãe de Deus, rogai por nós, pecadores, agora e na hora de nossa morte. Amém.
0: Ave Maria, cheia de graça, o Senhor é convosco. Bendita sois vós entre as mulheres e bendito é o fruto do vosso ventre, Jesus.
1: Santa Maria, Mãe de Deus, rogai por nós, pecadores, agora e na hora de nossa morte. Amém.
0: Ave Maria, cheia de graça, o Senhor é convosco. Bendita sois vós entre as mulheres e bendito é o fruto do vosso ventre, Jesus.
1: Santa Maria, Mãe de Deus, rogai por nós, pecadores, agora e na hora de nossa morte. Amém.
0: Glória ao Pai, ao Filho e ao Espírito Santo.
1: Assim como era no princípio, agora e sempre. Amém.
0: Ó meu bom Jesus, perdoai-nos, livrai-nos do fogo do inferno, levai as almas todas para o céu e socorrei principalmente as que mais precisarem. E abençoai o Santo Padre, o Papa e a todos nós. Nossa Senhora Aparecida,
1: rogai por nós.
0: Santo Afonso,
1: rogai por nós.
0: Santo Antônio,
1: rogai por nós.
0: Naí, muito obrigado pela sua participação. Que Deus abençoe você e toda a sua família aí.
1: Eu agradeço vocês também, que vocês continuam aí no terço aí rezando por todos nós, perto de nossa mãezinha aí, a Mãe Aparecida, que eu sou muito devoto dela. E hoje eu estava vendo no jornal aqui quantas pessoas são devotas, jogadores, né? A apresentação do Brasil, jogadores do Brasil, cumprindo as promessas, né? Pelé, toda a turma aí. Então, vocês também são devotos, maravilha. Que Deus e Nossa Senhora esteja abençoando vocês sempre aí, tá?
0: Amém.
1: Um abraço.
0: Amém. Outro.
2: Amém. Louvado seja Deus pela presença de cada irmão que reza conosco. Deus lhes abençoe. Vamos agora juntos celebrar e viver este momento de fé e devoção aqui no programa com a Mãe Aparecida, através da Rede Aparecida de Rádio. Vamos colocar algumas intenções dos irmãos que rezam conosco. Vamos lá para o YouTube da Rádio Aparecida. No YouTube, nós rezamos aqui por intenções de Luiz Carlos Martins, que coloca suas intenções, ele é de Guaxupé, Minas Gerais, lá no Facebook da Rádio. Vamos lá no Facebook. Janice Magno também reza conosco. Obrigado, Janice. A Zildete Santos, boa noite, Zildete, bem-vinda. Ana Francisca também está conosco, obrigado, viu, Ana? Boa noite, Deus abençoe. Romilda Maia está rezando com a gente. Sueli Alves também coloca suas intenções, bem-vinda. O Circe Gonçalves, oi Circe, tudo bem? Boa noite, Deus te proteja. Ana Maria também está conosco, boa noite, Ana, bem-vinda. Deus abençoe você, viu, Ana Maria, ela é de Lorena, tá conosco. Meu amigo Dercy Neves, lá de Imbituva, no Paraná, juntamente com sua esposa, a Rosane Neves, também rezando conosco. E a Lourdes Esteves, também colocando suas intenções, ela é de Arapoti, lá no Paraná. E assim a gente reza, por cada intenção, por cada irmão, por cada devoto.

0: E reza conosco o Padre Dionísio. Boa noite, Padre. Sua bênção, bem-vindo.
1: Oba, boa noite, caro amigo e a toda a equipe, a todos que nos acompanham nesse momento.
0: Alegria ter o senhor conosco, que Nossa Senhora do Perpétuo Socorro abençoe sua vida e a sua missão, viu?
1: Muito obrigado, e a vocês igualmente, viu?
0: Amém, padre. Estamos aqui com o Marcelo, que está conosco, vai dar também o seu boa noite para o senhor, saudando o senhor. E o nosso amigo Silvio também, que está aqui nos estúdios, e todos nós acolhemos o senhor com muito carinho.
2: Boa noite, Padre Dionísio. Uma honra muito grande, uma alegria poder rezar com o senhor esse último mistério.
1: Isso, minha alegria também, viu? Estar com vocês.
3: Boa noite, Padre. Sejam bem-vindos, né? Rezarmos juntos a esse quinto mistério.
1: Isso mesmo, vamos rezar. Ótimo.
0: Muito bem, Padre. Então, o senhor pode, por gentileza, colocar as intenções que estão no seu coração para que possamos rezar por elas, por favor?
1: Isso. Estive rezando aí com todos que rezaram e pediram orações pelo YouTube. E neste mês a gente lembra aí os santos populares, Antônio, São João, São Pedro. Então pedimos também por todos que participam aí dessas festas populares, das rezas, novenas, e todos aqueles que trazem também esses nomes aí dos padroeiros. Tanto os homens como as mulheres, né? Antônia, Toninha, Petrina, Joana e assim vai. E também gostaria de lembrar os devotos do Divino Pai Eterno, que tem a novena lá também, a festa da Trindade, no primeiro domingo de julho, pedindo ainda também pelos romeiros lá da Bahia, do Bom Jesus da Lapa. Meu irmão Padre Zé foi com uma romaria lá de Nova Veneza, lá de Goiás, e estão lá em Bom Jesus da Lapa, rezando por nós também. E ainda gostaria de lembrar, o próximo ano temos o Congresso Eucarístico Nacional em Goiânia. E tem gente olhando mais para frente, esperando que todos cheguemos lá. No ano 2033, celebramos os 2000 anos da morte do Cristo. Então tem gente já se preparando para essa celebração, esse jubilar. Então, e pedimos aquelas intenções que todos nós já colocamos uma vez mais, eu coloco aqui, sobretudo a paz, para que a gente construa essa paz, cada um e juntos. Seria isso, viu?
0: Amém, padre. Amém. As intenções estão no seu coração. Nós rezamos com muito carinho. Muito obrigado pela sua presença mais uma vez. E que Nossa Senhora do Perpétuo Socorro continue conduzindo sua missão. E que estaremos juntos, né? Em 2033, sim, se Deus quiser, celebrando os 2000 anos aí do nascimento de nosso Senhor Jesus Cristo. Sim. Com a bandeira nas mãos, louvando e glorificando a Deus. Isso. Muito bem, padre. Então, eu quero convidar o senhor para o senhor fazer a primeira parte. Nós aqui nos estúdios vamos responder, tá bom? Pode ser?
1: É isso.

0: Vamos juntos, sim. Pai nosso que estás no céu, santificado seja o vosso nome, venha a nós o vosso reino, seja feita a vossa vontade, assim na terra como no céu.
1: O pão nosso de cada dia nos dai hoje, perdoai as nossas ofensas, assim como nós perdoamos a quem nos tem ofendido, e não nos deixeis cair em tentação, mas livrai-nos do mal.

0: agora e na hora de nossa morte. Amém.
1: Ave Maria, cheia de graça, Senhor é convosco, bendito sois vós entre as mulheres, bendito é o fruto do vosso ventre, Jesus.
0: Santa Maria, Mãe de Deus, rogai por nós, pecadores, agora e na hora de nossa morte. Amém.
1: Ave Maria, cheia de graça, Senhor é convosco, bendito sois vós entre as mulheres, bendito é o fruto do vosso ventre, Jesus.
0: Santa Maria, Mãe de Deus, rogai por nós, pecadores, agora e na hora de nossa morte. Amém.
1: Ave Maria, cheia de graça, Senhor é convosco, bendito sois vós entre as mulheres, bendito é o fruto do vosso ventre, Jesus.
0: Santa Maria, Mãe de Deus, rogai por nós, pecadores, agora e na hora de nossa morte. Amém.
1: Ave Maria, cheia de graça, Senhor é convosco, bendito sois vós entre as mulheres, bendito é o fruto do vosso ventre, Jesus.
0: Santa Maria, Mãe de Deus, rogai por nós, pecadores, agora e na hora de nossa morte. Amém.
1: Ave Maria, cheia de graça, Senhor é convosco, bendito sois vós entre as mulheres, bendito é o fruto do vosso ventre, Jesus.
0: Santa Maria, Mãe de Deus, rogai por nós, pecadores, agora e na hora de nossa morte. Amém.
1: Ave Maria, cheia de graça, Senhor é convosco, bendito sois vós entre as mulheres, bendito é o fruto do vosso ventre, Jesus.
0: Santa Maria, Mãe de Deus, rogai por nós, pecadores, agora e na hora de nossa morte. Amém.
1: Ave Maria, cheia de graça, Senhor é convosco, bendito sois vós entre as mulheres, bendito é o fruto do vosso ventre, Jesus.
0: Santa Maria, Mãe de Deus, rogai por nós, pecadores, agora e na hora de nossa morte. Amém.
1: Ave Maria, cheia de graça, Senhor é convosco, bendito sois vós entre as mulheres, bendito é o fruto do vosso ventre, Jesus.
0: Santa Maria, Mãe de Deus, rogai por nós, pecadores, agora e na hora de nossa morte. Amém.
1: E ainda também uma outra intenção, um amigo nosso, bispo lá no Suriname, ele faleceu essa semana. Ele era holandês, trabalhou lá como padre durante uns 40 anos e como bispo 12 anos. O nome dele é Wim de Becker. Então vamos pedir que o Senhor o acolha também nas alegrias eternas. Ave Maria, cheia de graça, Senhor convosco, bendito sois vós entre as mulheres e bendito é o fruto do vosso ventre, Jesus.
0: Santa Maria, Mãe de Deus, rogai por nós, pecadores, agora e na hora de nossa morte. Amém.
1: Glória ao Pai, ao Filho, ao Espírito Santo.
0: Como era no princípio, agora e sempre. Amém.
1: Ó bom Jesus, perdoai-nos,
0: livrai-nos do fogo do inferno, levai as almas todas para o céu e socorrei principalmente as que mais precisarem.
1: Nossa Senhora Aparecida,
0: rogai por nós.
1: Mãe querida do perpétuo socorro,
0: rogai por nós.
2: Ótimo. Amém. Padre Dionísio, obrigado pela sua participação, viu?
1: Muito bem.
2: Muito bem. Agora eu gostaria de pedir ao senhor que o senhor desse a bênção para nós, para esse finalzinho do terço, por gentileza.
1: Opa, beleza. É a grande bênção estarmos juntos com Jesus conosco, com Nossa Senhora. Que coisa bonita, uma grande bênção. O Senhor esteja convosco.
0: Ele está no meio de nós.
1: Por intercessão da Mãe querida, Nossa Senhora de Aparecida, abençoe a todos nós, todos os participantes deste terço da rádio, da TV Aparecida, da família dos devotos, todos que moram aqui no Brasil, dando a nós saúde, paz, força para trabalhar. A todos nós e a todas as nossas famílias, os doentes, os idosos, em nome do Pai, do Filho, do Espírito Santo.
2: Amém. Amém. Mais uma vez, padre, obrigado, obrigado pela sua disponibilidade de estar aí até essa hora rezando com a gente, viu? Deus abençoe.
1: Uma alegria muito grande.
2: Amém. Fica com Deus, amém. Um abraço pro senhor.
3: Deus abençoe, padre.

0: Isso.
1: Pra todos. Valeu, bom fim de semana. Tchau, tchau.
2: Amém. Tchau, obrigado, padre.
0: Infinitas graças vos damos, soberana rainha, pelos benefícios que todos os dias recebemos de vossa mão liberais. Dignais agora e para sempre, tomarmos debaixo do vosso poderoso amparo, e para mais vos alegrarmos, saudamos com uma salve rainha.
3: Salve rainha, mãe de misericórdia, vida, doçura e esperança nossa salve. A vós bradamos degradados filhos de Eva, a vós suspirando e gemendo e chorando neste vale de lágrimas, eia, pois, advogada nossa, esses vossos olhos misericordiosos a nós volvei, e depois deste desterro, mostrai-nos Jesus, bendito é o fruto do vosso ventre. Ó clemente, ó piedosa, ó doce sempre Virgem Maria,
0: rogai por nós, Santa Mãe de Deus,
3: para que sejamos dignos das promessas de Cristo.
0: Amém.
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0: Ó Maria Santíssima, pelos méritos de nosso Senhor Jesus Cristo, em vossa querida imagem de Aparecida, espalhais inúmeros benefícios sobre todo o Brasil. Eu, embora indigno de pertencer ao número de vossos filhos e filhas, mas cheio do desejo de participar dos benefícios de vossa misericórdia, prostrado aos vossos pés, consagro-vos o meu entendimento, para que sempre pense no amor que mereceis. Consagro-vos a minha língua, para que sempre vos louve e propague a vossa devoção. Consagro-vos o meu coração, para que depois de Deus vos ame sobre todas as coisas. Recebei-me, ó Rainha incomparável, vós que o Cristo crucificado deu-nos por mãe, no ditoso número de vossos filhos e filhas. Acolhei-me debaixo de vossa proteção. Socorrei-me em todas as minhas necessidades espirituais e temporais, sobretudo na hora de minha morte. Abençoai-nos, celestial cooperadora, e com vossa poderosa intercessão fortalecei-me em minha fraqueza, a fim de que, servindo-vos fielmente nessa vida, possa louvar-vos, amar-vos e dar-nos graças no céu por toda a eternidade. Assim seja. Amém.
6: Professor Marcelo, muito obrigado pela sua presença. Que Nossa Senhora abençoe a sua vida, viu?
0: E eu que agradeço, Evandro, por esse momento de muita paz, muita alegria, de muita devoção à Maria.
6: Amém. Silvio, boa noite, obrigado, viu? Valeu. Professor Silvio também, né? Por que não dizer?
7: Não.
6: Professor Silvio, sim.
7: Sem formação acadêmica.
6: Mas com a formação de vida que nos ensina muito, com certeza.
7: Então tá bom.
6: Obrigado, Silvio Torres.
7: Obrigado, eu. É muito bom poder estar aqui, pode ter certeza.
6: Amém. Também o Padre Dionísio lá, muito obrigado mais uma vez. Ele continua com a gente lá. Obrigado, Padre Dionísio. Um grande abraço para o senhor, viu? Muito bem. A você que nos acompanhou, o nosso muito obrigado. Que Nossa Senhora continue cuidando da sua vida e de sua família. Com as imagens de Ana Gabriela, fiquem com Deus e com as bênçãos da Mãe Aparecida.
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5: 11:24, horário de Brasília.
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Para você que está na sintonia da Rádio Aparecida, nosso muito obrigado, nosso muito boa noite, bem-vindo, bem-vinda. Que bom continuar com você, viu? O terço terminou, mas a missão continua. Continuamos juntos, rezando por você e por suas intenções. WhatsApp disponível, 12DDD, número 3104-1043, para que você possa rezar e celebrar com a gente. Agora são 11 horas e 26 minutos, horário de Brasília. Muito, mas muito obrigado mesmo pela participação e pela presença de cada um, viu? Nossa Senhora continue cuidando de você. Olha, cuidar da Casa da Mãe Aparecida é um trabalho que realizamos em conjunto, graças ao apoio da família dos devotos. 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Que a bênção de Deus alcance o seu coração. Muito prazer, eu sou Evandro Brum e com alegria rezo por você, por sua família e por suas intenções também. WhatsApp disponível, você pode continuar participando e colocando sua vida diante do coração da Mãe Aparecida. 12DDD e o número 3104-1043. Obrigado a todos que rezaram e que celebraram conosco momentos de espiritualidade e fé. Vida plena e santidade. Na próxima sexta-feira estaremos juntos, viu? Rezando com os irmãos da UNESER, que rezam conosco e que celebram com a gente. Que Deus abençoe você, sua vida, sua família e a sua história. Ótima noite para você que está conosco na Rádio Aparecida, Rede Aparecida de Rádio, Música, Fé e Missão.

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6: 11h30, horário de Brasília. 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
6: Continuamos juntos aqui na programação Com a Mãe Aparecida, rezando por você e com você, pedindo a presença e o amor de Deus pela intercessão de Nossa Senhora na vida da Ariane de Foz do Iguaçu, no estado do Rio de Janeiro. Continua com a gente. O Walter Alencar também continua conosco. Boa noite, Walter, seja bem-vindo. A Micaele das Graças de São Lourenço, Deus abençoe. Geraldo Bacana, da cidade de Goiânia, Minas Gerais, também está com a gente. Obrigado, Geraldo. O Sebastião, da cidade de Patinga, Minas Gerais, também continua com a gente. Obrigado, Sebastião. O Paulo Roberto Gomes, de Valença, no estado do Rio, também continua conosco. Obrigado, viu, irmão? Um abraço. Um abraço para Maria Aparecida. Francisco de Campinas, aqui no estado de São Paulo, também continua conosco. Obrigado, um abraço. Deus abençoe. Deus abençoe Iracema Pisani, de Guaratinguetá, que continua na sintonia com a gente também. Obrigado pelas orações. E ainda, o Toninho Alves, lá de Eleodora, no sul de Minas, continua conosco. Obrigado, Toninho. Um grande abraço. Deus abençoe sua vida, seu coração e a sua história. 11 horas e 31 minutos, horário de Brasília. 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
7: A paz esteja com você. Prosseguindo a nossa caminhada com Maria, vamos lembrar sempre que seguir Deus falando no silêncio como Maria é fundamental. Como nós celebramos durante tantos anos a nossa experiência de fé com Deus através de tantas manifestações de Maria, de tantos acontecimentos e testemunho dos santos, vamos lembrar que tudo

0: tudo o que Deus realiza é para a nossa salvação, mas nós temos que aprender a enxergar a vida além da aparência. É muitas vezes uma forma de nos converter mesmo. Nós devemos nos prostrar diante de Cristo e procurar adorá-lo, louvá-lo, agradecê-lo, porque ele é o caminho, a verdade e a vida. E ele veio ao mundo graças a Maria. Maria foi a porta que Deus passou, digamos assim, para entrar nesse mundo e poder nos trazer a salvação. Maria, no silêncio, nunca pronunciou uma palavra que não fosse expressão do seu amor a Deus, da sua disposição de fazer a vontade de Deus. E ela se ofereceu para fazer a vontade de Deus. E esse deve ser também o nosso testemunho e a nossa decisão. Olhar para Maria e falar: faça-se em mim a vontade de Deus. Como fez Maria, como fez José, como Jesus sempre dizia: Pai, que se faça a vossa vontade. E é assim que nós rezamos na oração do Pai Nosso: seja feita a vossa vontade. Não vamos dizer isso apenas com palavras, vamos realmente cumprir. E para fazer a vontade de Deus, vamos viver a sua palavra, ler e compreender o que Deus falou através de Jesus, de Maria, de José, de tudo que está na sua palavra e tudo que ele continua nos revelando através do Espírito Santo ao longo da história da Igreja. Que Maria nos ajude cada vez mais a vivermos muitas vezes de maneira calada, mas silenciosa e profunda, a nossa relação com Deus, aprendendo a fazer o que ele nos diz.
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2: Estes dias me disseram: Padre, o mundo é assim. Quem não bate, apanha. É com essa forma de pensar que se justifica uma violência doméstica, por exemplo. É para disciplinar, é para mostrar quem manda. É com esse pensamento que passa a ser habitual a agressão verbal para se sentir com razão. Passa a ser comum um empurrão intencional no metrô, para conseguir um lugar, porque o mundo é dos fortes, dos espertos. Se torna corriqueiro um xingamento no trânsito, ou um ataque pelas redes sociais, porque quem não bate, apanha. Numa batalha política ou numa luta por seguidores, passa a valer tudo, e até mesmo a religião pode entrar nessa onda. E em vez de anunciar o Cristo, passa-se a criticar o cristão que não pensa como eu. Já dizia o mestre: não julgueis. E ainda, ofereça outra face, ama até teu inimigo. Acho que Jesus tem razão. Você não?

0: Deus abençoe você.
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2: Hoje, dia 5 de junho, nós vamos conhecer a história de Maria, a mãe de João Marcos. Maria era um nome muito comum, significa amada de Javé ou Javé é o meu Senhor. E as mães daquela época gostavam de dar às filhas o nome de irmã de Moisés, a profetisa Maria ou mesmo Miriam. Então é por isso que a mãe de Jesus se chama Maria. Maria, a mãe de João Marcos, tinha uma grande sala no andar superior da sua casa que ela colocava à disposição de Jesus quando ele ia até Jerusalém. Por meio do salão da sua casa, Maria prestou um serviço muito grande à igreja, do qual nós nos beneficiamos até hoje. Era lá, na sala de cima, onde costumavam hospedar-se

0: que Jesus se reunia muitas vezes com os discípulos, quando eles iam para Jerusalém, para as romarias, para as grandes festas. E foi lá, no salão da Dona Maria, que Jesus mandou preparar a Páscoa e celebrou a Eucaristia. Era lá que os apóstolos estavam reunidos, com as portas fechadas, com medo dos judeus quando Jesus apareceu ressuscitado. Foi lá também que eles elegeram Matias para ocupar o lugar vazio de Judas. E era lá que eles estavam reunidos em oração junto com Maria, a mãe de Jesus, quando chegou o Espírito Santo no dia de Pentecostes. Foi para lá que Pedro foi depois de ser solto da prisão. E hoje há muitas Marias que colocam o espaço da sua casa também a serviço da comunidade.
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1: Olá, uma excelente noite para você. É sempre bom estarmos juntos aqui no programa Com a Mãe Aparecida, no quadro Igreja em Comunhão. A equipe nacional de animação do Sínodo vai realizar na próxima segunda-feira, dia 8 de junho, uma live com o tema Novas Diretrizes Gerais da Ação Evangelizadora no Brasil e Sinodalidade, transmitida pelo canal da Conferência Nacional dos Bispos do Brasil no YouTube. Para conversar conosco,

0: sobre essa iniciativa, eu recebo Padre Júlio César, da Ordem da Santa Cruz, ele que também integra a equipe de animação do Sínodo para a Sinodalidade da CNBB. Padre Júlio, boa noite, seja sempre muito bem-vindo.
1: Uma boa noite, Rafaela, a todos os ouvintes da Rádio Aparecida, da Rede Católica de Rádio. Uma alegria estar conversando com vocês nesse dia.
0: Padre, gostaria de começar perguntando para o senhor sobre essa live, esse tema importante sobre as novas diretrizes e a sinodalidade presente dentro dessas novas diretrizes. Gostaria que o senhor fizesse o convite, mas falasse um pouquinho também para a gente sobre o objetivo dessa live, o que esperar também deste encontro.
1: Muito obrigado, Rafaela, pela oportunidade que nos concede enquanto equipe nacional, também de levar os ouvintes da Rádio Aparecida, espalhados por todo o Brasil, e que com certeza tantos estão inseridos no contexto de suas paróquias, comunidades, dioceses. A gente sabe que todo esse caminho bonito que nós começamos, motivado pelo Papa Francisco, lá em 2021, de preparar, fazer um caminho de escuta para o sínodo, esse encontro e esse caminho, né, de escuta, de diálogo, em vista da missão e da participação na vida da Igreja, e que nós temos um documento final que os bispos e os membros aprovaram em 2024, e agora estamos na fase de implementação, de acolhida, de recepção e de vivência dessas decisões que nos ajudam como comunidades, dioceses, paróquias, a assumir mesmo com corresponsabilidade a missão que cada um tem como batizado na missão própria nossa da Igreja. E nesse sentido a equipe de animação do sínodo reconhece que as diretrizes nesse documento importante aprovado na última Assembleia dos Bispos realizado em Aparecida no mês de abril, que de certa forma vai dar as direções de como nós somos chamados a viver nossa prática pastoral, evangelizadora, até 2032, né, que 6 anos de duração das diretrizes, enquanto esses dois assuntos não são separados, ou seja, o tema do sínodo sobre a sinodalidade, o documento final, e as novas diretrizes, mas enquanto estão profundamente interligados, enquanto as diretrizes se tornam para nós, como Igreja no Brasil, um instrumento concreto de nós colocarmos na nossa realidade aquelas decisões aprovadas no sínodo em 2024. Então, esta live que acontecerá na próxima segunda-feira, como você bem disse, Rafaela, ela tem como objetivo ajudar as comunidades, paróquias, dioceses, equipes diocesanas de animação do sínodo e também as equipes regionais a fazer essa ligação entre as diretrizes e o tema da sinodalidade, reconhecendo que as diretrizes, em todos os seus aspectos de propostas de ação evangelizadora, elas buscam aterrizar, colocar na realidade prática das comunidades as grandes decisões, as grandes inspirações e os convites às conversões que o tema do sínodo nos apresentou. Então, o objetivo dessa live realmente traduzir, ou melhor dizer, ajudar que as pessoas possam reconhecer nas diretrizes um caminho de aplicação da sinodalidade.
0: Padre, já coloca também esse caminho para que as novas diretrizes já sejam vivenciadas e conhecidas também por todos os fiéis que são convidados a participar dessa live, não é mesmo, padre?
1: Isso mesmo, as diretrizes nas últimas décadas da Igreja no Brasil, elas são um instrumento muito concreto de como nós queremos viver nossa ação pastoral, ação evangelizadora da Igreja. E muito importante nesse sentido que as diretrizes sejam conhecidas pelas nossas comunidades, paróquias, e que nós, ao planejarmos todas as atividades dentro da nossa paróquia, a gente possa pensar e entender e estudar essas diretrizes, porque elas buscam reconhecer a realidade de hoje, com os desafios e todas as possibilidades, à luz do Evangelho, para a gente viver no concreto da nossa comunidade. Então é muito interessante que essa live também é uma oportunidade

0: de tornar as diretrizes, as novas diretrizes da ação evangelizadora conhecidas, para que nós possamos bem vivê-las no nosso dia a dia enquanto comunidades.
1: Padre, e quem, além do senhor também, quem mais estará presente nesta live?
0: Então, a live ela é organizada pela equipe nacional de animação do sínodo, que é composta por leigos, por padres, por religiosas, religiosos, por bispos, e também nós teremos uma parceria com aquela equipe que preparou, né, ajudou a construir as diretrizes dos últimos anos, trabalhou nesse desafiador compromisso de construir as diretrizes. Nós teremos conosco a Mariana Venâncio, da Comissão Bíblica Catequética, teremos conosco o Dom Janison, bispo auxiliar de Fortaleza, que também vão trabalhar sobre o percurso das diretrizes e essa ligação entre diretrizes e sinodalidade. Estará conosco também a Sônia, que é do Laicato Brasileiro, também o Dom Joel Portela, bispo de Petrópolis, no Rio de Janeiro, e Dom Dirceu Medeiros, bispo de Camaçari, na Bahia, que também é membro da equipe nacional do sínodo. Então, serão esses que estaremos juntos nesse momento formativo sobre as diretrizes e a compreensão da ideia e dos valores e dos princípios da sinodalidade fortemente presentes nas nossas diretrizes.
1: Padre, para quem não conseguir acompanhar a live, ela fica gravada e disponibilizada também nas redes da CNBB. Existe alguma orientação?
0: Muito obrigado por essa pergunta, acho muito importante, que nem todo mundo consegue estar ao vivo 8 horas da noite, segunda-feira, no canal do YouTube. Mas CNBB Oficial, né, que é o canal do YouTube da CNBB, ficará gravado e disponibilizado também. O link pode ser compartilhado para assistir depois ou um momento mais oportuno. É muito importante, Rafaela, que as nossas lideranças comunitárias, diocesanas, de movimentos e pastorais acompanhem e busquem se informar, até mesmo para que o planejamento pastoral, as iniciativas, sejam iluminadas por essas diretrizes e pelo próprio caminho acolhida do documento final do sínodo, né?
1: Padre, e a gente reforça que não vai ser somente essa live, em agosto também tem mais lives sobre esse tema, sobre a sinodalidade também, né, trazida juntamente com as novas diretrizes, não é mesmo?
0: Então, em agosto teremos uma série de 3 lives, porque essas lives, elas vão trazer 3 temas, né? 3 conversões, conversões das estruturas, das relações, que são importantes passos que o documento final do sínodo nos convocou. E quando a gente olha para a nossa vida pastoral, a gente percebe que realmente, para nós cada vez mais avançarmos numa igreja de comunhão, de participação em vista da missão, é preciso que nós convertemos as nossas práticas, as nossas estruturas e as nossas relações. E por isso nós teremos 3 lives que abordarão esses diversos aspectos do caminho de conversão pastoral que precisamos fazer enquanto comunidade, enquanto igreja.
1: Fica esse convite, então, próxima segunda-feira, às 8 horas da noite, no canal do YouTube da CNBB. Padre Júlio, mais uma vez, muito obrigada por sempre conversar conosco. Um grande abraço.
0: Eu que agradeço, Rafaela, todos os ouvintes da Rádio Aparecida. Uma boa noite a todos. Deus abençoe a todos.
1: Amém. Nós conversamos com o Padre Júlio César, ele que é da Ordem da Santa Cruz, também integra a equipe de animação do Sínodo para a Sinodalidade. Rafael Oliveira, para a Rede Aparecida de Rádio e Signes Brasil.
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Um sacrifício essencialmente relativo está em relação com a cruz. É o sacrifício da cruz, oferecido pela Igreja em cada aqui e em cada agora da história, e para cada homem da humanidade. Na missa se conjugam o ali então e o aqui agora. É a mesma realidade, o mesmo sacrifício, a mesma vítima. O mesmo Cristo que se oferece.

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2: Emissão cumprida. Pois é, ponto final na primeira parte do programa com a Mãe Aparecida. Eu, Evandro Brum, tô ficando por aqui, viu? Mas deixo você agora na companhia dele, José Antônio, que caminha junto contigo até às 4 horas da manhã. Às 4, estaremos juntos rezando o terço com Nossa Senhora. Para você que fica, uma excelente noite. Eu vou embora, mas volto amanhã, viu? O 7 da noite aqui na programação com a Mãe Aparecida para rezar e celebrar com você este sábado e com alegria viver a bênção de Deus. Um grande abraço, ótima noite, fiquem com Deus e com as bênçãos da Mãe Aparecida.

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11: Seja muito bem-vindo, muito bem-vinda. Você que está conosco em mais um Com a Mãe Aparecida. Onde quer que você esteja agora, em casa, no trabalho, na estrada, ou até mesmo em meio às preocupações. Sinta-se acolhido, abraçado, cuidado. Nesta hora, nós nos colocamos sob o manto sagrado de Nossa Senhora Aparecida, a mãe que nunca abandona seus filhos. Aquela que conhece as nossas dores, nossas angústias, mas também nossas esperanças e sonhos. Que essa madrugada seja de paz, de consolo e de encontro com Deus. E que cada Ave Maria rezada seja como um sopro de fé, renovando sua vida, sua casa, sua família. Hoje, madrugada de sábado, 6 de junho de 2026, a Santa Igreja celebra São Norberto e é por ele que vamos rezar e pedir pela intercessão.

0: Aparecida, programa de edição número 8175. Muito prazer, eu sou o Zé Antônio, trabalho com a produção de Marcos Thiago, a coordenação da Paula Castro e a direção do padre Vanderlei Souza, missionário redentorista. E o meu convidado especial é você que está em casa, rezando, agradecendo, colocando suas intenções aos pés da Mãe Aparecida. Vamos rezar por você, pelos seus pedidos, pelas suas intenções. Muito obrigado a você que nos acompanha através da 104.3 FM aqui pelo Vale do Paraíba, a você que nos acompanha através do nosso aplicativo Aparecida e a você que nos ouve em todo o Brasil através das rádios parceiras, rádios que integram a rede Aparecida de rádio. Rádio Vida Nova FM na cidade de Guanhães, Minas Gerais. 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Entre outras, muitas e muitas outras rádios que integram a rede Aparecida de rádio e faz com que a gente chegue até você. Muito obrigado pelo seu carinho, pela sua companhia. Neste momento, eu acolho você com muito carinho, você devoto da Mãe Aparecida. Te convido a juntos acompanharmos Os Ponteiros Apontam para o Infinito. Quem nos conduz é o padre William Betônio, missionário redentorista.
1: O anjo do Senhor anunciou a Maria e ela concebeu do Espírito Santo. Ave Maria, cheia de graça, o Senhor é convosco. Bendita sois vós entre as mulheres, e bendito é o fruto do vosso ventre, Jesus. Santa Maria, Mãe de Deus, rogai por nós, pecadores, agora e na hora da nossa morte. Amém. Rogai por nós, Santa Mãe de Deus, para que sejamos dignos das promessas de Cristo. Oremos, infundi, Senhor, vos rogamos a vossa graça em nossos corações, para que nós que conhecemos pela anunciação do anjo a encarnação de Jesus Cristo, vosso Filho, cheguemos por sua paixão e morte de cruz à glória da ressurreição. Pelo mesmo Cristo nosso Senhor. Amém.
2: Olá, queridos ouvintes da Rádio Aparecida e da Rede Aparecida de Rádios. Eu sou o padre William Betônio, missionário redentorista. E como você já sabe, faço companhia a você aos sábados e domingos, neste momento em que os ponteiros apontam para o infinito. Obrigado pela sua audiência e eu gostaria de compartilhar um pouquinho com você a minha reflexão pessoal acerca da liturgia desta nona semana do tempo comum, que nós encerramos neste sábado, para amanhã darmos início ao décimo domingo e à décima semana. Lembrando que hoje, neste fim de semana, nós temos uma grande celebração que marcou esta semana, que foi a celebração da solenidade de Corpus Christi. Nesta nona semana do tempo comum de 2026, nós vemos uma profunda transição espiritual que é centrada no ministério público de Jesus e no seu confronto com as autoridades, as estruturas de poder e a hipocrisia que acontecia na época, mostrando-nos assim o verdadeiro caminho daquele que é verdade, vida e ensinamento para todos nós. Bem, pegando as leituras, principalmente o Evangelho, nós estamos no Evangelho de Marcos, o capítulo 12, alguns trechos. Então nós vemos aí, né, o conflito diretamente com as estruturas de poder, com as autoridades. Na terça-feira, Jesus é questionado sobre o pagamento do imposto a César. E aí a resposta de Jesus: dai a César o que é de César e a Deus o que é de Deus, dividindo e separando muito bem aquilo que é do mundo com aquilo que é de Deus. Isso é importante nós entendermos, porque os fariseus queriam pegar Jesus para poder, de alguma forma, criminalizá-lo, né? E chegar a calá-lo. Depois nós tivemos também na quarta e na sexta-feira o debate que se aprofunda acerca da lei,

0: Jesus não apenas responde qual é o maior mandamento, né? O amor a Deus e ao próximo, mas ele também desafia aquela limitada interpretação daqueles que debatiam com ele, né, acerca da figura do Messias, né, daquele que vem trazer a mensagem do reino de Deus. E nós culminamos, né, com o evangelho de hoje, de sábado, o evangelho da viúva que doa tudo o que tem na sua bolsa, sinal da esperança em Deus, e mostra, né, que aquele que se entrega totalmente é aquele que faz a maior de todas as ofertas. E podemos dizer que a maior de todas as ofertas é a celebração que nós realizamos na quinta-feira, a celebração de Corpus Christi, que é o ápice da entrega. É o Cristo que na ceia entrega o seu corpo e o seu sangue, entrega a si mesmo e concretiza isso na cruz. Então, o fundamental da mensagem desta semana, que fomos agraciados com essa solenidade de Corpus Christi, que é importante dizermos, né? É um feriado civil, está no calendário civil. No entanto, é uma festa cristã católica de tradição portuguesa, daqueles que colonizadores que primeiro chegaram por aqui e trouxeram esta tradição, e que se desenvolveu até mais do que as próprias sedes da onde essas festas vieram e nasceram e tomaram corpo. Aqui no Brasil, praticamente todas as cidades, as igrejas param neste dia, enfeitam as suas ruas, fazem os seus tapetes para que Jesus possa passar, para que ele possa visitar as casas e os corações de todos aqueles que se colocam à disposição. É o Cristo que se faz entrega total no corpo e sangue, vencendo e lutando contra a hipocrisia moral, farisaica, de uma religião que muitas vezes não tem contato com a realidade, com a verdade, mas apenas com a aparência. E Jesus, na Eucaristia, no Pão Vivo, ele se dá totalmente e se mostra plenamente entregue a nós nas espécies de corpo e sangue. Por hoje eu vou ficando por aqui. Agradeço a sua audiência. Amanhã nós retornamos e vamos refletir a respeito do décimo domingo do nosso tempo comum. Um grande abraço, fique com Deus e até lá.
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2: Santíssimo Deus, ao final desta semana queremos elevar até vós nossa gratidão por tantas bênçãos recebidas. Mesmo sem perceber, vossa mão nos sustentou, vosso amor nos protegeu e vossa graça nos acompanhou em cada passo. Neste dia dedicado de modo especial à Virgem Maria, nós vos pedimos um coração dócil, humilde e fiel. Que saibamos imitar o exemplo da Mãe de Jesus, vivendo na escuta da palavra, na confiança em Deus e no serviço aos irmãos. Livrai-nos do medo, da ansiedade e da falta de esperança. Quando as dificuldades surgirem, ajudai-nos a permanecer firmes na fé, certos de que vós sois o Senhor da vida. E jamais abandonais os vossos filhos. Abençoai nossos lares, nossos trabalhos e todos os nossos projetos. Derramai sobre o mundo a graça da paz, da justiça e da fraternidade. Que sejamos sinais vivos do vosso amor em todos os lugares por onde passarmos. Nossa Senhora, intercedei por nós e conduze-nos sempre para mais perto de Jesus. Amém.
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7: Com a Mãe Aparecida, Rede Aparecida de Rádio, com o coração em paz e a alma aberta, vamos juntos rezar o Salmo responsorial. É a nossa resposta amorosa à palavra de Deus que acabamos de ouvir. Reze comigo, na presença de Jesus, sob o olhar da Mãe Aparecida.
8: Salmo 70. Minha boca anunciará a vossa justiça.
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1: Com a Mãe Aparecida, é tempo de rezar, de silenciar o coração e se deixar conduzir pela presença amorosa de Deus. Junto da Mãe Aparecida, acolhemos agora o Padre Edmilson Moraes para este momento de oração. Coloque suas intenções, confie e reze com a gente.
2: Quem confia em Deus, mesmo que tenha de enfrentar todas as ondas de violência e adversidades, sabe se colocar confiante em suas mãos. Lembro de maneira especial nesta oração os aniversariantes de hoje. A Júlia, minha prima lá de Lins, a Juliana de Cruzeiro, a Rosane de Campinas, a Débora também de Cruzeiro e a Dedé de São Paulo. Iniciemos esta oração invocando a Santíssima Trindade. Em nome do Pai, do Filho e do Espírito Santo. Amém. Senhor nosso Deus, nosso Pai, nós cremos em vós, nós esperamos em vós, nós vos amamos, nós vos agradecemos este dia e vos damos graças porque estamos com vida. Oferecemos este dia ao Senhor com todas as nossas alegrias e sofrimentos, com todos os nossos trabalhos e divertimentos. Guardai-nos do pecado e fazei de nós instrumentos de vossa paz e do vosso amor. Ajudai-nos a observar vossos santos mandamentos. Amém. Sábado, dia 6 de junho. O trecho do Evangelho de hoje é escrito por Marcos, capítulo 12, versículos de 38 a 44. Anúncio do Evangelho de Jesus Cristo segundo Marcos. Naquele tempo, Jesus dizia no seu ensinamento à multidão: Tomai cuidado.

errado com os doutores da lei. Eles gostam de andar com roupas vistosas, de ser cumprimentados nas praças públicas, gostam das primeiras cadeiras nas sinagogas e dos melhores lugares nos banquetes. Eles devoram as casas das viúvas, fingindo fazer longas orações. Por isso eles receberão a pior condenação. Jesus estava sentado no templo, diante do cofre das esmolas, e observava como a multidão depositava suas moedas no cofre. Muitos ricos depositavam grandes quantias. Então chegou uma pobre viúva, que deu duas pequenas moedas que não valiam quase nada. Jesus chamou os discípulos e disse: "Em verdade vos digo, esta pobre viúva deu mais do que todos os outros que ofereceram esmolas. Todos deram do que tinham de sobra, enquanto ela, na sua pobreza, ofereceu tudo aquilo que possuía para viver." Palavra da Salvação. Infelizmente, vemos também na nossa igreja hoje estas cenas criticadas por Jesus no evangelho que agora meditamos. Em geral, quem coloca a sua confiança nos bens, dinheiro, casa ou nele mesmo, então quem coloca a sua confiança nessas realidades é quem menos ajuda a igreja. Quem coloca sua confiança em Deus, aí sim ajuda a igreja, seja através da sua solidariedade, doando alimentos ou alguma quantia, nas pequenas ofertas da missa, seja através dos vários serviços. Quem coloca a sua fé em Deus, doa a sua vida para Ele. Aqueles que colocam a sua confiança no dinheiro normalmente fogem da vida cotidiana da igreja, apesar de serem eles que ocupam os lugares de honra nos momentos festivos. Do mesmo modo, quantos gostam de andar por aí com as largas túnicas, de serem saudados nas praças públicas e de ocupar os primeiros lugares. Jesus certamente critica todos eles hoje também. Eu e você, colocamos nossa confiança em Jesus? No sábado, a igreja incentiva a rezar de maneira especial e particular por Maria, Mãe de Deus e nossa. Rezemos especialmente também pelas mulheres, aquelas que se levantam cedo para seus afazeres domésticos e também por aquelas que trabalham fora de casa. Muitas delas são o sustento, o esteio para sua família. Lembremos de todas as mulheres grávidas que passam por esta experiência bonita. Rezemos por aquelas que querem engravidar e ser mãe, e também pelas mulheres e famílias que estão esperando a adoção de uma criança. Enfim, pedimos a intercessão da Mãe de Jesus nesta oração para todas as mulheres. E rezemos juntos o Magnificat, junto com Maria. A minha alma engrandece o Senhor e se alegrou o meu espírito em Deus meu Salvador, pois Ele viu a pequenez de sua serva. Desde agora gerações hão de chamar-me de bendita. O Poderoso fez em mim maravilhas, e santo é o seu nome. Seu amor de geração em geração chega a todos que o respeitam. Demonstrou o poder de seu braço, dispersou os orgulhosos, derrubou os poderosos de seus tronos, e os humildes exaltou. De bens saciou os famintos e despediu sem nada os ricos. Acolheu Israel, seu servidor, fiel ao seu amor, como havia prometido aos nossos pais, em favor de Abraão e de seus filhos para sempre. Seja dado a você, no seu cotidiano, sempre sentir a presença e proteção de Maria, Mãe de Deus e nossa. O Senhor esteja convosco, Ele está no meio de nós. Pela intercessão de Nossa Senhora Auxiliadora, desça sobre você, sobre a sua família, sobre as suas intenções, a bênção do Deus Todo-Poderoso. Pai, Filho e Espírito Santo. Amém. O abraço de hoje vai para o José Marcos de Sorocaba, para a Cida e para o Vivaldo, um abraço para a Edilene de Guaratinguetá.

0: Ceará, para o Felipe de Araras e um abraço para a Rosângela e para o Douglas de São Paulo. Sou o padre Edmilson Moraes, salesiano de Dom Bosco, e moro atualmente em Campinas, no estado de São Paulo, no Colégio Liceu Salesiano Nossa Senhora Auxiliadora. Que Deus continue te sustentando nas suas decisões. Abraço e até mais.
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1: Olá, para você que acompanha a programação da Rede Aparecida de Rádio, chego com os principais destaques da Igreja Católica no Brasil e no mundo durante essa semana. Grande destaque desta semana, Papa Leão XIV lançou a sua primeira encíclica Magnifica Humanitas, que fala sobre os desafios na era da inteligência artificial. As informações chegam com Camila Moraes, correspondente da Rede Aparecida em Roma.
2: Olá, uma saudação a todos os nossos ouvintes. Nesta segunda-feira, dia 25 de maio, o Papa Leão XIV participou da apresentação da sua primeira encíclica Magnifica Humanitas, que fala sobre a proteção da pessoa humana em relação à inteligência artificial. Participaram da celebração diversas autoridades eclesiais, mas também jornalistas, pessoas que compõem os dicastérios e também estudiosos da área da inteligência artificial. A encíclica tem 5 capítulos, cerca de 100 páginas, e nesse documento o Papa revela uma grande preocupação da

igreja com a revolução tecnológica e também com a inteligência artificial. O Papa fala sobre a justiça social, elenca inclusive os princípios da doutrina social da igreja que estão presentes nesse novo documento.

0: plásticos adequados e também uma vigilância e educação aos usuários. O Papa fala na sua encíclica que é necessário um código de ética submetido a critérios de justiça social. Ele também fala que é necessário desarmar a inteligência artificial. O Papa pediu transparência nos critérios de seleção de conteúdos e também na produção na proteção de dados dos usuários. O Papa disse que a inteligência artificial pode inclusive mudar a nossa forma de ver a guerra. O Papa também falou que a cultura do poder pode normalizar a guerra e favorecer o rearmamento. E fez um alerta que a inteligência artificial e as novas tecnologias não podem promover ou aumentar o desemprego em nome do lucro ou na contenção de custos. Bom, agora essa encíclica já está disponível para todas as pessoas para que possam então entender qual é a preocupação da Igreja, entendendo também os impactos da inteligência artificial, da revolução tecnológica nos dias de hoje. Do Vaticano, Camila Moraes para a Rede Aparecida de Rádio e Signes Brasil.
1: Agora a gente fala da Igreja no Brasil. Entre os dias 26 e 27 de maio, os membros do Conselho Episcopal Pastoral da Conferência Nacional dos Bispos do Brasil se encontraram em Brasília, na sede da conferência, para uma reunião com os seguintes pontos na pauta: análise da conjuntura social e eclesial, diretrizes gerais da ação evangelizadora da Igreja no Brasil 2026-2032, campanhas da fraternidade e evangelização, fase de implementação do sínodo sobre a sinodalidade, em preparação para a campanha da fraternidade de 2027, que terá como tema fraternidade, cuidado das crianças, e como lema: quem recebe uma criança em meu nome, a mim recebe, foi apresentada pelo bispo de Carolina, no Maranhão, coordenador do Grupo de Análises de Conjuntura da CNBB, Dom Francisco Lima Soares, uma reflexão com o objetivo de compreender a infância no Brasil e as suas perspectivas pastorais. O coordenador de campanhas da CNBB, Padre Jean Paul Hansen, falou sobre a escolha do tema da campanha da fraternidade para o ano que vem e também sobre o olhar da Igreja para o cuidado com os pequenos.
2: Então, Rafaela, o tema do cuidado das crianças foi sugerido à CNBB já em 2024, no final de 2024, e em 2025, portanto, ano passado, os bispos já escolheram esse tema para a campanha de 2027. Desde lá, a gente já vem trabalhando na redação do texto base, na preparação de subsídios, na composição do hino, do cartaz e assim por diante. E estamos nesse caminho de preparação. Em setembro, nós teremos o Seminário Nacional, que dá o grande start da campanha para todo o Brasil. Curiosamente, nesta reunião do CONCEP, que terminou ontem, nessa reunião de terça e quarta-feira, a análise de conjuntura social, que em todas as reuniões é oferecida aos bispos, tratou da situação da criança no Brasil. A equipe de análise de conjuntura, que é uma equipe ligada ao setor de relações institucionais e governamentais da CNBB, e é composta por doutor ou pós-doutor de cada uma das universidades católicas do Brasil, fez um grande estudo sobre a questão da criança no nosso país e ofereceu aos bispos essa reflexão já como um pontapé na reflexão para a campanha da fraternidade do ano que vem, de tal forma que essa análise de conjuntura estará muito contemplada, especialmente no capítulo 1, o ver, do texto base da campanha. Nós precisamos, e é um apelo que veio do Papa Francisco, mas que vem da realidade de criar uma cultura do amor e do cuidado para com as crianças e com os vulneráveis. E é isso que nós desejamos com a campanha da fraternidade do ano que vem.
1: A Rádio Aparecida ganhou um novo espaço para ser lembrada, celebrada e compartilhada. Como parte das comemorações pelos seus 75 anos, a emissora lançou oficialmente nesta semana o Memorial Virtual da Rádio. Vitória Santos tem mais informações.
3: Neste ano, a Rádio Aparecida, que nasceu

0: aconteceu através do desejo de missionários redentoristas de levar a devoção de Nossa Senhora aos lares de todo o país, completa os seus 75 anos de história. Através das ondas do rádio, com sua essência evangelizadora, a emissora da Mãe Aparecida faz companhia aos devotos, seguindo o seu propósito em ser referência em música, fé e missão. A curadora do projeto do memorial, Andréa Mendes, nos conta como foi a idealização.
1: Esse memorial nasce da vontade de criar um espaço de memória vivo, sempre disponível e acessível para o público em geral, para que seja possível dar a conhecer a história e a importância da Rádio Aparecida na história das comunicações, de evangelização, de cultura, o importante papel que essa rádio tem na história do Brasil. Então, esse memorial, ele possibilita a conexão entre o passado, o presente e, por que não dizer, do futuro também, de pessoas que tenham interesse, que queiram conhecer um pouco da história dessa grande voz que é a Rádio Aparecida.
0: Padre Vanderlei Souza, missionário redentorista e diretor da emissora, destaca a importância do projeto dos 75 anos da rádio.
2: A Rádio Aparecida, ela faz parte da história da radiocomunicação, da comunicação de modo geral no Brasil. Então, quando a gente pensou, né, uma forma de celebrar os 75 anos, seria trazer essa memória para a atualidade, porém, uma memória que dialoga com a realidade, com a atualidade. Não é uma memória que só faz voltar ao passado, é uma memória que faz olhar o passado enquanto um processo, um caminho até onde nós chegamos. Então, traz esse legado. Temos elementos, temos objetos, sons, imagens, um caminho projetado. Como é que isso veio acontecendo e não simplesmente o que aconteceu? Porque esse é um olhar que a gente procura desenvolver na Rádio Aparecida, que é termos a consciência do peso histórico de que nós já chegamos, a leveza de olhar para o futuro com os desafios que o futuro traz.
0: A gestora da página, Elisângela Cavalheiro, explica que matérias e documentações ricos em informações vão ser destaques para que os internautas tenham acesso à história dos 75 anos.
3: O memorial, ele vem para trazer esse resgate histórico de toda essa trajetória, principalmente através de áudios, porque a rádio é o que se ouve, né? Então a gente tem aí um acervo histórico riquíssimo da Rádio Aparecida e uma parte dele a gente está disponibilizando dentro desse memorial. Para acessar o memorial, então, é só acessar hoje, né? Se você está ouvindo agora o programa, a 12.com/rádio, você vai encontrar ali uma área onde você pode se cadastrar, colocar o seu e-mail e receber em primeira mão as notícias do memorial virtual Rádio Aparecida. Mas se você não acessar hoje, não puder acessar agora, por exemplo, amanhã você entrando no site a12.com/rádio, que é o site da Rádio Aparecida, você vai encontrar lá então em destaque o memorial virtual Rádio Aparecida.
0: Vitória Santos para a Rede Aparecida de Rádio Signes Brasil.
4: A Arquidiocese de Aparecida realiza neste domingo a tradicional festa do povo de Deus, que neste ano celebra os seus 20 anos de história, fé e comunhão. O encontro acontece no recinto de exposições de Guaratinguetá. Às 5 da tarde, o arcebispo de Aparecida, Dom Mário Antônio, preside a celebração eucarística, marcando unidade entre toda a arquidiocese e seus santuários. O coordenador de pastoral da Arquidiocese de Aparecida, Padre Paulo Roberto da Silva, recordou os principais marcos desses 20 anos de história.
5: A nossa festa do povo de Deus começou lá com Dom Damasceno, inspirado na festa das colinas, que acontecia na Diocese de São José dos Campos, né? Hoje parece que também essa festa já não acontece mais. E aí então trouxe esta arquifesta para nós aqui, da nossa arquidiocese, tendo seu início então ali como local perto da estação. Depois o local foi para o Itaguará, depois foi para o Santuário de Frei Galvão, e agora então se permanece fixo lá no recinto de exposições, né? E essa festa também que era celebrada anteriormente em Pentecostes, que reunia toda a arquidiocese para juntos celebrarmos esse novo Pentecostes da igreja, e com o andar então, o desenvolvimento da festa do povo de Deus, foi se transferido para a solenidade da Santíssima Trindade, este ano então no dia 31 de maio, no qual reuniremos as 19 paróquias, os santuários, todos presentes nessa celebração da unidade.
4: Esses são os destaques da Igreja Católica no Brasil e no mundo. Rafael Oliveira para a Rede Aparecida de Rádio e Signes.
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1: Com a Mãe Aparecida, Rede Aparecida de Rádio, estamos de volta para acompanharmos juntos a crônica do dia.
2: Ser santo, processo de transformação. Ser santo não é ser sobre-humano, sem defeitos, multiplicando milagres, sendo um bom intercessor. É justamente realizar o que somos, ter um eu verdadeiro, aquele que Deus conhece, viver a dimensão do corpo tanto quanto a da alma. O fundamental é ir vivendo o processo de transformação. Nesta terra sempre teremos falhas, mas elas são um elemento muito positivo para ajudarmos o processo vendo o que nos falta e deixando a luz de Deus entrar. Entrar e passar. Ela vem de Deus através de todas as pessoas e todas as criaturas e tem que ser passada adiante por cada um de nós. O Crucifixo de São Damião, de Frei José Carlos Pedroso, Centro Franciscano de Espiritualidade.
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1: Estamos de volta com a Mãe Aparecida aqui pela Rede Aparecida de Rádio. A nossa fé é um caminho que começa com o encontro pessoal com Cristo e vai sendo fortalecido passo a passo. Agora, com a luz do Espírito Santo e sob o olhar da Mãe Aparecida, vamos refletir sobre os sacramentos da iniciação cristã. Quem nos conduz nesta caminhada de fé é o padre Rubens Gomes de Carvalho.
2: Ouvintes queridos, estamos refletindo sobre os sacramentos da iniciação cristã. Mas para isso estamos refletindo também o significado da palavra sacramento, refletindo os gestos salvíficos de Cristo no seu mistério pascal, seus gestos pelos quais a sua igreja, pela ação do Espírito Santo, através da história, atualiza a salvação da humanidade e santifica as pessoas. Hoje nós somos salvos por Jesus, porque hoje nós recebemos os sacramentos que nos comunicam essa salvação até o final da nossa vida. Esses chamados sacramentos de iniciação cristã, batismo, crisma ou confirmação e eucaristia, missa, constituem esses sacramentos e instruem as pessoas para pertencer à Igreja de Jesus Cristo. São fundamentais esses sacramentos para se pertencer a Cristo, à sua Igreja, e se santificarem, viverem a vida em Cristo. Pelo batismo, se purifica do pecado, recebe a graça de Deus, a filiação divina, e se assume Cristo como o único Salvador e se põe a serviço de Cristo como cristão, sendo seu discípulo, anunciando o Evangelho de Jesus Cristo. No batismo e na crisma se recebe o Espírito Santo, que, ungindo o batizado, fortalece o cristão, o batizado, e se propõe, confirmando a sua fé em Cristo, na sua missão de testemunhar Jesus Cristo como discípulo, missionário e evangelizador. Pela Santa Missa e Eucaristia, o Espírito Santo atualiza na Igreja e para o cristão o mistério pascal, a vida, paixão, morte e ressurreição de Jesus, que salva a pessoa humana, a humanidade, fortalecendo e alimentando a fé recebida no batismo, com a palavra na Santa Missa, isso é a liturgia da palavra, a vontade de Deus é proposta, e assim o cristão está sendo alimentado com o corpo e o sangue de Cristo, com a palavra de Cristo, para o fortalecimento na jornada de discípulos de Cristo. Quanto ao sacramento da Eucaristia, refletiremos depois da confirmação, o crisma. Quanto ao batismo, já refletimos bastante. Vamos ainda, no próximo encontro, nos deter sobre o significado do termo sacramento. Um abraço. Tchau.
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1: Quando tudo parecer difícil, a fé nos sustenta. 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
3: Muitas vezes causa mais adeptos o orador que grita do que o que fala. E às vezes queremos convencer os outros das nossas ideias dessa mesma forma. Não estou me referindo aqui a uma questão de empenho, convicção, entonação, empolgação. Estou falando do risco de não saber dialogar e, quando o assunto é fé, causarmos mais medo do inferno do que desejo do céu. Já devíamos ter aprendido com o Papa Francisco que a Igreja não cresce pela força do proselitismo, da tentativa de adeptos a qualquer custo, mas sim por atração, causada pelo testemunho alegre do anúncio de Cristo ressuscitado. E o testemunho mais forte não vem de uma boa caixa acústica, mas de um bom coração, de uma vida coerente.

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1: Com a Mãe Aparecida, Rede Aparecida de Rádio, muito obrigado você que nos faz companhia. Eu te convido para acompanharmos juntos Os Santos Nos Ensinam, com o Padre André Gustavo.
2: Os Santos Nos Ensinam, hoje dia 6 de junho, eu, Padre André, daqui da Arquidiocese de Aparecida, estou com você, amigo e amigo ouvinte, para conhecermos a história de São Norberto e também pedirmos a ele sua intercessão. São Norberto era bispo. Lembramos hoje a vida de santidade do fundador da Ordem dos Premonstratenses. Esse nome devido a um vilarejo onde ele construiu o convento. O vilarejo se chamava Premontré, conhecidos também como os Monges Brancos. São Norberto nasceu na Alemanha em 1080, numa família nobre de muita influência. Jovem simpático, elegante, dado aos esportes, à caça, à vaidade e aos jogos da época. Era considerado um homem de igreja, porém na vida não testemunhava o seguimento ao Cristo. Aconteceu que certa vez, ao passear de cavalo, um temporal atingiu seu animal com um forte raio e o matou, lançando o santo no chão, desacordado. Ao voltar em si, tomou consciência pela graça divina do triste estado em que andava sua alma. A partir deste fato, entrou num forte e sincero processo de conversão. São Norberto renunciou tudo aquilo que o afastava de Deus e dos irmãos, trocando toda a riqueza pela pobreza de um pregador penitente e itinerante. Tornou-se monge e sacerdote. Muitas vezes foi perseguido pelas suas fervorosas pregações, mas em tudo teve a bênção do Papa, tanto assim que foi escolhido e ordenado bispo, e em seguida arcebispo de Magdeburgo. Morreu aí nessa cidade, quando retornava de uma missão de paz na Itália, no dia 6 de junho do ano 1134. Foi canonizado no ano de 1582, sendo considerado o maior reformador do século XII. Ó Deus, que fizestes de São Norberto fiel ministro da vossa igreja, pela oração e zelo pastoral, concedei-nos por suas preces e méritos a alcançar um dia, com a vossa graça, a realização de tudo o que nos ensinou por palavras e exemplos. Por nosso Senhor Jesus Cristo, vosso Filho, na unidade do Espírito Santo. Amém. São Norberto, rogai por nós.
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1: Estamos de volta com a Mãe Aparecida aqui pela Rede Aparecida de Rádio. Juntos vamos acolher com muito carinho e receber o irmão Cláudio Teixeira, com Você Também é Chamado.
3: Ouvintes da Rádio Aparecida, Rede Aparecida de Comunicação e do programa Você Também é Chamado. Nós iremos refletir hoje o versículo bíblico: se alguém quer me seguir, renuncie a si mesmo, tome a sua cruz de cada dia e siga-me. Lá do Evangelho de Lucas, capítulo 9, versículo 23. E queridos irmãos e irmãs, que sempre nos ouve, refletindo, rezando por sua vocação, renunciar a si mesmo é ter a disposição de carregar a cruz de cada dia. As contrariedades e dificuldades próprias da vida de cada um de nós. Então cada um de nós é chamado a carregar a nossa cruz, mas também sendo felizes, respondendo com amor o chamado que Deus fez a cada um de nós. E cada vocação, é claro, tem também a sua cruz, mas também tem as alegrias de viver bem e feliz. Desde o chamado de Deus até o sim que pronunciamos em nossa resposta vocacional, percebemos a presença da cruz. Este sim contrariando talvez nossas próprias expectativas, não nos isenta do sofrimento, das dificuldades, dos desafios de cada dia. Talvez a nossa resposta generosa ao chamado de Deus, que renovamos a cada dia de nossa vida, fosse garantia de que a cruz estaria sempre longe de nossa vocação. Mas ao contrário, ela sempre está presente. Mas com Jesus, nós somos capazes de carregar a cruz e de sermos felizes no chamado que Ele fez e na resposta que damos continuamente a Ele no cotidiano. Mas nada disso acontece se nós não abrirmos o nosso coração, nossa mente, para estar com Jesus no caminho da cruz, mas também com Ele ressuscitarmos para uma vida nova, isto é, responder com alegria o seu chamado: vem e segue-me. A fragilidade nos acompanha ao longo do caminho vocacional que trilhamos durante a nossa vida. Não somos poupados da cruz, como já disse e repito, que se manifesta nas situações difíceis da aventura humana de cada dia. A vocação como experiência de cruz, a nossa vocação passa de diferentes formas, pelo nome, pelo Monte Calvário, onde fora crucificado o Mestre que seguimos, porque ninguém está isento da cruz. Mas isso não é motivo de desânimo, nem justificativa para rever a opção ou mudar a direção do caminho a qual nós estamos discernindo para a nossa caminhada vocacional. Na realidade, os sofrimentos e as contradições que enfrentamos na vivência de nossa vocação nos aproximam de Jesus crucificado e nos permitem aprofundar o sentido de nossa opção e suas consequências para a sociedade, para a Igreja e para o Reino. Devemos ter medo de uma vocação sem cruz, pois isso pode ser sinal de comodismo, de indiferença aos problemas do mundo e, claro, sinal da ausência de missionariedade e profetismo que caracteriza a vocação dos seguidores de Jesus Cristo. Uma vocação sem cruz certamente está longe da radicalidade evangélica de amor incondicional aos irmãos, principalmente aos menos favorecidos de nossa sociedade. Se a cruz de uma ou de outra maneira marca o caminho de cada vocacionado, ela também nos prova e nos permite dar testemunho de adesão amorosa e fiel ao Evangelho de Jesus Cristo. Podemos até sentir o peso da cruz e cansar ao longo da caminhada, mas não temos motivos para nos desanimar

0: se nossa fé aponta para Jesus Cristo, que não nos abandona em meio às tribulações da história e nem nos deixa sozinhos na missão. Ele nos chama, nos envia e caminha conosco. Na cruz de Cristo, reconhecemos a nossa fraqueza, mas com Ele e nele nos tornamos mais fortes e convictos de nossa vocação ou do chamado que Deus faz a cada um de nós. Vem e segue-me. Se alguém quer me seguir, renuncie a si mesmo, tome a sua cruz de cada dia e siga-me. Que nós possamos tomar a nossa cruz e seguir Jesus com alegria, mesmo que venha as contrariedades da vida, do dia a dia. E vamos rezar pedindo ao Senhor mais operários para a sua messe, pois a messe é grande e poucos são os operários e operárias, poucos são aqueles e aquelas que se dispõem a caminhar com Jesus, aceitando os desafios de cada dia, de dar um sim convicto ao seu chamado. Rezemos. Jesus, meu Redentor, vós me chamastes a ser continuador de vossa redenção, do vosso amor na missão de evangelizar, de sofrer por quem sofre, de amar a quem não é amado, de gritar por quem não tem voz, de lutar por quem não tem vez. Senhor, com auxílio e proteção da Mãe do Perpétuo Socorro, colaboradora vossa, peço-vos cada vez mais o ardor missionário que me anima sempre, lembrando-me de vossas palavras, vem e segue-me. Que assim seja, para a maior glória do Reino de Deus. Amém. E você que é jovem, adolescente e porventura está nos ouvindo neste momento, responda com amor o chamado de Deus, entrando em contato conosco através do portal a12.com/vocacional. E venha somar forças conosco, sendo missionário redentorista. Viva o chamado de Deus. Até o próximo programa, se Deus quiser. O nosso abraço, Deus abençoe.
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3: Com a Mãe Aparecida, Rede Aparecida de Rádio, estamos de volta para juntos acompanharmos ele, Padre Zezinho, canções que a fé escreveu.
4: Irmão, irmã, sou eu, Padre Zezinho, conversando com vocês a respeito de profecia. Jesus era um profeta, mais do que um profeta. João Batista era um profeta, menos do que Jesus. Ele mesmo disse isso. Ele batizava só com água, mas profetizou que Jesus iria batizar em fogo, no Espírito. Então ele sabia que ele, João, era menor e que Jesus era maior. Por isso, o cristianismo vive dessa certeza. João era um grande profeta do Antigo Testamento, talvez um dos maiores. Mas Jesus era o profeta, o filho mais filho de todos os filhos que este mundo conheceu. E é por isso que, quando a gente canta sobre profecia, tem que pensar em Jesus. E é por isso também que nós levamos a sério as verdadeiras profecias. Chamamos a atenção daqueles que fingem que são profetas. É coisa séria. Cantem comigo.

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4: Nesta semana em que celebramos a festa do Sagrado Corpo e Sangue, Alma e Divindade de Nosso Senhor Jesus Cristo, Corpus Christi, a festa da Eucaristia, oremos ao Santíssimo Sacramento, inspirados da visita de Santo Afonso Maria de Ligório. Senhor meu Jesus Cristo, que pelo amor que tendes à humanidade, estais noite e dia neste sacramento, cheio de piedade e de amor, esperando, acolhendo, chamando todos os que vêm visitar-vos. Eu creio que estais presente no Santíssimo Sacramento do altar, e vos adoro do abismo do meu nada, e vos dou graças por todos os benefícios que me tendes feito, especialmente por terdes dado a mim, neste sacramento, a vossa divindade.

0: Me terdes concedido como advogada vossa mãe amantíssima, e por me terdes chamado a visitar-vos nesta hora, eu vos saúdo hoje e ao vosso amantíssimo coração, com a intenção de fazê-lo por três motivos. Primeiro, em ação de graças por esta grande dádiva. Segundo, para desagravar-vos todas as injúrias que tendes recebido neste sacramento por todos os vossos inimigos. E terceiro, com a intenção de adorar-vos nesta visita em todos os lugares da terra onde vossa presença sacramental está menos reverenciada e em maior abandono. Meu Jesus, eu vos amo de todo o meu coração. Pesa-me de ter no passado tantas vezes ofendido a vossa divina bondade. Proponho-me, com o auxílio de vossa graça, nunca mais ofender-vos. Para o futuro e no presente, miserável como sou, eu me consagro todo a vós e renuncio a toda a minha vontade própria, a todos os meus afetos e desejos egoístas, e ao acúmulo de como se tudo fosse meu, para vos oferecer de hoje em diante todo o meu ser. Fazei de mim e de tudo que me pertence aquilo que for de vosso agrado. Só procuro e peço vosso santo amor, a perseverança final e o perfeito cumprimento de vossa vontade. Recomendo-vos as almas do purgatório, especialmente as mais devotas do Santíssimo Sacramento e da Bem-aventurada Virgem Maria. Recomendo-vos também todos os pobres pecadores. Finalmente, Senhor, desejo unir a vós, meu querido Salvador, todos os meus afetos, como os de vosso amorosíssimo coração, e assim unidos, os oferecer a vosso eterno Pai, e lhe pedir em vosso nome, que por vosso amor os queira aceitar e atender. Amém.
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2: Estamos de volta com a Mãe Aparecida, aqui pela Rede Aparecida de Rádio. Maria é presença que acolhe, é colo que conforta, é intercessora que caminha conosco. Agora, no silêncio do coração, vivamos juntos o Momento com Maria. Quem nos conduz nessa reflexão de ternura e fé é Elô Silvério.
3: Refletindo o tema, a intercessão de Nossa Senhora, vamos juntos começar o Momento com Maria de hoje. A intercessão de Nossa Senhora é um grande sinal do amor de Deus pela humanidade. Como Mãe de Jesus e Nossa Mãe Espiritual, Maria apresenta ao seu Filho as necessidades de todos aqueles que recorrem a ela com fé e confiança. Nas bodas de Caná, ela mostrou seu cuidado ao perceber a necessidade dos noivos e pedir a ajuda de Cristo, realizando assim o primeiro milagre. Desde então, os católicos reconhecem em Nossa Senhora uma poderosa intercessora que conduz os corações ao caminho da oração, da conversão e da paz. Sua presença materna consola os aflitos, fortalece os fracos e inspira os fiéis a viverem mais próximos de Deus. Recorrer à intercessão de Maria não significa substituir Jesus, mas se aproximar ainda mais dele, pelas mãos daquela que sempre disse: "Fazei tudo o que ele vos disser."
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2: Caríssimos, caríssimos, a gente fica comovido diante da realidade. A primavera começou, a vida começou. Tudo o que é humano tem berço, tem fonte e tem origem. Aquele que nunca começou, que é a fonte infinita de todas as fontes, é o eterno, o imenso, o todo-poderoso, infinitamente santo, justo e misericordioso Deus. Princípio que não teve princípio. O Pai, a ideia eterna do amor Deus. Primavera é um louvor de Deus, como todas as fontes são louvor de Deus, como toda a origem. Nasci de minha mãe, recebi vida humana, ela vem de Deus. A vida das plantas, dos animais, dos seres humanos, do homem que é um composto de espírito e matéria. Também a vida dos anjos, o mundo dos espíritos criados. Os anjos, tudo isso tem uma única fonte, é o próprio Deus. O Pai que gera eternamente a ideia infinita, de onde procede eternamente o amor. E todas as fontes cantam, marulhando alegres, porque a fonte é sempre alegre. Cantam marulhando a fonte eterna, Deus. Isto que nós queremos fazer hoje, celebrando meus 86 anos de vida, fonte, Deus, um rio longo, longo. A fonte está longe. Celebrando minha origem, agora no começo da primavera, em que o mundo sorri, porque é fonte de vida, eu me ajoelho perante o eterno

para adorar, para agradecer, para suplicar e para fazer penitência e bater no peito dizendo: minha culpa, minha tão grande culpa. Todas as faltas contra a vida, essas faltas se chamam pecado. Que Deus Todo-Poderoso tenha compaixão de nós.

0: vida eterna. Deus me ajude. Se Ele quiser, ainda falta um pouco antes de me calar, porque estou no fim do tempo de falar. Quem é que chega aos 80 anos? A Bíblia diz: os dias do homem são de 70 anos. Os mais fortes chegam a 80. E agora, passar dos 80, isso nem a Bíblia fala. Quer dizer que estou no fim e chegando a hora do silêncio. Eu gostaria que a tarde fosse tão bonita como a manhã. Há um encanto tão lindo na tarde, quando as sombras se alongam, quando as coisas da terra se apagam, quando se acendem as coisas do céu. A linda e serena tarde em que brilham as estrelas aos poucos, aos poucos. E a linda estrela da tarde nos anuncia aquele sol eterno que nunca mais terá ocaso. É hora de calar. Silêncio. A noite vai caindo. Vamos então rezar, pedir a Deus, adorar, agradecer, pedir, desfazer as culpas para que Ele tenha compaixão de nós e nos receba na vida eterna. Assim, agradeço a bondade infinita de Deus e assim abençoo para que todos sejam fonte feliz, primavera feliz que caminham para o oceano eterno, onde não haverá mais fim.
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1: Estamos de volta com a Mãe Aparecida, aqui pela Rede Aparecida de Rádio, rezando, agradecendo, colocando suas intenções aos pés da Mãe Aparecida. Juntos vamos acolher com muito carinho o Padre João Carlos com a mensagem.
2: A encíclica não é uma condenação da tecnologia, é um convite ao discernimento. É o artigo do Cardeal Orantes.

e Tempesta, arcebispo do Rio de Janeiro. A magnífica humanidade em tempos de IA. O Papa Leão XIV parte de uma constatação simples, mas profunda. A tecnologia não é neutra. Ela carrega em si as escolhas, os valores e os interesses de quem a concebe, financia e utiliza. Dizer que um algoritmo é objetivo é uma ilusão, porque qualquer sistema reflete prioridades humanas e humanas, por isso mesmo, passíveis de acerto e de erro, de generosidade e de ambição. Para estruturar seu argumento, Leão XIV recorre a duas imagens bíblicas que funcionam como chaves de leitura de todo o documento: a Torre de Babel e a reconstrução de Jerusalém por Neemias. Babel representa a tentativa humana de construir um poder sem referência a Deus, apoiado na uniformidade que apaga diferenças e na ambição que dispensa a bênção divina. O resultado, como narra o Gênesis, não foi a unidade, mas a dispersão. Jerusalém, ao contrário, é obra de corresponsabilidade. Cada família recebe sua parte da muralha, ninguém é dispensado, ninguém domina. A reconstrução acontece na presença de Deus e parte do cuidado com as relações antes mesmo das pedras. A pergunta que o Papa endereça ao nosso tempo é direta: estamos construindo Babel ou Jerusalém? Estamos erigindo estruturas de poder concentrado, onde poucos decidem o destino de muitos? Ou estamos distribuindo responsabilidades e garantindo que a inovação sirva ao bem de todos? A encíclica não responde por nós, mas oferece critérios para que cada um em seu lugar possa discernir. Ao concluir, a magnífica Humanitas não entrega um manual técnico, nem um catálogo de condenações. Entrega um horizonte, a civilização do amor. A civilização do amor não é uma utopia que aguarda o fim dos tempos. É o projeto de cada dia, feito de palavras desarmadas, de trabalho digno, de dados tratados como bem comum, de escolas que ensinam a perguntar e não apenas a consumir respostas, de comunidades que cuidam dos frágeis em vez de os descartar. Em sua nova encíclica, o Santo Padre Leão XIV detecta um paradoxo. Vivemos numa era de acesso sem precedentes à informação, mas com crescente dificuldade de discernimento, reflexão e sentido. A velocidade digital cria uma cultura do imediato que enfraquece a paciência necessária para aprender de verdade. Educar na era da inteligência artificial significa, entre outras coisas, educar para decidir quando não usá-la.

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1: O empenho pastoral não pode se tornar uma simples prestação de serviços. Senão acaba por transmitir cansaço e frustração. É muito necessário a prática da adoração, um pouco esquecida neste século dramático. O cristão, sobretudo, o religioso, é alguém capaz de adorar, adorar em silêncio.
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1: Com a Mãe Aparecida, Rede Aparecida de Rádio, estamos de volta para juntos acompanharmos o tema do dia com o Padre Sebastião Reis.
2: Hoje vamos refletir sobre o tema Fidelidade à Missão Cristã. É justamente diante das dificuldades e dos desafios que nós temos condições de avaliar a nossa fé cristã naquele que é a razão de ser da pessoa humana, como filho e filha. Somos criados à imagem e semelhança de Deus, com amor e para o amor a Deus e também aos irmãos. Não foi por acaso que Jesus pronunciou e proclamou a frase que nos questiona e compromete: quem quiser ser meu discípulo, tome a sua cruz de cada dia e me siga. Jesus foi claro: não é a cruz de cada semana, cada mês ou cada ano, é a cruz de cada dia. Esta cruz de cada dia descreve o

0: contexto em que os discípulos foram enviados, onde Jesus não prometeu vida boa e caminho fácil, mas de oposição e rejeição ao seu nome e seu evangelho. Eis que eu vos envio como ovelhas no meio de lobos. Sede, portanto, prudentes como as serpentes e simples como as pombas. Mateus 10:16. Diante desta maldade e ignorância humana que se configura em nosso mundo, para ser fiel à nossa fé e em nossa ação missionária, talvez a única escolha em circunstâncias pastorais desafiadoras seja o martírio. Exemplo de tantos irmãos e irmãs nossos que derramaram seu sangue. Estamos em pleno século 21. E o Evangelho, como boa notícia, descreve a nossa realidade de hoje. O irmão entregará à morte o próprio irmão. O pai entregará o filho. Os filhos se levantarão contra os seus pais e os matarão. Mateus 10:21. A exemplo dos apóstolos, nós, como membros desta igreja que recebeu a missão de anunciar o Evangelho e denunciar as situações de morte anunciada pelos profetas, certamente seremos odiados, perseguidos, presos por causa do nome de Jesus. A confiança na palavra de Deus e a força do Espírito Santo estarão conosco para nos dar coragem, sabedoria e discernimento para bem desenvolver a nossa missão. É a força de Deus no coração que nos ajuda a vencer os obstáculos.
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1: A paz esteja com você. Se nós prestarmos bem atenção na história da salvação, na vida da Igreja, vamos reconhecer que Deus

0: fala através dos acontecimentos da vida. Fala através daqueles personagens que estão no Antigo Testamento, no Novo Testamento, que vão manifestando com suas atitudes tudo que nós devemos aprender. Portanto, a palavra de Deus é a sabedoria que deve iluminar a nossa vida. Nós devemos lembrar sempre que Maria continua sendo a mulher de oração no caminho, com o menino sobre o peito, no perigo e no silêncio da noite, como aconteceu na noite de Natal e toda aquela fase da infância de Jesus. Portanto, devemos sempre orar, fazer da oração o nosso caminho, e assim nós vamos entendendo o que que Deus quer de nós. Cada acontecimento da vida pode ser uma revelação da vontade de Deus. Às vezes a gente pensa que as alegrias, que as tristezas, as dores, os sofrimentos, os desafios, as dificuldades são apenas problema, mas podem ser ao mesmo tempo expressão para amar a Deus acima de tudo e aprender através disso a seguir a Deus com mais fidelidade. Para isso, é fundamental redescobrirmos a presença e a missão de Maria. Como ela foi lá para o desterro, por Jesus, para salvar a vida dele, que logo que ele nasceu estava sendo perseguido para ser morto, e Maria enfrentou isso com muita fé, levando o menino nos seus braços e inundou com seu amor a vida de Jesus, salvando-o. Maria vai encontrando Deus no caminho do desterro, enquanto permanece dia após dia, noite após noite, nos caminhos que levam para o Egito. Ela ora, leva o menino em seus braços, protege-o, alimenta-o e embala-o. Deixemos bem claro uma coisa: é provável que todos nós passemos por provações assim. E como nós podemos reagir? Olhemos para Maria, nunca perder a esperança. Sigamos como peregrinos de esperança, porque a esperança não decepciona.
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1: Juntos vamos acolher aqui no Com a Mãe Aparecida o padre Lucas Emanuel, trazendo as notícias missionárias.
2: Olá, queridos amigos ouvintes da Rede Aparecida de Rádio. Sou o padre Lucas Emanuel, missionário redentorista, e passo por aqui para trazer para você, que nos acompanha sempre, as notícias missionárias. E durante este mês de maio, nós temos ouvido sobre a terceira fase das Santas Missões Redentoristas lá na paróquia Nossa Senhora de Sion, na cidade de São Sebastião do Paraíso. E hoje, neste dia 7 de junho, nós temos o encerramento das Santas Missões. Por isso nós vamos ouvir hoje o padre Luiz Cruz, missionário redentorista que coordenou esta missão.
3: Olá, irmãos e irmãs, confrades, missionários redentoristas, leigos e leigas que trabalham conosco nas missões redentoristas. Neste final de semana, estamos encerrando a terceira fase das Santas Missões Redentoristas realizadas na paróquia Nossa Senhora de Sion, na cidade de São Sebastião do Paraíso, Minas Gerais. A missão teve início no final de fevereiro, se estendeu pelos meses de março, abril e maio, e agora, nesse começo e início do mês de junho, nós estamos encerrando essa terceira fase. Foram dias de graça, de bênção de Deus, dia de misericórdia, dia de consolação. A irmã missionária, irmã Marlene Inês, que pertence à Congregação das Mensageiras do Amor Divino e trabalha conosco, junto com a paróquia, com as lideranças, ela conseguiu formar mais de 80 setores de evangelização, grupos missionários. Ao longo desse tempo, muitas casas foram visitadas, muitas bênçãos de Deus recaíram sobre o povo da cidade de São Sebastião do Paraíso, da paróquia Nossa Senhora de Sion. E agora, no dia 21 de maio, tivemos então início da terceira fase das missões. Estivemos em quatro padres e um irmão, onde atendemos toda a paróquia, visitamos as comunidades rurais, visitamos também as famílias, as pessoas, missas, celebrações, sacramentos, confissões, foram atendidas todo o povo de Deus naquela paróquia. E nesse final de semana, no dia 7 de junho, portanto hoje, estamos encerrando

0: terceira fase das Santas Missões. Esteve conosco Dom Lanza, que é bispo da Diocese de Guaxupé. E assim nós encerramos as missões redentoristas nessa paróquia.
1: Ouvimos então o Padre Luiz Cruz, agradecemos ao trabalho realizado, não é? E pedimos que Deus abençoe muito este povo bom de São Sebastião do Paraíso, paroquianos aí da paróquia Nossa Senhora de Sion. Que esse ardor missionário continue presente em tudo, nas pastorais, enfim, em tudo que a paróquia vive com o seu povo, junto com o seu pároco, possam ser, de fato, uma igreja missionária. Reze pelas santas missões, viu, povo? Povo de Deus unido na fé, sempre mais forte, né? E quem sabe um dia estaremos aí na sua paróquia realizando as santas missões redentoristas. Você gostaria? Pois é, olha, converse com seu pároco. Peça para ele fazer contato conosco através do portal a12.com/missões ou pelo telefone 0-16-99700-9566. Quem sabe um dia estaremos vivendo juntos aí na sua paróquia, na sua comunidade, a graça das santas missões redentoristas. Será um grande prazer para todos nós, viu? Olha, fiquem com Deus e com as bênçãos da Mãe Aparecida. Um grande abraço para todos. Tchau! E viva Santas Missões Redentoristas!
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2: 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Não é este o caminho de Deus. Olhemos para Maria, que na sua pequenez é maior que o céu.
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4: Estamos de volta com a Mãe Aparecida, aqui pela rede Aparecida de Rádio. Vamos acolher com muito carinho o Padre Tiago Costa, trazendo Deus conosco dia a dia.
5: Olá, meus irmãos, minhas irmãs, caros ouvintes da Rádio Aparecida, você que é devoto de Nossa Senhora Aparecida. E nós estamos no décimo domingo do tempo comum. A palavra será sempre ponto de referência para a comunidade reunida no Senhor. Hoje, ela vem nos fazer refletir sobre o chamado do Senhor para nós. O Evangelho nos traz uma grande ocorrência, pois quem foi chamado por Jesus para se tornar seu discípulo naquele tempo não tinha muita dignidade, pois é.

0: Era um publicano, um cobrador de impostos, um pecador público conforme a concepção farisaica. O chamamento de Mateus tornou-se um dom para todo o povo, dom de comunhão e de partilha, como podemos notar no banquete em sua casa, onde muitos outros publicanos lá estiveram e se confraternizaram. Mais tarde, em outras realidades, junto dos doentes, dos leprosos, dos pecadores. Cristo teve a mesma atitude, porque todos nós somos necessitados da misericórdia de Deus, em quem a vida se renova, reverte-se de novo, alento. Deus está ao lado dos pobres e pequenos sempre. Diante do chamamento de Cristo e de suas atitudes amorosas e misericordiosas, levantaram-se perplexidades entre os escribas, fariseus e outros que detinham o domínio religioso. A escolha de Mateus, aos olhos do povo, não era nada digna, pois era cobrador de impostos e estava ao lado dos romanos. Mesmo assim, Jesus foi à sua casa, tomou refeição juntamente com mais pecadores publicanos. Jesus gerou, de fato, uma crise muito grande entre os sábios religiosos. Diante desse cenário, o Cristo deu a devida resposta aos seus opositores, os de ontem e os de hoje. Aqueles que têm saúde não precisam de médico, mas sim os doentes. Quero misericórdia, não sacrifício. E viver o Evangelho não é adentrar em tantos debates teológicos ou filosóficos, mas que sejam importantes para o seu devido momento, mas sim adentrar no espírito do Evangelho, que nos abre para o acolhimento, para o diálogo, para se darem passos necessários para a mudança, para a comunhão. Escutemos sim o chamado do Senhor e não tenhamos medo de nos colocar ao lado dele, dentro da história em que vivemos, aqui e agora. Que nossa decisão seja coerente, pois sem ela não haverá testemunho. Meu irmão e minha irmã, por intercessão da Senhora Aparecida, Deus abençoe a você e a sua família.
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1: E no quadro Gente Como Nós, os santos e as santas da Bíblia para todos os dias do ano, a Estela Marcon apresenta pra gente as histórias dos personagens bíblicos deste livro, publicado pela Editora Santuário e de autoria de Carlos Mesters e Francisco Rufino. Vamos acompanhar.

Hoje, dia 6 de junho, nós vamos conhecer a história de Zacarias, um profeta que foi morto a pedradas por ordem do rei Joás. E esse nome Zacarias significa lembra-te de Javé. Era um nome bastante comum naquele tempo, apareceu mais de 60 vezes na Bíblia. Muitos pais davam esse nome para os

0: Joiada. Ele viveu na época de Joás, rei de Judá. Época complicada, conturbada. Atalia, a rainha de Judá e mãe de Ocosias, tinha mandado matar todos os filhos do rei Ocosias, que tinham sido assassinados por Jeú no ano de 841 a.C. E assim, então, ela se tornou a rainha de Judá. O único filho de Ocosias que escapou foi Joás, de apenas um ano de idade. É que Josaba, mãe de Zacarias, era empregada no palácio do rei. Ela conseguiu esconder esse menino. Assim, durante 6 anos, Zacarias e Joás cresceram juntos. 6 anos depois, os anciãos deram um golpe, depuseram Atalia, aclamaram Joás como rei. Ele tinha apenas 7 anos. E Joás começou bem o seu governo. Ele teve a ajuda de Joiada, o pai de Zacarias. Os dois conseguiram restaurar e também purificar o templo. Mas depois da morte de Joiada, o rei Joás mudou o rumo do seu governo e tudo voltou para trás. Nesse segundo período do governo de Joás, o Espírito de Deus se apoderou do profeta Zacarias, que dizia ao rei e seus ministros o seguinte: por que é que vocês estão desobedecendo aos mandamentos de Javé? Vocês vão se arruinar. E o pessoal se reuniu então contra Zacarias e, por ordem do rei Joás, o apedrejaram no pátio do templo de Javé. Esquecido da generosidade que lhe havia testemunhado Joiada, pai de Zacarias, Joás matou Zacarias, seu irmão de criação, filho de Joiada e Josaba. E ao morrer, Zacarias exclamou o seguinte: Javé o verá e pedirá contas a vocês.
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1: Estamos de volta com a Mãe Aparecida, aqui pela Rede Aparecida de Rádio. Vamos juntos acompanhar você e o livro com o irmão Marco Lucas.
2: Olá, meus amigos da Rádio Aparecida e do Portal A12. É uma alegria mais uma vez nos encontrarmos, mesmo que pelas ondas da rádio. Mas eu sinto todo o carinho que vocês têm pela Rádio Aparecida, por nós, missionários redentoristas, e sobretudo por Jesus e sua mãe querida, a Senhora de Aparecida. E juntos nós estamos aqui para aprendermos um pouco mais no quadro Você e o Livro. E eu fico muito contente quando eu encontro pessoas aqui em Aparecida dizendo: olha, eu acompanho o quadro Você e o Livro e eu sempre aproveito bastante e adquiro também as indicações. Hoje o nosso tema toca o coração.

0: ação da missão da igreja e a nossa responsabilidade no mundo, vamos falar sobre a doutrina social da igreja. Muitas vezes ouvimos esse termo e pensamos em algo estritamente teórico, mas a doutrina social é antes de tudo um eco das palavras de Jesus no Evangelho de São João: eu vim para que todos tenham vida e a tenham em abundância. Ela é a voz da igreja que não se cala diante das injustiças e que busca incansavelmente dar dignidade e oportunidades aos mais necessitados. Compreender os problemas socioambientais e as dores do nosso país exigem mais do que números, exigem empatia, exigem sentir na pele a realidade daqueles que vivem na fragilidade e na precariedade. Para nos ajudar nessa jornada de compreensão e fé, eu trouxe hoje uma obra necessária e emocionante, um livro-reportagem que nasce do chão da vida e do jornalismo ético. Estou falando do livro Aparecida, um sinal de esperança nas histórias que encontrei, escrito pela jornalista e apresentadora da TV Aparecida, Camila Moraes. Camila Moraes é correspondente atualmente internacional da TV Aparecida no Vaticano, mas com certeza você que nos acompanha já a conhece pelo trabalho brilhante na série de documentário Desafios da Igreja. E nesta obra, a autora selecionou 4 episódios que a marcaram profundamente e, por meio deles, nos apresenta realidades brasileiras marcadas pela vulnerabilidade, mas sob a ótica da esperança cristã. São histórias de gente sofrida, sim, mas também resiliente e destemida. Pessoas que muitas vezes não têm a quem recorrer, senão a Deus. O livro é uma verdadeira chave de leitura para os desafios da igreja hoje. A autora transforma as cruzes e as dores do cotidiano em um clamor que mistura denúncia contra o que fere a vida e também profecia, anunciando que um mundo melhor é sempre possível. Ler essas histórias é reconhecer a presença de Deus no coração humano, mesmo nas circunstâncias mais dramáticas. É entender que o trabalho social da igreja nunca descuidou dos pobres, os preferidos de Deus, como está escrito na palavra dele na Bíblia. À luz da Sagrada Escritura e sob o olhar da Mãe Aparecida, esse livro nos convida a reinterpretar nossa própria história. Ele nos ensina que a doutrina social não está apenas nos livros de teologia, mas nas mãos que se estendem e nas alternativas que construímos juntos para solucionar os problemas do nosso tempo. O livro Aparecida, um sinal de esperança nas histórias que encontrei, você vai encontrá-lo nas livrarias Santuário e também poderá adquiri-lo pelo site livrariasantuario.com.br. 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Faça essa leitura e descubra como ser também você um sinal de vida e esperança no mundo. No ambiente no qual você encontra-se, você pode ser esse canal da graça e da bênção de Deus. Então vamos ser pessoas boas. Vamos ajudar os nossos irmãos, sobretudo aqueles que mais precisam. Fiquemos todos com Deus na companhia de Nossa Senhora Aparecida e até o próximo quadro Você e o Livro.
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4: Então Jesus lhes disse: dai a César o que é de César e a Deus o que é de Deus. Marcos 12:17a. César e Deus ou César versus Deus? Os imperadores de Roma não olhavam as coisas assim. O povo também não. Os imperadores eram deuses, logo mereciam todo respeito, toda honra e todo o culto. Consequentemente, não aceitavam outros deuses. Quer dizer, até que aceitavam, mas tinham também de prestar culto aos imperadores. Logo, não haveria conflitos, mas tão só e apenas interesses mútuos. O que interessava a um, interessava também ao outro. Os judeus, porém, não viam a coisa assim. Conheciam muito bem a diferença entre Deus, o Supremo, né? E os imperadores. E é sobre esse prisma que devemos ver essa infinita oposição. Havia na Palestina uma série de resistência contra o uso de moedas romanas, pois usar uma moeda assim seria um desrespeito à religião do judaísmo. No mercado que servia ao templo, havia apenas uma moeda em que não havia a tal efígie. Jesus, porém, não dá atenção a isso e afirma: dai, pois, a César o que é de César, e a Deus o que é de Deus. Estaria aqui estabelecendo o que é de Deus e o que é do interesse político ou algo diferente? Ou teria ele colocado uma falsa oposição, Deus versus poder político? Ora, em muitas passagens do Antigo Testamento e do Novo Testamento, o poder político é garantido por Deus. O que então Jesus queria? Apenas isto: devia cumprir-se as duas leis sem nenhuma oposição. Senhor Jesus, através dessa falsa oposição, somos chamados a sempre fazer o bem, dando nosso dinheiro ao governo para cumprir suas obrigações, seja dando-o à igreja para pregar o evangelho e cumprir suas obrigações em relação aos necessitados. Amém.
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1: Com a Mãe Aparecida, Rede Aparecida de Rádio, muito obrigado a você que nos faz companhia, você que nos acompanha através do aplicativo, através do Portal A12, também através das rádios parceiras que integram a Rede Aparecida de Rádio. Muito obrigado por estar conosco nesta madrugada. Vamos juntos acompanhar neste momento os títulos marianos com Elô Silvério.
2: Nossa Senhora das Neves. A aparição de Nossa Senhora das Neves é particularmente significativa por ser uma das primeiras após a Assunção de Maria aos céus. O acontecimento milagroso ocorreu durante o pontificado do Papa Libério, que liderou a Igreja de 352 a 366 d.C. O milagre da neve em pleno verão romano destacou-se como um sinal claro da intervenção divina, bem como da contínua presença de Maria na vida dos fiéis. Desse modo, o evento não apenas reforçou a devoção mariana, mas também consolidou a importância de Maria como intercessora poderosa e presente na história da Igreja. No verão de 352, João e sua esposa tiveram um sonho extraordinário na noite de 4 para 5 de agosto. Eles não tinham filhos e eram muito ricos. Então queria doar uma grande quantia para obras piedosas da Igreja. No sonho, a Virgem Maria apareceu a ele e o instruiu a construir uma igreja no local onde ele encontrasse neve na manhã seguinte. João acordou surpreso, pois sabia que nevar em Roma, em pleno verão, era algo extremamente improvável. Mesmo assim, a fé e a devoção o moveram a compartilhar essa visão com o Papa Libério. Curiosamente, naquela mesma noite, o Papa Libério recebeu uma visão idêntica àquele sonho. A Virgem Maria lhe instruiu a subir ao Monte Esquilino, uma das sete colinas de Roma. Ao amanhecer, onde ele encontraria neve e deveria construir uma igreja. Na manhã de 5 de agosto de 352, Roma testemunhou um evento milagroso. Após os sonhos que tiveram, tanto o casal quanto o Papa Libério dirigiram-se ao Monte Esquilino, acompanhados por uma multidão curiosa. E o que encontraram foi algo extraordinário. Em pleno verão, o topo da colina estava coberto de neve, um fenômeno impossível para aquela época do ano. Este sinal milagroso

confirmou as instruções recebidas em sonho pela Virgem Maria. O Papa Libério, usando seu bastão, traçou na neve um perímetro da nova igreja. João, então, financiou a construção da Basílica, que ficou conhecida como Santa Maria Maior ou Nossa Senhora das Neves. Este evento não só marcou a fundação de uma das mais importantes basílicas de Roma, mas também reforçou a fé e a devoção dos fiéis, tornando-se um símbolo da presença e intercessão de Maria. Nossa Senhora das Neves, rogai por nós.

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2: Bom dia, meu amigo, minha amiga. Um rato, olhando pelo buraco na parede, viu o fazendeiro e sua esposa abrindo um pacote. Pensou logo no tipo de comida que haveria ali, mas ao descobrir que era uma ratoeira, ficou aterrorizado. Correu ao pátio da fazenda e avisou a todos: "Há uma ratoeira na casa! Uma ratoeira na casa!" A galinha tranquila disse: "Desculpe-me, senhor rato, eu entendo que isso seja um grande problema para o senhor, mas não me prejudique em nada, não me incomoda." O rato foi até o porco: "Há uma ratoeira na casa, uma ratoeira!" "Desculpe-me, senhor rato, mas não há nada que eu possa fazer a não ser orar. Fique tranquilo que o senhor será lembrado nas minhas orações." O rato dirigiu-se à vaca: "Há uma ratoeira na casa." "O quê? Ratoeira? E por acaso eu estou em perigo?" "Acho que não." E foi-se embora. Então, o rato voltou para casa abatido para encarar a ratoeira. Naquela noite, ouviu-se um barulho, como o da ratoeira pegando sua vítima. A mulher do fazendeiro correu para ver e, no escuro, não percebeu que a ratoeira havia pegado a cauda de uma cobra venenosa. E a cobra picou a mulher. O fazendeiro a levou imediatamente ao hospital. Ela voltou com febre. Todo mundo sabe que para alimentar alguém com febre, nada melhor do que uma bela canja de galinha. O fazendeiro pegou seu cutelo e foi providenciar o ingrediente principal. Como a doença da mulher continuava, os amigos e vizinhos vieram visitá-la. Para alimentá-los, o fazendeiro matou o porco. A mulher não melhorou e acabou morrendo. Muita gente veio para o funeral. O fazendeiro, então, sacrificou a vaca para alimentar todo aquele povo. Moral da história: o problema de um é o problema de todos. Diante de um problema que alguém lhe traz, qual é a sua reação? Algumas vezes, o melhor é se distanciar, não só para podermos ajudar a pessoa a pensar em uma solução, mas também para não nos envolvermos no problema, piorando ainda mais a situação. A melhor saída sempre é acalmar a pessoa que está com o problema, pois cabeça quente só toma decisão errada. Contudo, em algumas situações, precisamos refletir sobre as implicações que alguns problemas têm em nossas vidas. Problemas políticos e sociais, por exemplo. É sadio nos interessarmos e tomarmos posse dos problemas da prefeitura da nossa cidade, do governo do estado e do governo federal. Afinal, um problema

0: nessas esferas atinge a todos nós. Infelizmente, damos mais atenção aos pequenos entraves do que aos verdadeiros problemas que causam consequências em toda a sociedade, como a violência, a saúde, a legislação e por aí vai. E você, tem assumido alguma causa coletiva? Pense nisso e até o nosso próximo encontro.
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1: Estamos de volta com a Mãe Aparecida, aqui pela Rede Aparecida de Rádio. Muito obrigado a você que nos acompanha através da 104.3, através do nosso aplicativo Aparecida e através das nossas rádios parceiras, rádios que integram a Rede Aparecida de Rádio. Rádio Vaza Barris, em Jeremoabo, na Bahia. Rádio Manhuaçu FM, em Manhuaçu, Minas Gerais. Rádio Rural FM, na cidade de Tefé, no Amazonas. Entre outras, muitas e muitas outras rádios que integram a Rede Aparecida de Rádio e faz com que a gente chegue até você. Neste momento, eu te convido a juntos acompanharmos o Santo Terço. Vamos rezar por você, pela sua família, pelos seus pedidos, pelas suas intenções. Sinta-se acolhido, sinta-se abraçado nesta grande família de devotos. Quem nos conduz nesta oração de fé e esperança é o Padre Vanderlei Souza, missionário redentorista.
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0: 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Estamos de volta com o programa Com a Mãe Aparecida, na Rede Aparecida de Rádio. 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
5: Um bom dia, meu querido irmão, querida irmã. São 4 horas da manhã. Nos encontramos neste momento junto com a Mãe Aparecida para rezar o Santo Mistério do Terço, agradecendo a Deus as bênçãos e graças alcançadas em nossas vidas e também implorando que a sua misericórdia infinita se faça presente em nós. Hoje, sábado, vamos meditar e contemplar os mistérios da alegria. Vamos juntos invocar a Santíssima Trindade. Em nome do Pai, e do Filho, e do Espírito Santo. Amém. Ofereçamos todas as nossas intenções, daquelas pessoas que nos pediram que rezemos por elas. Oferecemos agora a sua intenção, você que está conosco neste momento. Divino Jesus,

0: Nós vos oferecemos este terço que vamos rezar, meditando nos mistérios da vossa redenção. Concedei-nos, por intercessão da Virgem Maria, Mãe de Deus e Nossa Mãe, as virtudes que nos são necessárias para bem rezá-lo e a graça de ganharmos as indulgências desta santa devoção. Oferecemos particularmente, em desagravo dos pecados cometidos contra o teu Santíssimo Coração e o Imaculado Coração de Maria, pela paz do mundo, pela conversão dos pecadores e pelas almas do purgatório. Oferecemos também, pelas intenções do Santo Padre e o Papa, pelo aumento e santificação do clero, pela santificação das famílias, pelas missões e pelos doentes e cuidadores dos doentes, médicos, enfermeiros, auxiliares. E eu convido você, meu querido irmão, querida irmã, agora no instante de grande intimidade com Deus, que faça o seu oferecimento pessoal. Aquelas intenções que você traz em seu coração, um pedido, um agradecimento, um louvor, para quem você quer rezar hoje, peçamos a Maria, a Nossa Santíssima Virgem Maria, que interceda por todos nós nesses pedidos que dirigimos a ela através da oração do Santo Terço, na certeza que seu Filho Jesus receberá e atenderá todas as nossas orações. Renovemos a nossa fé na alegria de sermos povo de Deus, família de Jesus Cristo. Creio em Deus Pai Todo-Poderoso, Criador do céu e da terra, e em Jesus Cristo, seu único Filho, nosso Senhor, que foi concebido pelo poder do Espírito Santo. Nasceu da Virgem Maria, padeceu sob Pôncio Pilatos, foi crucificado, morto e sepultado. Desceu à mansão dos mortos, ressuscitou ao terceiro dia. Subiu aos céus, está assentado à direita de Deus Pai Todo-Poderoso, donde há de vir a julgar os vivos e os mortos. Creio no Espírito Santo, na Santa Igreja Católica, na comunhão dos santos, na remissão dos pecados, na ressurreição da carne, na vida eterna. Amém. Em louvor à Santíssima Trindade, Pai nosso que estais nos céus, santificado seja o vosso nome. Venha a nós o vosso reino, seja feita a vossa vontade, assim na terra como no céu.
1: O pão nosso de cada dia nos dai hoje. Perdoai-nos as nossas ofensas, assim como nós perdoamos a quem nos tem ofendido. E não nos deixeis cair em tentação, mas livrai-nos do mal. Amém.
0: Nós te louvamos, Santíssima Virgem Maria, Filha de Deus Pai. Ave Maria, cheia de graça, o Senhor é convosco. Bendita sois vós entre as mulheres, e bendito é o fruto do vosso ventre, Jesus.
1: Santa Maria, Mãe de Deus, rogai por nós, os pecadores, agora e na hora de nossa morte. Amém.
0: Nós te louvamos, Santíssima Virgem Maria, Mãe de Deus Filho encarnado. Ave Maria, cheia de graça, o Senhor é convosco. Bendita sois vós entre as mulheres, e bendito é o fruto do vosso ventre, Jesus.
1: Santa Maria, Mãe de Deus, rogai por nós, os pecadores, agora e na hora de nossa morte. Amém.
0: Nós te louvamos, Santíssima Virgem Maria, Esposa do Espírito Santo. Ave Maria, cheia de graça, o Senhor é convosco. Bendita sois vós entre as mulheres, e bendito é o fruto do vosso ventre, Jesus.
1: Santa Maria, Mãe de Deus, rogai por nós, os pecadores, agora e na hora de nossa morte. Amém.
0: Glória ao Pai, ao Filho e ao Espírito Santo,
1: como era no princípio, agora e sempre. Amém.
0: Vamos meditar nesse instante os mistérios da alegria, os mistérios gozosos. E neste primeiro mistério gozoso, vamos contemplar a anunciação do anjo Gabriel à Virgem Maria. Encontramos esse texto no Evangelho segundo São Lucas, capítulo 1, versículos 26 a 27.

0: Naquele tempo, o anjo Gabriel foi enviado por Deus a uma cidade da Galileia chamada Nazaré, a uma virgem prometida em casamento a um homem chamado José. Ele era descendente de Davi e o nome da virgem era Maria. Nesta meditação da encarnação do Verbo, encontramos o diálogo de Maria com o anjo. Ela apresenta as suas questões, suas perguntas, suas dúvidas, mas não se fecha à ação de Deus. Maria conclui: "Eis aqui a serva do Senhor, faça-se em mim segundo a tua palavra." Que nós aprendamos e vivamos o compromisso diário com a palavra de Deus. Pai nosso que estais nos céus, santificado seja o vosso nome. Venha a nós o vosso reino, seja feita a vossa vontade, assim na terra como no céu.
1: O pão nosso de cada dia nos dai hoje. Perdoai-nos as nossas ofensas, assim como nós perdoamos a quem nos tem ofendido. E não nos deixeis cair em tentação, mas livrai-nos do mal. Amém.
0: Ave Maria, cheia de graça, o Senhor é convosco. Bendita sois vós entre as mulheres, e bendito é o fruto do vosso ventre, Jesus.
1: Santa Maria, Mãe de Deus, rogai por nós, os pecadores, agora e na hora de nossa morte. Amém.
0: Ave Maria, cheia de graça, o Senhor é convosco. Bendita sois vós entre as mulheres, e bendito é o fruto do vosso ventre, Jesus.
1: Santa Maria, Mãe de Deus, rogai por nós, os pecadores, agora e na hora de nossa morte. Amém.
0: Ave Maria, cheia de graça, o Senhor é convosco. Bendita sois vós entre as mulheres, e bendito é o fruto do vosso ventre, Jesus.
1: Santa Maria, Mãe de Deus, rogai por nós, os pecadores, agora e na hora de nossa morte. Amém.
0: Ave Maria, cheia de graça, o Senhor é convosco. Bendita sois vós entre as mulheres, e bendito é o fruto do vosso ventre, Jesus.
1: Santa Maria, Mãe de Deus, rogai por nós, os pecadores, agora e na hora de nossa morte. Amém.
0: Ave Maria, cheia de graça, o Senhor é convosco. Bendita sois vós entre as mulheres, e bendito é o fruto do vosso ventre, Jesus.
1: Santa Maria, Mãe de Deus, rogai por nós, os pecadores, agora e na hora de nossa morte. Amém.
0: Ave Maria, cheia de graça, o Senhor é convosco. Bendita sois vós entre as mulheres, e bendito é o fruto do vosso ventre, Jesus.
1: Santa Maria, Mãe de Deus, rogai por nós, os pecadores, agora e na hora de nossa morte. Amém.
0: Ave Maria, cheia de graça, o Senhor é convosco. Bendita sois vós entre as mulheres, e bendito é o fruto do vosso ventre, Jesus.
1: Santa Maria, Mãe de Deus, rogai por nós, os pecadores, agora e na hora de nossa morte. Amém.
0: Ave Maria, cheia de graça, o Senhor é convosco. Bendita sois vós entre as mulheres, e bendito é o fruto do vosso ventre, Jesus.
1: Santa Maria, Mãe de Deus, rogai por nós, os pecadores, agora e na hora de nossa morte. Amém.
0: Ave Maria, cheia de graça, o Senhor é convosco. Bendita sois vós entre as mulheres, e bendito é o fruto do vosso ventre, Jesus.
1: Santa Maria, Mãe de Deus, rogai por nós, os pecadores, agora e na hora de nossa morte. Amém.
0: Ave Maria, cheia de graça, o Senhor é convosco. Bendita sois vós entre as mulheres, e bendito é o fruto do vosso ventre, Jesus.
1: Santa Maria, Mãe de Deus, rogai por nós, os pecadores, agora e na hora de nossa morte. Amém.
0: Glória ao Pai, ao Filho e ao Espírito Santo.
1: Como era no princípio, agora e sempre. Amém.
0: Ó meu Jesus,
1: perdoai-nos e livrai-nos do fogo do inferno, levai as almas todas para o céu e socorrei principalmente as que mais precisarem da vossa infinita misericórdia.
0: Nossa Senhora Aparecida, Rainha

0: e padroeira do Brasil,
1: rogai por nós.
0: Nossa Senhora das Dores,
1: rogai por nós.
0: Nossa Senhora das Graças,
1: rogai por nós.
0: No segundo mistério gozoso, contemplamos a visitação de Nossa Senhora a Santa Isabel. Assim encontramos no Evangelho segundo São Lucas, capítulo 1, versículo

0: Naqueles dias, Maria partiu apressadamente para a região montanhosa, dirigindo-se a uma cidade da Judéia. Entrou na casa de Zacarias e cumprimentou Isabel. Quando Isabel ouviu a saudação de Maria, a criança pulou no seu ventre e Isabel ficou cheia do Espírito Santo. Com um grande grito exclamou: "Bendita és tu entre as mulheres e bendito é o fruto do teu ventre." Essa saudação de Isabel, meu querido irmão, querida irmã, nos ajuda a entender o mistério da encarnação do Verbo, Jesus, o Filho de Deus no seio de Maria, e Maria que nos ajuda a entender este comprometimento em fazer apressadamente com que as coisas de Deus cheguem aos corações. A maneira de chegar, a maneira de ser, tudo isso nos ajuda a compreender que nós não falamos de Deus apenas com as palavras, nós não comunicamos Deus apenas com o que escrevemos, mas sim com o jeito que somos uns com os outros. Isabel apenas ouve a saudação de Maria e sente a unção do Espírito. Assim devemos caminhar e assim devemos rezar para que Deus faça em nós, que anunciemos a palavra de Jesus na força, na graça, na unção do Espírito. E como diz São Paulo, não a nós mesmos, mas sim o Cristo Jesus. Pai nosso que estais nos céus, santificado seja o vosso nome. Venha a nós o vosso reino, seja feita a vossa vontade, assim na terra como no céu.
1: O pão nosso de cada dia nos dai hoje, perdoai-nos as nossas ofensas, assim como nós perdoamos a quem nos tem ofendido. E não nos deixeis cair em tentação, mas livrai-nos do mal. Amém.
0: Ave Maria, cheia de graça, o Senhor é convosco. Bendita sois vós entre as mulheres, e bendito é o fruto do vosso ventre, Jesus.
1: Santa Maria, Mãe de Deus, rogai por nós, os pecadores, agora e na hora de nossa morte. Amém.
0: Ave Maria, cheia de graça, o Senhor é convosco. Bendita sois vós entre as mulheres, e bendito é o fruto do vosso ventre, Jesus.
1: Santa Maria, Mãe de Deus, rogai por nós, os pecadores, agora e na hora de nossa morte. Amém.
0: Ave Maria, cheia de graça, o Senhor é convosco. Bendita sois vós entre as mulheres, e bendito é o fruto do vosso ventre, Jesus.
1: Santa Maria, Mãe de Deus, rogai por nós, os pecadores, agora e na hora de nossa morte. Amém.
0: Ave Maria, cheia de graça, o Senhor é convosco. Bendita sois vós entre as mulheres, e bendito é o fruto do vosso ventre, Jesus.
1: Santa Maria, Mãe de Deus, rogai por nós, os pecadores, agora e na hora de nossa morte. Amém.
0: Ave Maria, cheia de graça, o Senhor é convosco. Bendita sois vós entre as mulheres, e bendito é o fruto do vosso ventre, Jesus.
1: Santa Maria, Mãe de Deus, rogai por nós, os pecadores, agora e na hora de nossa morte. Amém.
0: Ave Maria, cheia de graça, o Senhor é convosco. Bendita sois vós entre as mulheres, e bendito é o fruto do vosso ventre, Jesus.
1: Santa Maria, Mãe de Deus, rogai por nós, os pecadores, agora e na hora de nossa morte. Amém.
0: Ave Maria, cheia de graça, o Senhor é convosco. Bendita sois vós entre as mulheres, e bendito é o fruto do vosso ventre, Jesus.
1: Santa Maria, Mãe de Deus, rogai por nós, os pecadores, agora e na hora de nossa morte. Amém.
0: Ave Maria, cheia de graça, o Senhor é convosco. Bendita sois vós entre as mulheres, e bendito é o fruto do vosso ventre, Jesus.
1: Santa Maria, Mãe de Deus, rogai por nós, os pecadores, agora e na hora de nossa morte. Amém.
0: Ave Maria, cheia de graça, o Senhor é convosco. Bendita sois vós entre as mulheres, e bendito é o fruto do vosso ventre, Jesus.
1: Santa Maria, Mãe de Deus, rogai por nós, os pecadores, agora e na hora de nossa morte. Amém.
0: Ave Maria, cheia de graça, o Senhor é convosco. Bendita

0: Bendita sois vós entre as mulheres, e bendito é o fruto do vosso ventre, Jesus.
1: Santa Maria, Mãe de Deus, rogai por nós, os pecadores, agora e na hora de nossa morte. Amém.
0: Glória ao Pai, ao Filho e ao Espírito Santo.
1: Como era no princípio, agora e sempre. Amém.
0: Ó meu Jesus,
1: perdoai-nos e livrai-nos do fogo do inferno, levai as almas todas para o céu e socorrei principalmente as que mais precisarem da vossa infinita misericórdia.
0: Nossa Senhora de Fátima,
1: rogai por nós.
0: Arcanjos São Miguel, São Gabriel e São Rafael,
1: rogai por nós.
0: Santa Dulce dos Pobres,
1: rogai por nós.
0: No terceiro mistério gozoso, nós contemplamos o nascimento de Jesus em Belém.

0: Encontramos no Evangelho segundo São Lucas, capítulo 2, versículos 1 a 7, o seguinte: Aconteceu que naqueles dias, César Augusto publicou um decreto ordenando o recenseamento de toda a terra. Este primeiro recenseamento foi feito quando Quirino era governador da Síria. Todos iam registrar-se, cada um na sua cidade natal. Por ser da família e descendência de Davi, José subiu da cidade de Nazaré, na Galiléia, até a cidade de Davi, chamada Belém, na Judéia, para registrar-se com Maria, sua esposa, que estava grávida. Enquanto estavam em Belém, completaram-se os dias para o parto e Maria deu à luz o seu filho primogênito. Ela o enfaixou e colocou na manjedoura, pois não havia lugar para eles na hospedaria. Grande mistério que nós celebramos da comunicação de Deus que se dá na noite do Natal. José e Maria, cumprindo um mandamento, eles vão até Belém. Mas a grande ação de Deus vai se dar exatamente nesse trânsito, para nos mostrar que o Verbo de Deus veio para nos conduzir à luz da graça da redenção copiosa. Quando nós entendemos o que Deus quer de nós, não importa onde estivermos, nós sempre iremos sentir a sua presença. Rezemos esse mistério, pedindo ao Senhor que nos dê conformidade na nossa vida, com os desafios que encontramos, com os percalços do caminho, que jamais percamos a fé, a certeza de que Ele está conosco. Pai nosso que estais nos céus, santificado seja o vosso nome. Venha a nós o vosso reino, seja feita a vossa vontade, assim na terra como no céu.
1: O pão nosso de cada dia nos dai hoje. Perdoai-nos as nossas ofensas, assim como nós perdoamos a quem nos tem ofendido. E não nos deixeis cair em tentação, mas livrai-nos do mal. Amém.
0: Ave Maria, cheia de graça, o Senhor é convosco. Bendita sois vós entre as mulheres, e bendito é o fruto do vosso ventre, Jesus.
1: Santa Maria, Mãe de Deus, rogai por nós, os pecadores, agora e na hora de nossa morte. Amém.
0: Ave Maria, cheia de graça, o Senhor é convosco. Bendita sois vós entre as mulheres, e bendito é o fruto do vosso ventre, Jesus.
1: Santa Maria, Mãe de Deus, rogai por nós, os pecadores, agora e na hora de nossa morte. Amém.
0: Ave Maria, cheia de graça, o Senhor é convosco. Bendita sois vós entre as mulheres, e bendito é o fruto do vosso ventre, Jesus.
1: Santa Maria, Mãe de Deus, rogai por nós, os pecadores, agora e na hora de nossa morte. Amém.
0: Ave Maria, cheia de graça, o Senhor é convosco. Bendita sois vós entre as mulheres, e bendito é o fruto do vosso ventre, Jesus.
1: Santa Maria, Mãe de Deus, rogai por nós, os pecadores, agora e na hora de nossa morte. Amém.
0: Ave Maria, cheia de graça, o Senhor é convosco. Bendita sois vós entre as mulheres, e bendito é o fruto do vosso

0: vosso ventre, Jesus.
1: Santa Maria, Mãe de Deus, rogai por nós, os pecadores, agora e na hora de nossa morte. Amém.
0: Ave Maria, cheia de graça, o Senhor é convosco. Bendita sois vós entre as mulheres, e bendito é o fruto do vosso ventre, Jesus.
1: Santa Maria, Mãe de Deus, rogai por nós, os pecadores, agora e na hora de nossa morte. Amém.
0: Ave Maria, cheia de graça, o Senhor é convosco. Bendita sois vós entre as mulheres, e bendito é o fruto do vosso ventre, Jesus.
1: Santa Maria, Mãe de Deus, rogai por nós, os pecadores, agora e na hora de nossa morte. Amém.
0: Ave Maria, cheia de graça, o Senhor é convosco. Bendita sois vós entre as mulheres, e bendito é o fruto do vosso ventre, Jesus.
1: Santa Maria, Mãe de Deus, rogai por nós, os pecadores, agora e na hora de nossa morte. Amém.
0: Ave Maria, cheia de graça, o Senhor é convosco. Bendita sois vós entre as mulheres, e bendito é o fruto do vosso ventre, Jesus.
1: Santa Maria, Mãe de Deus, rogai por nós, os pecadores, agora e na hora de nossa morte. Amém.
0: Ave Maria, cheia de graça, o Senhor é convosco. Bendita sois vós entre as mulheres, e bendito é o fruto do vosso ventre, Jesus.
1: Santa Maria, Mãe de Deus, rogai por nós, os pecadores, agora e na hora de nossa morte. Amém.
0: Glória ao Pai, ao Filho e ao Espírito Santo.
1: Como era no princípio, agora e sempre. Amém.
0: Ó meu Jesus,
1: perdoai-nos e livrai-nos do fogo do inferno, levai as almas todas para o céu e socorrei principalmente as que mais precisarem da vossa infinita misericórdia.
0: Santa Luzia,
1: rogai por nós.
0: Santa Rita de Cássia,
1: rogai por nós.
0: Santo Afonso Maria de Ligório,
1: rogai por nós.
0: No quarto mistério gozoso, contemplamos a apresentação do menino Jesus no templo.

Encontramos no texto segundo São Lucas, capítulo 2, versículos 21 a 24. No oitavo dia, quando o menino deveria ser circuncidado, deram-lhe o nome de Jesus, como fora chamado pelo anjo antes de ser concebido no ventre da mãe. E quando se completaram os dias para a purificação, segundo a lei de Moisés, levaram o menino a Jerusalém para apresentá-lo ao Senhor, conforme está escrito na lei do Senhor. Todo primogênito do sexo masculino deve ser consagrado ao Senhor. Para tanto, deviam oferecer um sacrifício, um par de rolas ou dois pombinhos, como estava escrito na lei do Senhor. Meu querido irmão, minha querida irmã, veja que maravilha esse trecho de São Lucas, quando ele nos diz que Jesus recebe este nome antes de ser concebido no ventre de Maria, quando o anjo Gabriel anuncia: você ficará grávida, dará à luz um filho e que dará a ele o nome de Jesus. Veja a importância deste nome. O Senhor está conosco, ele está presente na nossa vida. Em Jesus Cristo, meu querido irmão, querida irmã, nós encontramos o sentido da nossa existência, porque o Verbo que existia antes da existência do mundo, o Verbo que estava em Deus e que era Deus, como São João diz no prólogo, ele se torna carne da nossa carne, gente da nossa gente. Ele se torna humano para nos mostrar que o amor da redenção atinge a todo ser humano. Todos os seres humanos somos agraciados por Deus. Todos os seres humanos somos amados por Deus. Todos os seres humanos somos capazes de nos reconciliar com Deus. Vamos rezar. Pai nosso que estais nos céus, santificado seja o vosso nome. Venha a nós o vosso reino, seja feita a vossa vontade, assim na terra

0: como no céu.
1: O pão nosso de cada dia nos dai hoje. Perdoai-nos as nossas ofensas, assim como nós perdoamos a quem nos tem ofendido. E não nos deixeis cair em tentação, mas livrai-nos do mal. Amém.
0: Ave Maria, cheia de graça, o Senhor é convosco. Bendita sois vós entre as mulheres, e bendito é o fruto do vosso ventre, Jesus.
1: Santa Maria, Mãe de Deus, rogai por nós, os pecadores, agora e na hora de nossa morte. Amém.
0: Ave Maria, cheia de graça, o Senhor é convosco. Bendita sois vós entre as mulheres, e bendito é o fruto do vosso ventre, Jesus.
1: Santa Maria, Mãe de Deus, rogai por nós, os pecadores, agora e na hora de nossa morte. Amém.
0: Ave Maria, cheia de graça, o Senhor é convosco. Bendita sois vós entre as mulheres, e bendito é o fruto do vosso ventre, Jesus.
1: Santa Maria, Mãe de Deus, rogai por nós, os pecadores, agora e na hora de nossa morte. Amém.
0: Ave Maria, cheia de graça, o Senhor é convosco. Bendita sois vós entre as mulheres, e bendito é o fruto do vosso ventre, Jesus.
1: Santa Maria, Mãe de Deus, rogai por nós, os pecadores, agora e na hora de nossa morte. Amém.
0: Ave Maria, cheia de graça, o Senhor é convosco. Bendita sois vós entre as mulheres, e bendito é o fruto do vosso ventre, Jesus.
1: Santa Maria, Mãe de Deus, rogai por nós, os pecadores, agora e na hora de nossa morte. Amém.
0: Ave Maria, cheia de graça, o Senhor é convosco. Bendita sois vós entre as mulheres, e bendito é o fruto do vosso ventre, Jesus.
1: Santa Maria, Mãe de Deus, rogai por nós, os pecadores, agora e na hora de nossa morte. Amém.
0: Ave Maria, cheia de graça, o Senhor é convosco. Bendita sois vós entre as mulheres, e bendito é o fruto do vosso ventre, Jesus.
1: Santa Maria, Mãe de Deus, rogai por nós, os pecadores, agora e na hora de nossa morte. Amém.
0: Ave Maria, cheia de graça, o Senhor é convosco. Bendita sois vós entre as mulheres, e bendito é o fruto do vosso ventre, Jesus.
1: Santa Maria, Mãe de Deus, rogai por nós, os pecadores, agora e na hora de nossa morte. Amém.
0: Ave Maria, cheia de graça, o Senhor é convosco. Bendita sois vós entre as mulheres, e bendito é o fruto do vosso ventre, Jesus.
1: Santa Maria, Mãe de Deus, rogai por nós, os pecadores, agora e na hora de nossa morte. Amém.
0: Ave Maria, cheia de graça, o Senhor é convosco. Bendita sois vós entre as mulheres, e bendito é o fruto do vosso ventre, Jesus.
1: Santa Maria, Mãe de Deus, rogai por nós, os pecadores, agora e na hora de nossa morte. Amém.
0: Glória ao Pai, ao Filho e ao Espírito Santo.
1: Como era no princípio, agora e sempre. Amém.
0: Ó meu Jesus,
1: perdoai-nos e livrai-nos do fogo do inferno, levai as almas todas para o céu e socorrei principalmente as que mais precisarem da vossa infinita misericórdia.
0: Santo Antônio de Pádua,
1: rogai por nós.
0: Santo Antônio de Santana Galvão,
1: rogai por nós.
0: Santo Expedito,
1: rogai por nós.
0: Chegamos ao quinto mistério gozoso, quando iremos contemplar o encontro do menino Jesus no templo em Jerusalém. No

trecho do Evangelho segundo São Lucas, capítulo 2, versículos 41 a 47. Os pais de Jesus iam todos os anos a Jerusalém para a festa da Páscoa. Quando ele completou 12 anos, subiram para a festa como de costume, passados os dias.

0: Dias da Páscoa começaram a viagem de volta, mas o menino Jesus ficou em Jerusalém sem que seus pais o notassem. Pensando que ele estivesse na caravana, caminharam um dia inteiro. Depois, começaram a procurá-lo entre os parentes e conhecidos. Não tendo encontrado, voltaram para Jerusalém à sua procura. 3 dias depois, o encontraram no templo. Estava sentado no meio dos mestres, escutando e fazendo perguntas. Todos os que ouviam o menino estavam maravilhados com sua inteligência e suas respostas. Meu querido irmão, minha querida irmã, veja que singeleza, que docilidade de São Lucas para nos falar desse encontro do menino Jesus no templo de Jerusalém. Os seus pais caminharam um dia e, notando que ele não estava na caravana, começaram a procurá-lo, não encontrando, voltaram para Jerusalém à sua procura. Aqui está o itinerário para nós percebermos a nossa caminhada de fé. Muitas vezes, quando estamos em meio às encruzilhadas da vida ou quando somos confrontados com as ondas revoltas da nossa existência, os fatos da nossa história, muitas vezes queremos encontrar o sentido, nos perguntando por quê. E aí é importante que a gente aprenda o caminho de o retomar o caminho, refazer a história, refletir, olhar de novo, olhar o que está acontecendo, mas não com o olhar do julgamento a partir de resultados que queremos, mas sim a partir do caminho que fizemos até chegarmos ali. E nós vamos perceber muitas vezes que, embora estejamos no meio de uma tempestade, mas Jesus está presente no barco conosco. Que às vezes, quando a gente se preocupa muito com a tempestade, nos esquecemos de olhar que ele está ali. Esse aprendizado que São Lucas nos dá, eles refazem o caminho para Jerusalém na busca de encontrá-lo, e de fato o encontram, e de uma maneira diferente. Não uma criança perdida, desesperada, não um jovem preocupado porque seus pais estão distantes ou porque foram embora. Não, ele está ali junto daqueles que procuravam entender a lei de Deus, e mais ainda, iluminando as suas mentes com as suas respostas e sua inteligência. Deus age assim. Quando a gente faz o caminho de volta, quando nós refletimos de fato a nossa existência, nós encontramos maravilhados muitas e muitas saídas para o que nós estamos vivendo. Vamos pedir essa graça a Deus neste quinto mistério gozoso. Pai nosso que estais nos céus, santificado seja o vosso nome. Venha a nós o vosso reino, seja feita a vossa vontade, assim na terra como no céu.
1: O pão nosso de cada dia nos dai hoje. Perdoai-nos as nossas ofensas, assim como nós perdoamos a quem nos tem ofendido. E não nos deixeis cair em tentação, mas livrai-nos do mal. Amém.
0: Ave Maria, cheia de graça, o Senhor é convosco. Bendita sois vós entre as mulheres, e bendito é o fruto do vosso ventre, Jesus.
1: Santa Maria, Mãe de Deus, rogai por nós, os pecadores, agora e na hora de nossa morte. Amém.
0: Ave Maria, cheia de graça, o Senhor é convosco. Bendita sois vós entre as mulheres, e bendito é o fruto do vosso ventre, Jesus.
1: Santa Maria, Mãe de Deus, rogai por nós, os pecadores, agora e na hora de nossa morte. Amém.
0: Ave Maria, cheia de graça, o Senhor é convosco. Bendita sois vós entre as mulheres, e bendito é o fruto do vosso ventre, Jesus.
1: Santa Maria, Mãe de Deus, rogai por nós, os pecadores, agora e na hora de nossa morte. Amém.
0: Ave Maria, cheia de graça, o Senhor é convosco. Bendita sois vós entre as mulheres, e bendito é o fruto do vosso ventre, Jesus.
1: Santa Maria, Mãe de Deus, rogai por nós, os pecadores, agora e na hora de nossa morte. Amém.
0: Ave Maria, cheia de graça, o Senhor é convosco. Bendita sois vós entre as mulheres, e bendito é o fruto do vosso ventre, Jesus.
1: Santa Maria, Mãe de Deus, rogai por nós, os pecadores, agora e na hora de nossa morte. Amém.

0: Ave Maria, cheia de graça, o Senhor é convosco. Bendita sois vós entre as mulheres, e bendito é o fruto do vosso ventre, Jesus.
1: Santa Maria, Mãe de Deus, rogai por nós, os pecadores, agora e na hora de nossa morte. Amém.
0: Ave Maria, cheia de graça, o Senhor é convosco. Bendita sois vós entre as mulheres, e bendito é o fruto do vosso ventre, Jesus.
1: Santa Maria, Mãe de Deus, rogai por nós, os pecadores, agora e na hora de nossa morte. Amém.
0: Ave Maria, cheia de graça, o Senhor é convosco. Bendita sois vós entre as mulheres, e bendito é o fruto do vosso ventre, Jesus.
1: Santa Maria, Mãe de Deus, rogai por nós, os pecadores, agora e na hora de nossa morte. Amém.
0: Ave Maria, cheia de graça, o Senhor é convosco. Bendita sois vós entre as mulheres, e bendito é o fruto do vosso ventre, Jesus.
1: Santa Maria, Mãe de Deus, rogai por nós, os pecadores, agora e na hora de nossa morte. Amém.
0: Ave Maria, cheia de graça, o Senhor é convosco. Bendita sois vós entre as mulheres, e bendito é o fruto do vosso ventre, Jesus.
1: Santa Maria, Mãe de Deus, rogai por nós, os pecadores, agora e na hora de nossa morte. Amém.
0: Glória ao Pai, ao Filho e ao Espírito Santo.
1: Como era no princípio, agora e sempre. Amém.
0: Ó meu Jesus,
1: perdoai-nos e livrai-nos do fogo do inferno, levai as almas todas para o céu e socorrei principalmente as que mais precisarem da vossa infinita misericórdia.
0: São Benedito,
1: rogai por nós.
0: São Clemente Maria Hofbauer,
1: rogai por nós.
0: São Domingos Sávio,
1: rogai por nós.
0: São João Paulo II,
1: rogai por nós.
0: Agradecimentos. Infinitas graças vos damos, soberana Rainha, pelos benefícios que todos os dias recebemos de vossas mãos liberais. Dignai-vos agora e para sempre tomar-nos debaixo de vosso poderoso amparo. E para mais vos alegrar, vos saudamos com uma Salve Rainha. Salve Rainha, Mãe de Misericórdia, vida, doçura e esperança nossa, salve. A vós bradamos os degredados filhos de Eva, a vós suspiramos gemendo e chorando neste vale de lágrimas. Eia, pois, advogada nossa, esses vossos olhos misericordiosos a nós volvei, e depois deste desterro, mostrai-nos Jesus, bendito fruto do vosso ventre. Ó clemente, ó piedosa, ó doce sempre Virgem Maria, rogai por nós, Santa Mãe de Deus, para que sejamos dignos das promessas de Cristo. Assim seja. Amém. Obrigado a você que rezou conosco o Santo Terço desta madrugada. E antes de encerrar este momento, eu te convido a renovar a nossa consagração à Nossa Senhora Aparecida. Ó Maria Santíssima, pelos méritos de nosso Senhor Jesus Cristo, em vossa querida imagem de Aparecida, espalhais inúmeros benefícios sobre todo o Brasil. Eu, embora indigno de pertencer ao número de vossos filhos e filhas, mas cheio do desejo de participar dos benefícios de vossa misericórdia, prostrado a vossos pés, consagro-vos o meu entendimento, para que sempre pense no amor que mereceis. Consagro-vos a minha língua, para que sempre vos louve e propague a vossa devoção. Consagro-vos o meu coração, para que depois de Deus, vos ame sobre todas as coisas. Recebei-me, ó Rainha incomparável, vós que o Cristo crucificado deu-nos por mãe, no ditoso número de vossos filhos e filhas. Acolhei-me debaixo de vossa proteção, socorrei-me em todas as minhas necessidades espirituais e temporais, sob

0: e tudo na hora de minha morte. Abençoai-me, ó celestial cooperadora, e com vossa poderosa intercessão, fortalecei-me em minha fraqueza, a fim de que, servindo-vos fielmente nesta vida, possa louvar-vos, amar-vos e dar-vos graças no céu por toda a eternidade. Assim seja. Amém. Por intercessão de Nossa Senhora da Conceição Aparecida, Rainha e Padroeira do Brasil, abençoe-vos o Deus Todo-Poderoso, Pai, Filho e Espírito Santo. Amém.
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história a ser contada, conhecida e, se possível, amada. O coração humano não foi feito para ser sozinho. Precisa ser povoado, preenchido por outras presenças. Sozinho significará pouco, mas ao se abrir, multiplicará.

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1: 5:01, horário de Brasília.

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2: Alô, meu povo, bom dia, bom dia. E aí, tudo legal com vocês nesta manhã de sábado? Sabadão chegou, hein? Que legal. Grande abraço para você que sintoniza com a gente aqui em Manhuaçu, em toda a nossa região, a você do Radinho Tradicional, a você aí da internet, de nossas mídias sociais. Grande abraço a você do nosso aplicativo. Ah, que legal ter você aqui também com a gente. São 5 horas mais 2 minutos, nosso amanhecer começando neste sábado, 6 de junho de 2026. Olha, que hoje seja um daqueles dias em que tudo conspira a favor do bem. Bom dia, bom dia.

Agora são 5:03, nosso amanhecer desse sábado. Ah, vai começar com essa aqui, ó. Terra Querida, Durval e Davi.

0: São 5 horas e 7 minutos. Que legal essa aí, hein? Com o Durval e Davi, Terra Querida. Essa que foi gravada também com Belmonte Amaraí. É a primeira gravação aí com Belmonte Amaraí, né? E o Durval e o Davi regravaram. Ficou muito bacana essa música. 5 e 7. Ah, boa música pra você. A sua participação aqui em destaque. Bom dia para o nosso ouvinte, o Geraldo Pereira, no Bom Pastor, aqui em Manhuaçu. Bom dia, Geraldo. Pedindo aqui a música Grande Fortuna, oferecendo para todos os ouvintes. Marcelo, vamos tomar um cafezinho? Ei, coisa boa, hein? Mandou aqui a foto. Copo de café, aí um prato, né? Um pratinho aqui com vários quitutes. Ei, trembão, hein? Aí sim, Geraldo. Bom café da manhã. Senhor Alípio, a Dona Ana e Martim Soares também ouvindo a gente. Legal, bom dia. A Dilma lá em Santa Gertrudes. Fala comigo, Dilma.
1: Bom dia, Marcelo Costa. Bom dia, mestre na minha terra. Quero ouvir uma música com Leandro e Leonardo. Temporal de Amor. Vou oferecer para você e para todos os ouvintes da 106.9. Que tenham um ótimo dia a todos.
0: Valeu, Dilma, muito obrigado. Tenha um ótimo dia para você também, para todos os ouvintes aí. Participação também aqui dos nossos ouvintes, a Lica, do bairro Nossa Senhora Aparecida, tá ligada com a gente aí, Lica? Ótimo dia para você e para toda a família aí na sintonia com a gente, abraçando aos todos os ouvintes, a família, nós aqui da rádio também. Também a participação aqui do nosso ouvinte ligado com a gente, José Salvador. Fala, José Salvador, bom dia.
2: Bom dia, meu amigo Marcelo Costa. Bom dia a todos os radialistas e a todos os seus ouvintes da 106.9. Aqui, José Salvador, Itacoaquecetuba, São Paulo. Forte abraço para todos os pessoal aí do bairro Santa Luzia, todo o manhuaçuense. E também para o pessoal aí do Caputilha, para minha irmã Rita, para minha sobrinha Márcia. E forte abraço para todos aí, tá bom?
0: Valeu, meu amigo. Ótimo dia para você também, para todos os ouvintes aí ligados com a gente. Ele está em Itacoaquecetuba, São Paulo. Bacana, mais uma participação do estado de São Paulo aqui, né? A Dilma já falou lá de Santa Gertrudes. Que legal. Bom dia, bom dia. Alô, Ronaldinho da Gameleira, tudo bem, Ronaldinho? Com você, com a Aparecida, com a família por aí, bom dia. Ainda o Giovanni e a Ana estão em Colatina, no Espírito Santo, ouvindo a gente. Ah, legal demais. Ótimo dia para vocês. Ainda também a participação aqui dos nossos ouvintes ligados no nosso amanhecer. Deixa eu ver quem está por aqui também, né? Ah, é o João Henrique. Ô, João Henrique, bom dia. Tudo bem com você e com a família? Ele está ouvindo a gente em Carangola. Que bacana, hein? Mandando um abraço para a esposa, a Maria José, e para todos aqui da rádio também. Então tá joia. São 5 horas, mais 11 minutos.

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1: Agora são 5h21 aqui na Manhã Sul.

0: E aí, tá de bem com a vida nesta manhã de sábado, sabadão, que legal, hein? Pra você que está aí no descanso hoje, vai descansar? Bom descanso pra você que continua aí no batente, bom trabalho, hein? O Manuel vai falar com a gente aqui no nosso Amanhecer na Minha Terra, não é isso, Manuel? Fala comigo.
1: Tudo
0: Oi,
1: bem?
0: Bom dia.
1: Fala aqui, Manuel de Vieira, meu jovem.
0: Fala, Manuel.
1: Toca pra nós, se você puder, aí. Trio Parada Dura. Doutor e empregado. Ofereço pra todos os ouvintes. Ó, sábado, hein? Bom final de semana. Vai com Deus.
0: Aí.
1: Tchau.
0: Com Deus também. Sábado, Manuel. Ótimo dia aí. Bom final de semana. A Vanilda também fala com a gente. Oi, Vanilda.
2: Oi, Marcelo Costa, bom dia.
0: Bom dia.
2: Gostaria de ouvir uma música com o Nico Tinoco, Violeiro Pé da Letra. Ofereço para todos os ouvintes, para toda a minha família e para você. Um abraço, fique com Deus. Um feliz sábado, abençoe.
0: Amém. Para você, para o Jorge, para todos aí em Areia Branca, bom dia, bom dia. Oi, Adão de Freitas, tá frio por aí?
3: Bom dia, Marcelo Costa, bom dia aos ouvintes da Rádio Manhuaçu.
0: Bom dia.
3: Bom dia a todos. Sábado frio, São Pedro do Havaí.
0: É.
3: Adão de Freitas.
0: Por aqui também tá bem frio, Adão. Nesse momento aqui, ó, os termômetros estão registrando 10 graus. É, temperatura caindo. O frio chegou de vez, hein? Vamos se proteger desse frio aí, hein? Não é brinquedo, não. 5 horas mais 23 minutos. Também aqui, bom dia para a nossa ouvinte, a Vicência do Carmo Costa. Bom dia, Vicência. Boa Vista, Santo Amaro de Minas. Está pedindo aqui uma música, oferecendo para a tia Valdereza. É isso mesmo? Valdereza, que está completando 97 anos hoje. Ah, que bacana. Parabéns. Felicidades para a senhora aí, tá? Tudo de bom. Muita saúde, muita paz também. E oferece também para a cunhada, a Maria Aparecida, que vai estar aniversariando amanhã, 7 de junho. Parabéns para você também, Maria Aparecida.

0: e deseja também aí um feliz final de semana para todos nós. Muito obrigado. Chico de Paula também está por aqui. Oi, Chico de Paula, bom dia.
1: Oi, Marcelo, bom dia, meu amigo. Eu, o Chico de Paula da Baixa Guaraí, quero ver muito o seu programa, seja sua escolha aí para rodar para todos os ouvintes da Rádio Baiaçu. Um abraço, meu amigo, fica com Deus.
0: Fica com Deus também, tudo de bom para vocês aí. Maria Márcia, fala Maria.
2: Ei, Marcelo Costa, bom dia, bom Marcelo. Dia. Bom dia, galera, bom dia, povão, bom dia, bom dia. Estamos findando mais uma semana, né, gente? Eita, nós, hein? Isso aqui é força, isso aqui é raça.
0: É verdade.
2: Bom dia aí, Marcelo. Bom dia, Marcelo. Como é que é? Até amanhã? Até segunda, Marcelo. Se Deus quiser, viu? E com Deus.
0: Com Deus também, Maria. Até segunda. Cinco e 25 aqui no nosso amanhecer na minha terra. Abraço aqui também para, deixa eu ver quem está por aqui acompanhando o amanhecer na minha terra. Ah, tá dizendo aqui que tá muito frio, deixa eu ver quem mandou a mensagem. A Edilaine de Souza. Oi, Edilaine, tá frio por aí no Santa Clara? Bom dia para você, para o Arthur, pro Heron. Ela disse que está muito frio por aqui, Marcelo Costa. Ainda nosso abraço aqui para o Eduardo do Córrego Sinceridade, pedindo aqui música, oferecendo para todos os ouvintes, para a esposa Rosimar Gomes e todos os ouvintes. Um abraço para você e para a família aí. Tudo de bom, meu amigo. Nosso ouvinte Eduardo, da Sinceridade.

0: Agora são 5h32.
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0: Agora 5h33 aqui no nosso amanhecer na minha terra.
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0: São 5h35 aqui na Manhuaçu, no nosso Amanhecer na Minha Terra. Nosso ouvinte participando com a gente aqui, ó. Bom dia.
6: Bom dia, Marcelo Costa. Eu, Fábio do Rio da Serra.
0: Oi, Fábio.
6: Gostaria de ouvir uma música com Eduardo Costa, No Fundo da Grota. Ofereço essa música para Rita, Rosana, Fabrício, Bianca. Ih, não tem nem como eu falar o nome aqui, tá todas. Ouvinte da Rádio Mocho. Que Deus abençoe a todos. Bom fim de semana.
0: Bom final de semana também, Fábio. Bom dia para você, para Maria Rita, para todo o pessoal do Engenho da Serra na sintonia com a gente aqui. A Lica também, do bairro Nossa Senhora Aparecida, está pedindo aqui essa música do Fundo da Grota. Tá joia, Lica? Bom dia. A Sandra, ligada com a gente lá em Vila de Fátima, na Serra do Ouro, a Sandra Martins, mandou aqui. Marcelo Costa, aqui também tá muito frio, hein? Tá certo, Sandra. Ótimo dia para vocês aí. Grande abraço. Também bom dia para a nossa ouvinte aqui ligada com a gente. É o nosso ouvinte agora que vai falar, né? É o José Hélio.
7: Bom dia, Marcelo.
0: Bom dia, José.
7: Bom dia, Hélio, com a boa esperança.
0: Fala muito com a gente.
7: O programa tá muito bom hoje, viu?
0: Obrigado.
7: Hoje eu tô assistindo o programa aqui no celular porque o rádio deu uma pifadinha. Alô, Marcelo, fica com Deus, tudo de bom para vocês aí na rádio, viu? Bom final de semana abençoado, tchau, tchau.
0: Valeu, um abraço, legal demais, tá lá ouvindo a gente através do nosso aplicativo, hein? Que beleza. Também a participação aqui.

0: E nesta manhã é do Cláudio, lá do Jatobá. Ô, Cláudio, o cafezinho aí, tá pronto?
1: Ô, Marcia Cos, bom dia.
0: Bom dia.
1: Eu pedi uma música aí do Guilherme Silva pra esquentar esse frio.
0: Tá joia.
1: Você é mais minha esposa, que o paternão pro Geraldo Miro, mas a família deu colo pra Esperança, São João Mansur. Pro Zé do Aide, mora no Parque Expressão São Mansur. E pra todo mundo sempre se pensar horário aí. Faz isso pra nós aí. Já tô bebendo um cafezinho de melado aqui e um queijinho quentinho que agora com pão.
0: Eita, falou. Aí sim, aquele pãozinho na chapa, né? É bom demais da conta. Que beleza, hein, Cláudio? Ótimo dia pra vocês aí. Muito obrigado pela audiência com a gente aqui no nosso Amanhecer na Minha Terra. 5h37.
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0: Essa do Guilherme Silva é boa, hein? É, a música Quero Você. 5h46 aqui no nosso Amanhecer na Minha Terra. Daqui a pouquinho tem mais pra você.
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1: Vou atender aqui a participação dos nossos ouvintes ligados com a gente, acompanhando o Amanhecer na Minha Terra. O Geraldo Truer está ligado com a gente lá no Barreiro, na região do Barreiro, na Pedra Furada. Ô Geraldo Truer, bom dia para você, para Maria, José, para todos na sintonia com a gente aí, pedindo aqui Gino e Geno, Diplomado, daqui a pouquinho está chegando aqui. Ainda também quem está na sintonia com a gente lá em Santa Quitéria, nosso ouvinte solta a voz com a gente aqui nesta manhã. Bom dia.
2: Bom dia, Marcelo Costa, quem fala é Geraldo Mário, Santa Quitéria.
1: Deixa eu colocar novamente aqui. Fala, Geraldo.
2: Bom dia, Marcelo Costa, quem fala é Geraldo Mário, Santa Quitéria.
1: Beleza.
2: Queria ouvir tudo bem com você, com sua família aí?
1: Tudo bem.
2: Queria ouvir uma música com Gino e Geno, Moreno dos Olhos Verdes, oferecer para meus filhos, para tudo, para a família, todos vocês aí da rádio,
1: para
2: minha esposa.
1: Tá joia, meu amigo, grande abraço. O Galinho tá só cantando, né? Também bom dia aqui para a Maria do Engenho da Serra, Maria Aparecida. Maria Aparecida Cardoso, ligadinha com a gente. A Gilza está no Bom Pastor, a Gilza, a Rosiane Antunes, ligada com a gente por lá também, a Denise, a Sueli, a Nádila,

a Silva, também o Hugo. Ótimo dia para vocês aí, grande abraço. Também acompanhando aqui o nosso Amanhecer na Minha Terra, a Maria de Fátima pedindo aqui a música Boate Azul. Ótimo dia, Maria de Fátima, para você e para a família. Nossos ouvintes ligados com a gente também, lá em Mãe Mirim. Ótimo dia, Vera, para você, para o Juarez, para toda a família aí. Ainda o Itamar, Nilton Fontoura, lá no Córrego do Zadão. Ótimo dia para vocês aí também. A Vera, o Sérgio, todos os nossos ouvintes aí, a Rosângela, o Edinho. Bom dia, bom dia. Marcos Vieira da Petrina, bom dia para você, Marcos, para a família aí.

Aê, Joaquim Manuel na recordação aqui, Boate Azul, 5h57, é o finalzinho do nosso amanhecer. Bom dia aqui para o Afrânio, ligado com a gente lá em Martins Soares, a Maria da Penha, que é sua mamãe. Ele está pedindo aqui a música com Gilberto e Gilmar, Fuscão Preto. Tá joia, vamos encerrar com essa aqui hoje, tá? Ótimo dia para vocês aí. O João Batista de Santa Margarida, Bom Jardim, Comunidade Bom Jardim, também pedindo Gilberto e Gilmar, vai para você aqui a próxima, tá bom? Grande abraço aí para os nossos ouvintes ligados com a gente, acompanhando o amanhecer, o Eduardo lá do, da Sinceridade, e também a esposa, a família. Ótimo dia para vocês aí, tudo de bom, tá, gente? Jandira Gomes ligada com a gente por lá também, e a família, todos os ouvintes aí do Bálsamo, Sinceridade, Monte Alverne, toda essa região aí, grande abraço para vocês. Finalzinho do amanhecer, beijo no coração de todos, fiquem com Deus, um final de semana muito feliz para todos e até segunda-feira.

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1: Bom dia, Marcelo Costa. Bom dia, família. Bom dia, feirantes. Grande abraço, bênçãos de Deus, proteção e guia na sua vida, na sua família, no seu lar. Bom dia, trabalhadores e trabalhadoras. Bom dia, viajantes, motoristas. Bom dia, você que está aí na sua casa, já descansando, prolongando o final de semana. Bênção e proteção de Deus na sua vida. Você que já se organiza para participar da sua comunidade, celebrar a vida, renovar a fé, agradecer a Deus tantos bens, tantas coisas boas que Ele continua derramando em sua vida. Reze comigo, façamos a Deus a nossa prece, mas também consagremos a Deus tudo o que temos e somos. Prezado ouvinte, querida família, diz a expressão popular, carregada de verdade, que as aparências enganam. Quando deixamos nos levar pelas aparências das coisas, das pessoas ou das situações, podemos incorrer em erros gravíssimos. Isso acontece em toda parte, sobretudo no campo religioso. É disso que trata a liturgia da palavra deste sábado. O texto da primeira carta de Paulo a Timóteo chama-nos a atenção para momentos importantes e preciosos, para indicando a influência de pessoas que aparecerão com espíritos sedutores de doutrinas, dominações, que tentarão desviar muitos do caminho de Deus e de sua doutrina. Portanto, é preciso estar atento. Vemos que ele tinha toda a razão. Não são poucas as pessoas que se arrogam profetas, líderes e seitas religiosas que arrastam multidões com promessas que dizem ser de Deus. Segundo Paulo, são homens hipócritas, mentirosos, que têm a própria consciência como que marcada por ferro quente. Podemos dizer que são os fanáticos, os falsos pastores ou lobos ferozes, os que se acham donos da verdade e querem a todo custo imprimir a sua marca, a sua doutrina, mesmo que para isso provoquem uma guerra santa, desrespeitando outras pessoas e religiões. É o pior que situações parecidas surgem dentro das próprias igrejas. Determinado membro rompe com aquela igreja e funda outras igrejas com o intuito de se enriquecer.

de uma forma ilícita a partir da exploração religiosa. Reze comigo a oração deste sábado. Ó Deus, cuja providência jamais falha, nós vos pedimos humildemente, afastai de nós o que é nocivo e concedei-nos tudo o que for útil. Ó nosso Senhor Jesus Cristo, vosso Filho, que é Deus e convosco vive e reina na unidade do Espírito Santo por todos os séculos dos séculos. Amém. Primeira música, Profeta do Amor, na voz do Johnny Depp.

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Prezado ouvinte, querida família, o Evangelho de hoje, São Marcos capítulo 12, versículos de 38 ao 44. Naquele tempo, Jesus dizia no seu ensinamento à multidão: tomai cuidado com os doutores da lei. Eles gostam de andar com roupas vistosas, ser cumprimentados nas praças públicas, gostam das primeiras cadeiras nas sinagogas e dos melhores lugares nos banquetes. Eles devoram as casas das viúvas, fingindo fazer longas orações. Por isso, eles receberão a pior condenação. Jesus estava sentado no templo, diante do cofre das esmolas, e observava como a multidão depositava suas moedas no cofre. Muitos ricos

ricos depositavam grandes quantias. Então, chegou uma pobre viúva que deu duas pequenas moedas que não valiam quase nada. Jesus chamou os discípulos e disse: em verdade vos digo, esta pobre viúva deu mais do que todos os outros que ofereceram esmolas. Todos deram do que tinham de sobra, enquanto ela, na sua pobreza, ofereceu tudo aquilo que possuía para viver. Palavra da salvação. Glória a vós, Senhor. Prezado ouvinte, querida família, o evangelho de hoje, uma viúva oferece a Deus uma mísera moeda, duas pequenas moedas, mas era tudo o que ela tinha para viver. Assim, ela ofereceu muito quando relacionado com as coisas, com os que ofereciam o que lhe sobrava. Embora essas fossem quantias vultuosas, a esmola da viúva foi a mais significativa, não pela quantia, mas pelo gesto coerente de demonstração de fé sincera. Ela doou não o que lhe sobrava, ou aquilo do que não iria precisar, mas doou o que tinha de essencial para a sua sobrevivência, numa entrega total a Deus. Foi uma doação sincera, sem segundas intenções, diferente dos demais que doavam quantias maiores, quantias vultuosas, somente para aparecer e ter um lugar de destaque. Isso, esse tipo de esmola não agrada a Deus. Desta forma, o início do evangelho, Jesus nos alerta para tomarmos cuidado com gente que age de modo aparentemente religioso, apenas para aparecer e obter benefícios. São pessoas vazias, seus atos não devem ser emitidos porque não passam de representação interesseiras. Não devemos imitar essas atitudes. E por um lado, essas pessoas dão esmolas, por outro, são tremendamente injustas, são opressoras, não vivem a justiça e nem praticam o espírito de comunhão na vida com os irmãos e irmãs e nem com Deus. Pai nosso que estais no céu, santificado seja o vosso nome. Venha a nós o vosso reino. Seja feita a vossa vontade, assim na terra como no céu. O pão nosso de cada dia nos dai hoje. Perdoai as nossas ofensas, assim como nós perdoamos a quem nos tem ofendido. E não nos deixeis cair em tentação, mas livrai-nos do mal. Ave Maria, cheia de graça, o Senhor é convosco. Bendita sois vós entre as mulheres. Bendito é o fruto de vosso ventre, Jesus. Santa Maria, Mãe de Deus, rogai por nós, pecadores, agora e na hora de nossa morte. Amém. Prezado ouvinte, querida família, nossa programação paróquia de São Lourenço. Hoje, sábado, às 19 horas, teremos missa na Igreja Matriz do São Lourenço, missa transmitida, e missa na comunidade São Vicente. Domingo, amanhã, Igreja Matriz do São Lourenço, missas às 7 horas da manhã, às 9, às 16, às 18 e às 19:30 horas. Também às 9 horas da manhã, missa na comunidade Sagrada Família, e às 19 horas, missa na comunidade São Geraldo. Última música, Humano Amor de Deus, Padre Fábio de Melo. Pela intercessão de São Lourenço de Nossa Senhora, pela intercessão de Santo Antônio, desça sobre você, sua família, nossos lares, a bênção de Deus Todo-Poderoso, Pai, Filho e Espírito Santo. Amém. Grande abraço, bênçãos de Deus. Na sequência teremos o Jornal Regional e até segunda-feira,
neste mesmo horário.

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3: Olá, muito bom dia. Agora são 6 horas 23 minutos. Hoje é sábado, dia 6 de junho de 2026. E começa agora a edição 8.998 do Jornal Regional. E você confere na edição de hoje, no quadro Reflexão, Corpus Christi reforça o significado da Eucaristia para os cristãos. O governo aprova pagamento de pensão para dependentes de vítimas de feminicídio. No quadro Segurança Pública e Cidadania, acidentes de trânsito, quando a imprudência vira problema de todos. A PRF orienta motoristas para o retorno do feriado. E você confere também 23º Passeio Ciclístico de Maiuaçu, Unisporte e Solidariedade com sistema inédito de doações. E 4 homens são presos por tráfico de drogas em Maiuaçu, Mutum e Santa Margarida.
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3: Agora são 6 horas 24 minutos em Maiuaçu. O tempo está frio, faz 10 graus no momento, está com neblina e você vai conferir agora mais informações para os próximos dias diretamente da Climatempo com o professor e meteorologista Rui Brandos Reis.
5: Este outono nós não tivemos a presença de massa de ar polar aqui no estado. Devido a isso, as temperaturas estão ligeiramente acima da média histórica. A mínima, à tarde, quando não temos nebulosidade, o sol predomina e com isso a temperatura tem se elevado em todas as regiões do estado. E a consequência disso, nós podemos observar, é a formação de chuva de granizo. E nos últimos dias, tivemos chuva de granizo nas regiões oeste, Campo das Vertentes, na Zona da Mata. E essas chuvas de granizo são exatamente isso, é a passagem de frentes frias ao longo do litoral e a combinação com esse ar quente que nós estamos vivendo aqui nesse momento. Temperaturas um pouco mais elevadas, disponibilidade de umidade. Olha, podemos observar que os modelos meteorológicos estão mostrando que a frente fria que passou pelo estado de Minas Gerais já está em dissipação no litoral do Espírito Santo. A massa de ar polar que vem na retaguarda do sistema frontal se deslocou para o Oceano Atlântico, mas ela vai ter influência nas condições do tempo aqui em Minas Gerais. O sol vai voltar a predominar em praticamente todas as regiões do estado nos próximos dias. Então, devido ao anticiclone, nós vamos ter um pouco mais de nebulosidade nos vales de Jequitinhonha, Mucuri e Rio Doce, onde há possibilidade de chuvisco, mas nada significativo, mas não há risco de ocorrência de chuva de granizo até o dia 12 deste mês. Então, para os próximos dias, as condições meteorológicas vão ficar favoráveis aí à secagem do café.
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3: A solenidade de Corpus Christi, celebrada na última quinta-feira, dia 4, destacou o significado da Eucaristia para a fé católica. A data recorda o corpo e sangue de Cristo e sua presença na vida dos fiéis por meio do sacramento da comunhão. O tema é destaque por Padre Mundinho no quadro Reflexão deste sábado.

0: irmãs, celebramos nesta última quinta-feira a solenidade da Eucaristia, ou seja, a festa do corpo e sangue de Cristo. A celebração deste dia não é uma festa sobre um símbolo, é a celebração de um Deus que escolheu a forma mais simples e mais essencial para permanecer entre nós. Aquele que sustenta a vida, que se parte, que se divide sem se diminuir, que alimenta sem fazer distinção. Contemplar a Eucaristia é deixar que essa lógica nos atravesse. É a lógica do amor que não se reserva nem retém para si. A Eucaristia é a lógica da presença que não abandona o amado aos seus amados. Porque quem se alimenta do corpo de Cristo também é chamado a se tornar presença e alimento na vida dos outros. O ser humano possui muitas fomes. Fome de sentido, fome de amor, fome de paz, de esperança e fome de felicidade. Frequentemente procura saciá-las em bens materiais, no sucesso, no reconhecimento ou em tantas outras realidades passageiras. Jesus, porém, nos revela que somente Ele é que pode preencher plenamente o coração humano, pois é o verdadeiro pão da vida. Ao afirmar que devemos comer a sua carne e beber o seu sangue, Jesus nos convida a cultivar uma profunda comunhão com Ele. Portanto, a participação na Eucaristia não pode ser reduzida a um simples costume religioso. Ela é um encontro vivo com Cristo que fortalece nossa fé, sustenta nossa caminhada e nos dá forças para enfrentar as dificuldades de cada dia. Quem se alimenta de Cristo aprende a viver segundo seus sentimentos, atitudes e valores. Quem se alimenta de Cristo é chamado a tornar-se pão para os outros. A comunhão com Jesus deve gerar gestos concretos de amor, de perdão, de solidariedade e serviço. Assim, alimentados pelo pão da vida, tornamos-nos sinais da presença de Deus no mundo e testemunhas da esperança que conduz à vida eterna. Sejamos eucarísticos, homens e mulheres imbuídos deste grande amor de Deus no testemunho de cada dia. Um grande abraço do Padre Mundinho.
1: Agora são 6 horas 29 minutos e você confere no próximo bloco: governo aprova pagamento de pensão para dependentes de vítimas de feminicídio.
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4: O dólar fechou a semana cotado em R$ 5,15, alta de 1,73%. Já o euro fechou a semana negociado em R$ 5,94, alta de 1,08%. Na região de Manhuaçu, café, arábica, bebida dura tipo 6 safra nova, saca de 60 quilos, fechou a semana cotado em R$ 1.451. Já o café arábica Rio, saca 60 quilos, fechou a semana negociado em R$ 979. As informações são do site agrolink.com.br.
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4: Agora são 6h34, a 16ª edição da Festa do Queijo em Ipanema registrou na última quinta-feira um novo recorde com o tradicional paella mineira. O prato gigante alcançou 572 litros de alimento pronto, superando a marca obtida em 2025. O preparo foi comandado pelo chefe Dornelles, com apoio de uma grande equipe. A homologação do recorde foi realizada por Luciano Cadari, auditor e diretor do Ranking Brasil, que conferiu as medidas e entregou o troféu ao recordista. A Festa do Queijo segue até hoje, sábado, com atrações musicais e opções gastronômicas para o público. O encerramento terá a tradicional pesagem do queijo, com a presença do governador de Minas Gerais, Matheus Simões. Agora são 6h35. O INSS publicou na última semana as normas para o pagamento de pensão para dependentes de vítimas de feminicídio. O valor de um salário mínimo será pago aos menores de 18 anos que tiveram renda familiar de 25% do valor do salário mínimo por pessoa. Segundo a advogada previdenciária Marinês Bragança, a medida é positiva.
5: É uma importante iniciativa que o governo teve em conceder, a partir do dia 29 de maio agora, o benefício, é uma pensão para os dependentes das vítimas de feminicídio. Os dependentes são, em regra, os filhos, né, da pessoa que foi vitimada, são enteados, né, menores sob guarda. Então, é uma importante iniciativa porque, normalmente, quem conduz os filhos, a responsabilidade direta dos filhos, sempre cabe à mãe. E se essa mãe falta, os filhos ficam numa situação extremamente vulnerável, vão ter que ser cuidados por outras pessoas e, de repente, vai ter um impacto financeiro sobre esse cuidado também. Então, é uma medida muito importante. Essa pensão especial, ela é um benefício assistencial, não é benefício previdenciário, embora o INSS é que vai gerir esse benefício.
4: Marinês destaca quais são os requisitos para que a família possa receber o auxílio do governo.
5: Esse benefício, ele não é cumulativo, aliás, ele ser concedido, o critério base vai ser justamente o rendimento familiar per capita, ou seja, a família que a criança estiver inserida, a criança ou o adolescente estiver inserida, o rendimento dessa família não pode ser superior a um quarto do salário mínimo vigente por pessoa, né? Então, tem esse critério de renda. Entre os requisitos para a concessão do benefício está aí a questão dos documentos pessoais da família toda, inscrição no CadÚnico atualizado, biometria, que é obrigatória para qualquer benefício administrado pelo INSS, e também, no caso, a comprovação de que aquele menor é dependente da pessoa que sofreu feminicídio. Como que se comprova isso? Inquérito policial, documentação do Ministério Público, representação do Ministério Público, processo judicial, né, boletim de ocorrência.
4: A advogada explica ainda quem pode solicitar o benefício para os dependentes.
5: A solicitação vai ser feita pelo responsável pelo menor. Então, se o menor ele estiver numa instituição de acolhimento, por exemplo, a própria instituição de acolhimento pode fazer o pedido de benefício para esse menor. Se ele vai, né, ter que estar sob a guarda de alguém, esse responsável é que vai fazer o pedido para esse menor. Lembrando que esse benefício será concedido até a idade de 18 anos, cessa, né, automaticamente aos 18 anos.
4: Agora são 6h39 e em Manhumirim, a banda de música Irmã Cecília celebra 20 anos de história com uma apresentação especial neste sábado. O evento será realizado às 19 horas. No Salão Nobre do Colégio Santa Terezinha, reunindo músicos e a comunidades em uma noite comemorativa e a entrada é aberta ao público. E a gente volta daqui a pouquinho, você confere a seguir no quadro Segurança Pública e Cidadania, acidentes de trânsito quando a imprudência vira problema de todos. A PRF orienta motoristas para o retorno do feriado e 4 feridos em colisão entre 2 carros na BR-262.
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2: Agora são 6h44, a moto é hoje um dos veículos mais envolvidos em acidentes graves no Brasil e uma realidade preocupante que evidencia os riscos da imprudência e da negligência no trânsito. As consequências desses acidentes acabam impactando toda a sociedade e é nesse momento que os acidentes de trânsito viram um problema de todos. Esse é o tema do quadro Segurança Pública e Cidadania com o delegado de Polícia Civil, Dr. Carlos Roberto Souza.
3: Aqui na nossa região, por exemplo, o Hospital César Leite, o HCL, em Manhuaçu, é quem recebe a maior parte das vítimas desses acidentes. E é para lá que vão os feridos de toda a região. Só que o hospital vive uma situação complicada. Muitos acidentes, muitas demandas, alto custo de atendimento e pouco, quase nenhum ressarcimento por tudo isso. Ou seja, além de salvar vidas, o hospital ainda precisa se virar para dar conta das consequências financeiras de algo que poderia ter sido evitado. A verdade é que precisamos parar e refletir. Até quando vamos aceitar que o trânsito continue assim? Não dá para continuar normalizando o excesso de velocidade, o uso de celular ao volante, a falta de capacete, de cinto, de responsabilidade. A imprudência no trânsito não afeta só quem sofre o acidente. Ela pesa no sistema de saúde, atrasa outros atendimentos e coloca todo mundo em risco. Por isso, o recado para nós todos é muito simples. Vamos nos cuidar e cuidar outros também. Respeitar as leis de trânsito, dirigir com atenção e ter mais empatia no trânsito é o mínimo que podemos fazer. Não é só conhecer as leis de trânsito, não é só conhecer as leis de trânsito, mas também aplicá-las no nosso dia a dia. Não é só sobre evitar tragédias, é também sobre garantir que o sistema de saúde continue funcionando para quem realmente precisa.
2: Às 6h46, o retorno para casa após o feriado prolongado deve ser marcado pela atenção redobrada de motoristas e motociclistas, principalmente devido ao aumento do fluxo de veículos nas rodovias, situação que costuma contribuir para a ocorrência de acidentes. Muitas famílias devem retornar de viagem neste domingo e a Polícia Rodoviária Federal orienta os condutores sobre os cuidados necessários para garantir uma viagem segura.

0: segura. O policial rodoviário federal, Tadeu Lima, ressaltou a importância do descanso por parte dos motoristas antes de pegar a estrada.
1: A volta, ela é importante também que os condutores tenham uma preocupação nesse momento, né? O condutor já cumpriu o que ele queria cumprir em parte, que é o passeio, e na volta ele deve ficar atento, deve fazer a programação da viagem para que tenha uma volta segura, né? Para que possa chegar em casa com segurança. Aí a PRF continua da mesma forma, aumentando a fiscalização, orientando os condutores, né? Para que todos possam retornar para sua casa com toda a segurança. Os condutores, eles devem transitar com as condições físicas também adequadas para dirigir. Não basta só ter a documentação, só estar tudo em dia, mas ele tem que estar fisicamente preparado para conduzir o veículo, né? Então ele tem que estar descansado, né? Não basta ele só não ter ingerido bebida alcoólica, estar fazendo a circulação dentro das normas, né? Mas e o cansaço físico? Ele não pode transitar também cansado, porque automaticamente ele vai perder reflexo. Perdendo reflexo, ele aumenta o risco dele. Então, o condutor, ele tem que preocupar com isso também. Quando ele vai pegar a viagem, ele já tem que precaver isso. Ele já tem que fazer o repouso adequado. Ele é o principal responsável pela segurança de quem que está levando ali, dele e dos demais usuários da rodovia, né? Então, que ele descanse antes, faça a programação adequada de como vai ser a viagem dele, tempo parada, tempo de descanso, né? Para que ele quebre o estresse que a viagem, que o próprio trânsito acaba levando, conduzindo a pessoa, e aí ele vai fazer a viagem dele com tranquilidade. Então, que ele cumpra esse descanso antes, que ele se prepare antes.
0: O policial rodoviário federal também destacou as restrições de circulação para determinados veículos de carga neste domingo.
1: Isso, o DENIT, todo feriado, ele solta a programação de restrições para alguns tipos de veículos, né? Os veículos que estão em excesso, tanto de largura quanto de altura, comprimento e peso. Então, esses veículos que estão com esse excesso têm as restrições a partir dos horários que o DENIT define. E no retorno para casa, que é no domingo, a partir das 16 às 22, tem restrição de tráfego desses veículos. Então, esses veículos não podem transitar, sob pena de multa e até apreensão do veículo, né? Eles devem aguardar, porque é nesse veículo que vai ter o maior número de veículos na estrada. Então, para garantir essa circulação melhor, ocorre essa restrição.
0: Agora são 6h50 e 4 pessoas sofreram ferimentos leves em um acidente entre uma viatura da Polícia Militar e um Corolla na tarde desta sexta-feira. A batida aconteceu no KM-52 da BR-262, no trecho de saída do Distrito de Realeza, em direção a Santo Amaro de Minas. A Polícia Rodoviária Federal registrou a ocorrência. De acordo com as informações, o condutor do automóvel seguia por uma estrada vicinal e, ao acessar a rodovia, colidiu contra a lateral traseira da viatura da PM, que seguia de Santo Amaro sentido ao Distrito de Realeza. Após a colisão, a viatura da polícia saiu da pista e parou em uma área de brejo às margens da rodovia. 3 policiais militares e um motorista do Corolla foram socorridos por uma equipe do SAMU de Realeza e todas as vítimas apresentavam apenas escoriações leves, sem quadros de trauma, e foram levadas para a unidade de urgência e emergência do Hospital César Leite, em Manhuaçu. A perícia técnica da Polícia Civil esteve no local para realizar os trabalhos de praxe e as informações são do portal Caparaó. Agora são 6h51, a gente volta daqui a pouquinho e você confere o 23º Passeio Ciclístico de Manhuaçu, Unisporte e Solidariedade, com sistema inédito de doações, e 4 homens são presos por tráfico de drogas em Manhuaçu, Mutum e Santa Margarida.
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8: Agora são 6h55, o passeio ciclístico A Favor da Vida, evento comunitário do município, terá sua 23ª edição realizada no dia 21 de junho. A iniciativa associa a prática esportiva à assistência social por meio da arrecadação de alimentos não perecíveis destinados a projetos sociais locais e da região. E nesta edição, os mantimentos arrecadados serão direcionados às entidades Projeto Integral Proin, Pequeninos do Reino e os escolhidos que desenvolvem atividades voltadas para crianças e adolescentes no município. Uma das atualizações desta edição é a implementação do sistema híbrido para a troca de alimentos pelas camisas oficiais do evento, conforme explica a Sargento Tereza.
9: Nós iniciamos no último dia 1º a troca das camisas aqui, né, no ponto tradicional, na praça aqui no centro de Manhuaçu. E a gente tem uma novidade. A gente teve aí muitos pedidos nos anos anteriores, que às vezes a gente ia fazer a troca de camisas e as pessoas nos perguntavam: ah, não posso fazer um Pix para você comprar o alimento para mim? Não posso te passar o dinheiro para você poder adquirir o alimento para mim? Então esse ano, por conta dessa demanda, a gente trouxe uma novidade, que as pessoas podem fazer a sua doação através do site do Passeio Ciclístico. a pessoa vai fazer o acesso lá, também pode vir aqui na praça, né, que a gente tem aqui no nosso banner também um QR Code para a pessoa acessar direto ao site e fazer a sua doação lá. Você escolhe o alimento que você quer doar, né? São 5 quilos de arroz, 3 litros de óleo, 3 quilos de feijão ou 3 quilos de macarrão. E a pessoa faz essa doação através do site para poder facilitar a vida, né? Muita correria hoje em dia do dia a dia. Então,

0: facilita a vida das pessoas.
1: O presidente do CONCEP de Manhuaçu, Anísio Gonçalves, explica que a instituição atua como gestora financeira e de execução da arrecadação.
2: E como é um Conselho de Segurança Pública e Defesa Social, estar envolvido num evento dessa magnitude é muito importante para o CONCEP. E isso engrandece não só o CONCEP, a Polícia Militar, a Prefeitura e toda a sociedade, todos os colaboradores, todos envolvidos neste grande evento, que é um grande evento, um esporte, saúde e lazer ao mesmo tempo para a sociedade de Manhuaçu. Você vê o pai, a mãe e os filhos, né, no passeio ciclístico. Isso é bonito. Vem as crianças, né, com a sua bicicleta, né, menor, e o pai, a mãe. Então é família.
1: E o endereço do site do passeio ciclístico para você fazer a doação é o www.passeiociclístico.com.br. Agora são 6h58 e durante a Operação Cerco Fechado, um homem de 30 anos foi preso por tráfico de drogas na rua José Sicarini, após informações repassadas para a Polícia Militar. Você confere mais informações com a Sargento Tereza.
3: Com apoio da Agência de Inteligência do 11º Batalhão e da Equipe Tático Móvel com Cães, os militares planejaram a intervenção e, ao chegarem ao local, visualizaram uma barra de entorpecente. Foram realizadas buscas, sendo localizadas 6 barras de maconha, uma barra de cocaína, uma porção de cocaína, um invólucro contendo cocaína, 2 barras de crack, uma porção de crack, 130 comprimidos de êxtase e 4 balanças de precisão. Durante o prosseguimento das diligências, um indivíduo de 30 anos foi localizado e preso em razão dos materiais encontrados e dos indícios relacionados ao tráfico de drogas. O autor e todos os materiais apreendidos foram encaminhados à Delegacia de Polícia Civil para as demais providências legais cabíveis.
1: E em Mutum, um homem de 31 anos foi preso também por tráfico de drogas no centro da cidade e, além das drogas, foi encontrado com ele uma quantia em dinheiro.
3: Durante a ação, os militares realizaram buscas na residência de um homem de 31 anos, onde foram apreendidos 6 barra de maconha, 6 buchas de maconha, uma balança de precisão, um rolo de plástico filme, R$105 em dinheiro e um telefone celular. Os materiais encontrados indicavam fracionamento e acondicionamento de drogas para comercialização. Diante dos fatos, o autor foi preso em flagrante por tráfico ilícito de drogas e encaminhado juntamente com os materiais apreendidos à Delegacia de Polícia Civil para as demais providências legais cabíveis.
1: Nós continuamos com a Sargento Tereza. Ela destaca sobre 2 homens que foram presos também por tráfico de drogas durante combate ao tráfico em Santa Margarida.
3: A ação ocorreu de forma integrada com a Polícia Civil e equipes do Tático Móvel com Cães, que cumpriram simultaneamente mandados de busca e apreensão expedidos pelo Poder Judiciário em alvos previamente identificados. Durante a operação, 2 homens de 19 e 23 anos foram abordados enquanto um terceiro suspeito evadiu do local. Nas diligências, foram apreendidas uma barra grande de maconha, 116 buchas de maconha, 14 pinos de cocaína, uma balança de precisão, 6 munições calibre 32, 2 munições calibre 380, 2 munições calibre 9mm, 2 telefones celulares, um coldre, um aparelho de choque e R$48 em dinheiro. A operação foi planejada com base em levantamentos e informações que indicavam possível envolvimento dos indivíduos com atividades criminosas, reforçando as ações de repressão qualificada à criminalidade e de promoção da segurança pública no município. Os autores detidos e os materiais apreendidos foram encaminhados para a Delegacia de Polícia Civil para as demais providências.
1: Agora são 7h01, eu sou Ana Flávia Domingos e termina mais uma edição do Jornal Regional, uma produção Tribuna do Leste, trabalhos técnicos de Marcelo Costa. O Jornal Regional ele volta na próxima segunda-feira, a partir das 6h20 da manhã. Você pode conferir mais notícias no site tribunadoleste.com.br e um ótimo final de semana para todos.

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Bom dia pra você, meu grande amigo. Bom dia pra você, minha grande amiga. Estamos chegando na Rádio Manhuaçu pra mais uma Manhã do Ouvinte. Sabadão, final de semana acontecendo. Hoje é dia 6 de junho. Tá gelado hoje, hein, pessoal? 10 graus de temperatura em Manhuaçu. A mínima estava prevista até para um pouquinho menos aqui na cidade, né? Era 9 graus e ficou em 10 graus, mas tá gelado, hein? Neblina, cerração. Você que tá aí na estrada, muito cuidado, muita atenção para evitar acidentes, tá? Bom dia para todo mundo que tá curtindo a Rádio Manhuaçu. Muito obrigado pela sintonia mais uma vez. Amanhã, mais uma vez, vai ser maravilhoso.

0: Maravilhosa, cheia de muita música boa, de muita participação, informação também, tudo isso para você aqui na Rádio Manhuaçu. Sejam todos bem-vindos, estamos iniciando mais uma Manhã do Ouvinte, com a benção do nosso Deus e a proteção de Nossa Senhora Aparecida, Rainha e Padroeira do Brasil. É o tempo todo. Claro que aqui... O tempo esperado é o agora. Sua consciência lhe direciona. Seus sentidos lhe alertam. E suas emoções não mais são desprezadas antes que tudo acabe. É preciso fazer iniciar, mesmo com dificuldade, antes arriscar do que apenas sonhar. Então hoje é um dia de proposta para arriscar um pouco mais. A vida exige que a gente arrisque sempre um pouco mais. Palavras de otimismo e a mensagem dessa manhã.
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0: E você já sabe que todo sábado nós iniciamos o programa com o Cantinho Caipira e ele vai começar agora. Mas antes tem um recado para você. Você já pode participar pelo 988-18-8890, o Zap Zap da Rádio Manhuaçu. Manda seu bom dia para cá.
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0: Eu sou o Luiz Nascimento e é sempre um prazer estar com você na Rádio Manhuaçu 106.9. Pelo rádio, pelo site, pelo aplicativo, onde você estiver, em casa, na estrada, no trabalho, mais uma vez, bom dia. Vamos juntos nessa manhã mais do que especial. E a primeira do Cantinho Caipira, trazendo aí a música raiz até as 8 da manhã. André e Andrade, nas mãos de Deus.

0: E assim o nosso cantinho caipira, abrindo essa primeira hora do Manhã do Ouvinte, trazendo para você grandes temas, músicas que realmente fizeram sucesso no cenário raiz, na música sertaneja tradicional. E vai ser até às 8 horas da manhã, sim. Terminamos aqui com Morena do Rodeio, César e Paulinho, Belmonte e Amaraí, Céu de Mato Grosso, Iride Irineu, Bica d'Água e André e Andrade, Nas Mãos de Deus. Você percebeu que no início hoje eles não apareceram? Daqui a pouquinho eles vão aparecer, tá? É porque tá muito frio, aí demoraram um pouquinho mais para chegar. Então estão preparando aqui para participar do programa. Tô falando do Soberano, da Mia, do Totó e do Frederico. Já, já eles participam com a gente aqui. 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
0: Ô Soberano. Totó. Cadê você, Mia? E o nosso Frederico, despertador natural. Tá todo mundo aqui com a Luísa Cimento. A minha amiga Laís, do centro da cidade, dá bom dia. Oi, Laís, tudo de bom pra você? Obrigado aí pela sintonia. O Cláudio do Jatobá e a Maria, tá enfrentando lá o frio, né? É o frio desse sabadão, né, Cláudio? Já estão aí trabalhando, fabricando o melado, né? Um abraço pra vocês aí, tá? Maria Márcia, minha amiga do São Roque, também tá ligada na Rádio Manhuaçu. Fala comigo, Maria Márcia.
3: Ei, Luiz do Cimento. Bom dia, Luiz. Bom dia, galera do Cantinho Caipira. Eita, hora esperada. Bom dia, bom dia. Ô, Luiz, vou mandar um bom dia especial hoje pra Itabá.

0: Parque José de Abreu, lá em São João do Manhossul, para sua esposa Nilta Fontoura. Itamar fez aniversário quarta-feira, Luiz. Roda pra ele aí. Adeus, Morena, adeus, que o Tunique Tinoco. Eita, isso. Parabéns, Itamar. Fica com Deus aí, tá? Deus abençoe, Nilta Fontoura. E até mais, Luiz.
1: Até mais, Maria Márcia. Bom dia pra você aí no São Roque, na Vila Nova. Bom dia também para o Jean, que também está na Vila Nova. É, a esposa Patrícia, filhos Abraão e Valentina, ligados aqui na Rádio Manhuaçu. Que bom ter vocês todos aqui com a gente. Daqui a pouquinho tem a boa notícia do dia. Tonico Tinoco. Adeus, Morena. Adeus.

0: De Bagi, Miltinho na Rádio Manhuaçu. Essa música é conhecidíssima, Pé de Cedro, para trazer mais uma sequência maravilhosa aqui do nosso cantinho caipira. Teve também Tunique Tinoco, adeus Morena, Cafeira São João em Matipó, a certeza de pontualidade em seus negócios. 45 anos de tradição na compra de café. 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É só você dar uma passadinha lá ou ligar, atendendo a toda a região. 7:30, vem aí o plantão esportivo e também a boa notícia do dia.
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1: Futebol na Rádio Manhuaçu. Vamos a fazer um resumo daquilo que é mais importante para você nesse momento aí de expectativa para o início da Copa do Mundo de 2026. Esse ano, três países são sedes da Copa do Mundo: Estados Unidos, Canadá e México. Então, é uma Copa com 48 seleções, aguardadíssima. E nós vamos trazer agora para você algumas informações sobre a Copa, sobre o jogo do Brasil hoje, né? A seleção vai jogar hoje. Tem também outros amistosos, né, agendados para esse dia. Nós vamos conferir para você a partir de agora, aqui na 106.9, a Rádio Manhuaçu FM. Gente, para você que está acordando agora, acompanhando o programa, nós iniciamos às 7 da manhã, vamos até às 11 e você pode participar aqui, mandando aí o seu recado no 988-18-8890, que é o Zap Zap da Rádio Manhuaçu 106.9, tá? Falando então de amistosos, ontem teve Haiti e Peru. E a seleção peruana venceu o Haiti pelo placar de 1-0. O Haiti é um dos adversários da seleção brasileira nessa primeira fase da Copa do Mundo. E ontem ele perdeu, né, para a seleção do Peru. Nós teremos hoje, né, Brasil e Egito. A partida está marcada para as 7 horas da noite. Brasil fazendo aí seu amistoso já lá nos Estados Unidos, fez aqui contra o Panamá, conseguiu um resultado muito bom, venceu, né, de goleada, e hoje tem o Egito nessa preparação para a Copa do Mundo. E o Carlo Ancelotti, hein, ele anuncia mudanças e diz que não tem o time titular para a Copa, ou seja, não tem aqueles 11 jogadores considerados titulares. Claro que algumas peças sim, mas o time todo ele está dizendo que

não tem. Ele deu uma entrevista ontem, lá em Cleveland, e anunciou algumas mudanças para o jogo de hoje, às 19h, mas garantiu que não passaria a escalação à imprensa, diferentemente do que fizera antes nos últimos jogos. O treinador afirmou que ainda não tem um time titular para a Copa do Mundo. Ele disse o seguinte: é o último jogo para fazer o teste. Paquetá representa um jogador importante para nós, porque tem característica diferente dos outros meias. Eu quero testá-lo e testar o Igor Thiago no jogo de amanhã, no caso hoje, né? Ele dizendo que acha que o sistema com os quatro na frente está bastante consolidado. Quer testar uma nova alternativa nessa última partida teste, palavras do Carlo Ancelotti na entrevista coletiva de ontem. Ele ainda deixou claro que o zagueiro Gabriel Magalhães não deve participar do amistoso de hoje, como apontado pelo site GE e que nós até divulgamos ontem aqui. O defensor do Arsenal alegou muito cansaço, mas é considerado titular, né, no time do italiano Carlo Ancelotti. Ele voltou da Champions um pouco cansado e o Ancelotti não quer assumir nenhum risco, né, do jogador entrar e ter aí um problema de lesão. Então ele não joga na partida de hoje. Agora, mesmo que não tenha anunciado a escalação da seleção para enfrentar o Egito hoje, último amistoso antes da Copa, deve ser a seguinte: Alisson no gol, Wesley, Marquinhos, Léo Pereira e Douglas Santos, Casemiro e Bruno Guimarães, Lucas Paquetá, Igor Thiago, Vini Júnior e Rafinha. Então esta é a provável seleção para enfrentar hoje, 19h, o Egito, na última partida antes da estreia na Copa do Mundo, que vai ser dia 13, sábado que vem, é a seleção fazendo a sua estreia na Copa do Mundo. Vamos acompanhar, atentos, né, a partida de hoje, diante do Egito, para ver aí, mais uma vez, o que o técnico Carlo Ancelotti, com toda a sua experiência, está trabalhando, né, para poder ter o Brasil na estreia contra Marrocos, lá em Nova Jersey, dia 13 também, às 19h, já com o futebol do jeito que é preciso, né? Mais entrosamento, um time mais bem preparado para iniciar bem a Copa e, claro, buscando a vitória em cima de Marrocos. São 7h35 da manhã. O Campeonato Brasileiro da Série B não parou, vai seguir, tá? Ontem, inclusive, teve jogo. O Operário venceu a Juventude por 2-1. Hoje, às 11h da manhã, tem Criciúma e Londrina, no Heriberto Rilse. No Rei Pelé, amanhã, 16h, tem CRB e São Bernardo. Segunda-feira, 20h, tem América e Atlético de Goiás, Vila Nova e Botafogo de Ribeirão Preto. Na terça-feira, Ponte Preta e Cuiabá. Também na terça, Náutico e Fortaleza, 19h, mesmo horário do jogo da Ponte com o Cuiabá. Às 20h, na quarta-feira, Ceará e Avaí. E o Goiás e o Novo Horizontino se enfrentam na quarta, às 20h. E às 21h, tem Sport e Atlético na Ilha do Retiro, também na quarta-feira. Fechando aí a rodada 12 do Campeonato Brasileiro da Série B. Classificação da segunda divisão: o Sport é líder com 22, Vila Nova é o vice-líder com 22 também, São Bernardo é o terceiro com 21, quarto é o Náutico com 19. Aí nós temos o Atlético, que é o nosso representante do interior de Minas, São João del Rei, na metade da tabela, décimo colocado com 17 pontos. Na zona de rebaixamento, o Avaí, 17º com 10, Londrina, 18º com 8, Ponte Preta, 19º com 8 e o América é o Lanterna com 3 pontos na 20ª colocação. Então aqui está para você o Campeonato Brasileiro da Série B, a segunda divisão. Nesse final de semana, eu até falava com a Ana Flávia, nós teremos Fórmula 1. Mas antes de falar da Fórmula 1, hoje também vai ter um amistoso da Seleção Brasileira Feminina. O Brasil vai enfrentar os Estados Unidos. Inclusive, o ano que vem, 2027, teremos a Copa do Mundo Feminina no Brasil. E a seleção vai fazendo aí as suas preparativas. Então hoje, 18h30, 18h30 da noite, Seleção Feminina de Futebol, Brasil enfrentando os Estados Unidos. E a Fórmula 1, gente? Nós temos aí mais um final de semana de Fórmula 1. E nesse final de semana vai acontecer o Grande Prêmio de Mônaco. Está acontecendo um treino agora, nesse momento, né? E nós teremos a corrida amanhã, como é praxe, né? Nos domingos. Após 3 sessões de treinos livres, a Fórmula 1 segue os preparativos para esse 6º Grande Prêmio da temporada 26, com a classificação do Grande Prêmio de Mônaco, acontecendo agora. Então os pilotos estão disputando lá a pole position para a corrida de amanhã. A corrida
É...

0: de amanhã vai ser 10 horas da manhã, né? 10 horas da manhã. E com certeza, mais um grande prêmio com grande expectativa de público e tudo mais. GP de Mônaco é disputado desde a primeira temporada da Fórmula 1, isso em 1950. Então nós temos aí 76 anos desse grande prêmio. O principal vencedor de circuito é o saudoso, querido brasileiro Ayrton Senna, com 6 vitórias. Aí está, né, a informação para você na Rádio Manhuaçu, também sobre a Fórmula 1. Mais esporte, mais futebol, a qualquer momento aqui na programação e aqui com a gente na segunda-feira, para falarmos aí sobre a seleção, sobre a Copa do Mundo, sobre o esporte de uma forma geral. São 7h38 da manhã.
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0: Vamos ao Cantinho Caipira com mais participações aqui pelo WhatsApp. Nosso amigo Dino, lá do bairro Lajinha, tá ligado? Bom dia pra você. Fala comigo, minha amiga, direto aí do São Bento, em Manhumirim.
3: Bom dia, Luiz Nascimento. Aqui é a Lúcia Alves, do Colégio São Bento, em Manhumirim.
0: Oi, minha amiga.
3: De pessoa, música, Zezé de Camargo e Luciano, participação do Paulo Fernanda. Criação divina, ofereço pro meu filho Márcio Alves, minha esposa Oneia, para a preta Vera no Manhumirim, esposo dela, São Juarez, e para o filho dela, Bruno, e para meu irmão José Machado, Pondo Silva.
0: Tá certo, dado o recado da Lúcia Alves, nossa amiga do São Bento. Obrigado aí pela participação, tá? É a Manhuaçu FM, audiência total na região toda. Bom dia também lá no Bom Jardim, Santa Margarida. É, a pessoa que mandou mensagem tá dizendo: Senhor Nascimento, bom dia pra você. Aqui no Bom Jardim tá gelado. Gelado. Manda uma música bem caprichada aí pra gente. Quem mandou mensagem é a Andréia. Valeu, Andréia. Tudo de bom pra você, minha amiga. Felicidades. O Zé Geraldo Damasceno também está com a gente. É o nosso querido Zé Rolinha, lá da comunidade da Raiz, na Ponte do Silva. Está mandando bom dia para o Cláudio Marcones, o Antenor lá no Jatobá, o Hélio Ferreira e o Pazeri aqui em Manhuaçu. Grande Zé Rolinha, bom dia para você e para a dona Adriana. A Sandra Moraes está dizendo: ô, sábado gelado, hein, Nascimento? Ela está no Engenho da Serra, curtindo a Rádio Manhuaçu. E o Zé Paulo, nosso amigo lá da Vila Nova, e a esposa Geralda, também ouvindo a Rádio Manhuaçu. O Ronaldinho e a Aparecida na Gameleira, ligados com a gente, né? Mandou inclusive aqui uma foto da reunião deles lá na igreja. Ótimo, parabéns pra vocês, tá? Fala comigo, Ana Maria, bom dia.
4: Oi, Luiz Nascimento, bom dia, Luiz Nascimento. Bom dia, Luiz. Tudo bem com você, Luiz?
0: Tudo certo.
4: Ah, eu tô bem, graças a Deus, tirando esse frio, né?
0: Tá gelado.
4: Aí, Luiz, aí a próxima música aí, ó. Aí manda pra nós aqui, tá? Uma música bem agitadinha pra nós esquentar esse frio, tá?
0: Isso aí.
4: Deus tem misericórdia, hein? E essa música é dedicada pra minha amiga Maria Márcia. É, que eu tô com a saudade dela, rapaz. Hein? Nossa. Bom dia, Luiz. Até segunda-feira, se Deus quiser, e Ele quer, tá?
0: Até lá, meu amigo. Obrigado pela participação. A Ana Maria tá em São Pedro do Havaí, curtindo a Rádio Manhuaçu. Zezé de Camargo, Luciano e Paula Fernandes, Criação Divina, aqui no Cantinho Caipira.

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2: Hora da boa notícia aqui na Rádio Manhã Uaçu. Propósito após o câncer. Aos 79 anos, mulher encontra liberdade no mergulho. Então vamos trazer essa notícia, a história dessa senhora, a Júlia Palentino, que está com 79 anos de idade. Ela foi diagnosticada com mieloma múltiplo em 2011. Acreditou que os seus planos...

0: anos de vida estavam chegando ao fim por conta da doença grave. Mais de uma década depois, com 79 anos de idade, ela continua viajando, mergulhando e criando novos projetos. Sua trajetória mostra como encontrar um propósito após o câncer e contribuir para a autonomia, fortalecer o bem-estar emocional e abrir espaço para novas experiências, mesmo diante de uma doença grave. A experiência da Júlia ultrapassa os limites de uma história individual. Em algum momento da vida, muitas pessoas enfrentam diagnósticos médicos, perdas ou mudanças inesperadas que alteram seus planos. O relato dela chama atenção porque mostra como informação de qualidade, apoio especializado e objetivos pessoais podem ajudar na adaptação a períodos de incerteza, independentemente da doença envolvida. A enfermeira e advogada, aposentada, Júlia, descobriu a doença depois de procurar ajuda médica por causa de uma dor que persistia nas costas. O resultado dos exames revelou um tumor na coluna e trouxe o medo que costuma acompanhar a palavra câncer. No entanto, a história tomou um rumo diferente daquele que ela imaginava nos primeiros momentos após o diagnóstico. A experiência de Júlia revela um aspecto cada vez mais valorizado na saúde: a possibilidade de reconstruir a vida após o câncer. Em muitos casos, o cuidado não está apenas ligado ao controle da doença, mas também à preservação da independência, do bem-estar emocional e da capacidade de continuar fazendo planos. Então, a Júlia Tolentino, ela é a boa notícia de hoje, com a sua atitude diante da doença, do tratamento e da vida que segue. Parabéns! É motivação para todos nós.
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1: De volta com você, nosso cantinho Caipira do Ar, com as participações aqui pelo WhatsApp. Bom dia para o nosso amigo Leandro, está sintonizado na 106.9, curtindo férias, desejando aqui um final de semana maravilhoso para todos nós. A esposa Alessandra, a filha Gabriela e Vitória, os pais José Lucas e Dona Maria estão lá no São Jorge, curtindo a Rádio Manhuaçu. Tem a minha amiga Joana, que mandou essa mensagem também, inclusive ela fez a mensagem dela em um vídeo, mostrando aqui biscoito de polvilho para mim.
2: Bom dia, Luiz Nascimento. Bora comer um biscoitinho agora, ó. Esquenta o frio.
1: Oh, aí é bom, hein?
2: Um abraço para vocês, São Pedro do Bahia. Passa uma música bem apaixonada aí, Luiz Nascimento. Para nós, mais a comadinha dançar. Bora comer um biscoito de polvilho?
1: Ah, que delícia, hein, meu amigo? Quem dera se pudesse comer um biscoitinho de polvilho quentinho desse aí. Bom dia para você, tá? Bom dia também para o nosso amigo lá de Ponte do Silva.
3: Alô, Luiz, bom dia, bom dia. Tem uma chada com o Silvio, irmão da Gustavo, Zan, Paulo Bento, Mamirim. E de roda aquela música para nós, Peão Carreiro e Silvano. Meu lugar é aqui. Queria ser para toda a galera do Reduto. Luçavo, minha irmã, Ana, Paulo São Bento, Mamirim. Márcio Alves, meu sobrinho, Onei, meu cunhado. Bastião Cearense, lá no lado do Matinho, irmão Açú, na Rua dos Palmeiras. Pra toda a galera da Vila Formosa, minha mãe que mora na Vila Formosa, Gerardo Pepe lá na Bem Posta, toda a galera de Bem Posta lá.
1: Tá certo, Machado. Bom dia pra você. Obrigado pela participação, tá? Bom dia pra galera toda aí. Oi, minha amiga. Bom Jesus, hoje tá gelado, hein?
4: Bom dia, Luiz Nascimento. Aqui também tá gelado. Bom Jesus, tá congelando todo mundo. Aqui, eu quero ser roda pra nós aí com o Felipe Araújo. Eu quero ser seu dono.

0: ofereço para todos que estão na escuta do programa e desejo para você um excelente final de semana.
1: Tá certo, minha amiga. Essa música a gente toca mais tarde, né? Felipe Araújo. Ô Zezinho, bom dia.
2: Ô Luiz Nascimento, bom dia meu filho, que Deus toma conta de vocês aí. Ô Luiz Nascimento, eu gostaria de pedir você, se você puder rodar a música pra mim do Jacó e Jacózinho, do Ladrão de Terra, se você puder. E ofereço pra todo ouvinte dessa rádio, tá bom? Fique com Deus, meu filho, que Deus toma conta de vocês todos aí. Tchau.
1: Até a próxima, Zezinho. Zezinho é a gargalhadinha dele no final da participação, né? Esse é o Zezinho lá do Carvalhinho. Maria Márcia Gonçalves, da Boa Vista, em Santo Amaro, bom dia pra você. Obrigado aí pela participação também. Ótimo sábado, tá? Oi, Nascimento, sou a Gilmara, tô em Batiba. Final de semana maravilhoso pra vocês todos aí. Pra você também, Gilmara. Benoni da Paixão está no São Vicente. Aquele abraço para você, tá, Benoni? O Manuel de Vieiras também está com a gente, participando aqui do Manhã do Ouvinte no Cantinho Caipira. Grande, grande, Manuel. Aquele abraço para você, tá? 7h54. Adil Seraldo.

0: Jacó e Jacozinho, fechando o nosso cantinho caipira desse sábado aqui na Rádio Manhuaçu com a música Ladrão de Terra. Teve a Dilce Heraldo com Boia Fria. E o cantinho vai voltar na segunda-feira, 7h45 da manhã. E no próximo sábado, nesse horário de 7 até as 8 da manhã. Trazendo aí as músicas tradicionais, aquelas que fizeram sucesso e que a gente recorda aqui com você.
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0: Loterias em destaque, a partir de agora, os resultados dos sorteios realizados ontem. Loto Fácil, concurso 3703, teve 5 ganhadores e as dezenas são as seguintes: 01, 03, 05, 07, 08, 09, 10, 14, 15, 17, 21, 22, 23, 24 e 25. Vamos à quina, concurso 7043, teve um ganhador. E os números são 10, 20, 21.

0: 29 e 46. Mais loterias na segunda.
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0: 8 e 3 da manhã de sábado, e agora o Padre Carlos Altoé está chegando aqui com a gente no Igreja em Reflexão. Padre Carlos, muito bom dia, seja bem-vindo.
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4: Bom dia, Luiz Nascimento, bom dia a toda a equipe do Manhã do Ouvinte. Alegria, paz, bênçãos de Deus na sua vida, nas nossas famílias, nos nossos lares. O nosso bom dia aos ouvintes, aos telespectadores. O nosso bom dia aos trabalhadores e trabalhadoras, viajantes, motoristas. Parabéns aos aniversariantes. Orações e preces aos doentes, enfermos, famílias enlutadas, aos idosos. Nosso bom dia a você, que neste sábado está em casa descansando com a sua família, com o seu lar, mas também oportunidade de se programar da melhor maneira possível para participar neste final de semana na sua comunidade, na nossa igreja. Reze comigo, Igreja em Reflexão, o Salmo 134. Louvai o Senhor porque Ele é bom. Louvai o Senhor, bendizei-o. Louvai o Senhor, servos seus, que celebrais o louvor em seu templo e habitais junto aos átrios de Deus. Louvai o Senhor porque é bom. Cantai ao seu nome suave. Escolheu para si a Jacó. Preferiu Israel por herança. Eu bem sei que o Senhor é tão grande, que é maior do que todos os deuses. Ele faz tudo quanto lhe agrada, nas alturas dos céus e na terra, no oceano e nos fundos abismos. Glória ao Pai, ao Filho e ao Espírito Santo, como era no princípio, agora e sempre. Amém. Louvai o Senhor porque é bom. Prezado ouvinte, caro telespectador, nossa catequese tem sequência, catequese do Papa Francisco sobre a Igreja, e não é apenas um modo de dizer. Celebrar-se núpcias autênticas, sim, porque Cristo, fazendo-se homem como nós e tornando-nos todos um só com Ele, com a sua morte e ressurreição, desposou-nos verdadeiramente e fez de nós, como povo, sua esposa. E isso resume-se no cumprimento do desígnio de comunhão e de amor tecido por Deus ao longo da história inteira, da história do povo de Deus e também da história pessoal de cada um de nós. É o Senhor que leva isso em frente. No entanto, há mais um elemento que nos conforta ulteriormente e nos abre o coração. João diz-nos que na Igreja, esposa de Cristo, se torna visível a Nova Jerusalém. Isso significa que a Igreja, além de ser esposa, é chamada a tornar-se cidade, símbolo por excelência da convivência e das relações humanas. Então, caro ouvinte, como é bonito poder contemplar desde já, segundo outra imagem sugestiva do Apocalipse, todas as nações, todos os povos reunidos nessa cidade, como que numa tenda, a tenda de Deus, e nessa moldura gloriosa, já não haverá isolamentos, prevaricações, nem distinções de qualquer tipo de natureza social, étnica ou religiosa, mas seremos todos um só em Cristo Jesus.

0: Pai nosso que estais nos céus, santificado seja o vosso nome. Venha a nós o vosso reino, seja feita a vossa vontade, assim na terra como no céu. O pão nosso de cada dia nos dai hoje, perdoai as nossas ofensas, assim como nós perdoamos a quem nos tem ofendido. E não nos deixeis cair em tentação, mas livrai-nos do mal. Amém. A você, Luiz Nascimento, toda a equipe do Manhã do Ouvinte, aos ouvintes, aos telespectadores, um grande abraço, um feliz final de semana, bênçãos abundantes de Deus e até o nosso próximo encontro, Igreja em Reflexão.
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0: Eugênio Jorge, encerrando então a Igreja em Reflexão da manhã de sábado aqui na 106.9. Maria, Santa e Fiel, Mãe de um Novo Homem. Linda essa canção de homenagem a Maria Santíssima. Todo sábado é dedicado a Maria Santíssima na igreja, então tocamos aí essa música numa referência a esse dia. É Maria Santa e Fiel, Mãe de um Novo Homem, com Eugênio Jorge. Hoje é o Dia Nacional do Teste do Pezinho, então você que trabalha aí na área de saúde, realiza os testes do pezinho, né? Bom dia para você. Teste realmente importantíssimo, né? E a igreja hoje celebra Norberto, Marcelino, Champaná e Paulina. Santa Paulina, é o dia dela. Por sinal, Santa Brasileira, né? Santa Paulina. Então nós pedimos aí a todos que estão hoje sendo celebrados na igreja que estejam intercedendo por todos nós. Padre Carlos Altoé, muito obrigado pela presença aqui com a gente, né? Nessa manhã. Ele vai voltar na segunda, do Igreja em Reflexão. E hoje às 11, o Caminho Verdade e Vida com o Padre Rafael. 11h30, Pastorais em Ação. Às 14h, Igreja Viva. 15h, tem a consagração, direto de Aparecida. Se bem que hoje, sábado, é a oração, né? Na voz do saudoso Padre Vitor Coelho de Almeida. 18h da noite, tem a oração do Ângelus e a Santa Missa hoje. Mais tarde, um pouquinho, 19h da noite, transmitida aqui pela Rádio Manhuaçu. É a sequência da nossa programação religiosa. 8h15 da manhã, vem aí o Manhã do Ouvinte Super Popular. 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
1: Mais participações da Rádio Manhuaçu. Nosso zap zap não para.
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1: A Sandra Moraes está no Engenho da Serra, ligada com a gente, já falou do friozinho mais cedo. Quem está no Engenho da Serra também é a Maria Aparecida Cardoso, está ligadinha lá, dizendo assim, ô nasci.

Dias que não estão tanto frios assim. A gente tem temperatura nesse momento de 18, 19 graus, né? 14 graus agora, tá gelado. Se você pode ficar na cama até um pouquinho mais tarde, não levante, tá? Fica aí, debaixo do cobertor. É, fica aí. Agora, quando o sol aparecer, aí se você pode ficar na cama até mais tarde, apareceu o sol, levanta, né? Toma um solzinho, porque o sol faz um bem. É pura vitamina D, né? Maior fonte de vitamina D é o sol. Então, ó, apareceu o sol, pula fora da cama e vai tomar aquele solzinho. Quem falou do friozinho também é a minha amiga Edilaine. Ela está com a gente lá em Manhuaçuzinho e disse assim: ô Nascimento, eu e o Arthur estamos aqui, ouvimos todo o cantinho caipira e seguimos aí com você na Rádio Manhuaçu. Tá ótimo. Bom dia para você, Edilaine, bom dia para o Arthur também, curtindo a gente. Mandaram até uma imagem aqui do homem totalmente congelado, né? Tá certo. Bom dia para vocês, tá? A Irina do bairro Matinha tá também ligada na 106.9. A Irina tá pedindo a música da dupla Rick Renner. Aí vai tocar depois das 9, tá? Porque agora nós estamos aí no Manhã do Ouvinte Super Popular. Aquele abraço, tá? Bom dia para minha amiga Lúcia Queiroz Noronha Ponte do Silva. Tá pedindo a música para toda a família Noronha e todos ligados a 106.9. Essa que você pediu toca mais tarde também, tá, minha amiga? Bom dia para vocês aí do São Francisco. Bom dia também para minha amiga a Elza Barbosa. Tá ligada no Bom Jardim, Santo Amaro de Minas. Também a Vicência do Carmo, tá ligadinha com a gente lá na Boa Vista, dizendo assim: ô Nascimento, bom dia para você. Quero a música para minha tia Valdereza, que está completando 97 anos de idade. Ô tia Valdereza, 97 anos, que coisa boa, né? E a Vicência também manda bom dia para a cunhada Maria Aparecida, que vai fazer aniversário amanhã. Então, aplausos, porque fazer aniversário é bom demais e tem que ter aplausos. Felicidades, muita saúde, tudo de bom para vocês, tá? Valeu, Vicência! Super popular, nosso Manhã do Ouvinte. Vando!

0: Esse é o GR Adriane, saudoso GR Adriane, grande ídolo da Jovem Guarda, cantando Doce, Doce Amor. Amado Batista, Desligue a Luz e o Telefone, grande sucesso dele, e Vando, Fogo e Paixão. Daqui a pouquinho tem mais música assim nesse estilo pra você, afinal de contas é o Manhã do Ouvinte super popular. E daqui a pouquinho também tem mais participações pelo WhatsApp, tem mais uma sequência de ouvintes, os melhores ouvintes da 106.9, já já.
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1: Mais ouvintes participando aqui pelo WhatsApp da Rádio Manhuaçu. Minha amiga Janete Rodrigues Leandro, ela está nos Barros em Duisburgo, ligada na 106.9. Janete, vai tocar Rick Renner daqui a pouco, aí vai pra você, tá? E a promoção da mercearia Nossa Senhora Aparecida, nós vamos lançar daqui a pouco também, pra você poder participar aqui com a gente, tá? É na sequência o lançamento. Bom dia também para minha amiga Luzia. A Luzia tá ligada em Boa Vista, Santo Amaro de Minas.
2: Bom dia, Luiz Nascimento. Aqui é a Luzia, do Clube Boa Vista, Santo Amaro.
1: Oi, minha amiga.
2: Eu gostaria de ouvir uma música aí com Guilherme Silva. Pode ser qualquer uma dele. Ofereço para minha família, para todos meus sobrinhos, meus irmãos, para todos os ouvintes aí da Rádio Manhã Sul.
1: Tá, um ótimo.
2: Bom dia para você.
1: Pra um você bom fim também. De semana. Pra você também. Vai tocar.

0: Guilherme Silva, depois das 9 da manhã, tá? José Maria Leandro, tá nos Barroso, ligado na 106.9, quer participar aqui da promoção Dia dos Namorados, já que está participando, tá, amigão? Desejo pra gente de fé, coragem, força e sabedoria, que Deus renove a nossa esperança e abençoe nosso dia. É o bom dia da minha amiga Cleusa do São Vicente. Aquele abraço pra você. O Marquinhos e o Flávio em Manhumirim, ligados, né? Curtindo a gente. Hoje o Flávio tá lá trabalhando, né? No feriado ele tava de folga. Valeu, pessoal. Bom dia pra vocês. A minha amiga lá de Portugal, ela tá dizendo assim, Nascimento, ah, como eu queria estar aí, nesse friozinho de Minas, porque aqui tá fazendo um calor daqueles, né? É, Leia Cavoli, é isso, né? Cada região tem a sua peculiaridade, né? Bom, por falar em região, a Mitie tá acompanhando a gente em Muriaé, e lá o sol tá brilhando, o céu tá azul, né? Tá até fazendo um friozinho, sim, mas ela tá dizendo assim, ó, Nascimento, aqui o céu tá brilhando, né? Ótimo dia para vocês todos aí, de Manhuaçu e Martim Soares. Ela tá falando direto lá de Muriaé. E daqui a pouquinho mais ouvintes, tá? É só mandar mensagem no 98818-8890. Roberto Leal. Chora, Carolina. Chora, Carolina.
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0: Márcio Grey, aqui na Rádio Manhuaçu. Grande saudade do Márcio Grey, que aparências. Anos 80 essa música fez sucesso e você matou de saudade aqui comigo no Manhã do Ouvinte Super Popular. Teve o Júlio César, anos 70, a música Tu, e o Roberto Leal. Roberto Leal até deu uma animada no Cláudio, na Maria, lá no Jatobá. Ele me disse aqui no Zap Zap que até dançou um pouquinho lá, a música Chora Carolina. É isso aí, bom demais a gente poder recordar esses grandes temas do passado. Daqui a pouquinho tem mais participações pelo WhatsApp e mais música para você aqui na Rádio Manhuaçu. Agora, 8h47 da manhã. 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
2: Mais participações aqui na Rádio Manhuaçu 106.9. Vamos aqui agora para o Zap Zap. Deixa eu ver quem é que vai mandar a mensagem agora no Zap Zap da Rádio Manhuaçu. Nosso amigo Emílio. Emílio está em Manhumirim. Fala com a gente, Emílio.
4: Aqui o Emílio está falando de Manhumirim. Toca a música romântica, é boa, do Gustavo Lima. Eu olho para o retrovisor. Para todos os ouvintes, para todos que estão ligados aí na rádio aí, Manhuaçu, tá? Um bom saco para vocês da rádio aí, tá?
2: Para você também. Valeu, Emílio. Essa vai tocar mais tarde um pouco, tá? Pode aguardar aí. Mais um bom dia.
5: Bom dia, Luiz. É Ronina aqui de São João, do Manhuaçu, fazendo teu Jorge.
2: Fala comigo.
5: Passa para mim, fazendo favor, a música com Ana Castela e Zé Felipe, Sua Boca Mente. Eu ofereço para todos os ouvintes, meus quatro filhos, meu Donetinho, pro meu marido, pro minha mãe dura no bairro Monte Sinai. E para você aí da rádio, já, obrigado, fique com Deus.
2: Valeu, Ronina, fica com Deus também, obrigado pela participação. A nossa amiga, a Nenê Lopes, manda mensagem também. Oi, Nenê.
6: Bom dia para todos da rádio, bom dia. Bom dia, Luiz Nascimento.
2: Muito bem.
6: Aqui o sol tá brilhando também, mas tá fazendo muito frio.
2: Tá certo, minha amiga. O Léo de São João do Manhuaçu mandou aqui uma foto linda lá da cidade para mim. É da zona rural lá de São João do Manhuaçu. Ô Léo, bom dia pra você. Tá ouvindo a melhor, curtindo a gente, né? Ótimo sábado pra vocês aí. O Geraldino lá do bairro Lajinha mandou assim, ó: mas Deus prova o seu próprio amor para conosco pelo fato de Cristo ter morrido por nós quando ainda éramos pecadores. Romanos 5:8. Muito bem. Um abraço pra você, tá, meu amigo? Tudo de bom. Obrigado aí pela sintonia. Eduardo Araújo.

0: Eduardo Araújo, e essa história belíssima, lado a lado, para fechar o nosso Manhã do Ouvido Super Popular da manhã desse sábado. Sábado que vem tem mais, a partir de 8h15 da manhã. 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Intervalo e vem aí a super sequência. Agora, 8h58 da manhã.
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0: Da Manhuaçu FM 106.9, Super Sequência, sendo encerrada hoje com Scorpions, Wind of Change, Teve Cidade Negra, Além das Ondas, Whitney Houston, Where do Broken Hearts Go, 14 Bis Linda Juventude e U2, I Still Haven't Found What I'm Looking For. E a nossa Super Sequência vai voltar agora, na segunda-feira, a partir das 9 horas, trazendo esses grandes temas nacionais e internacionais aqui na sua Rádio Manhuaçu, sempre nesse horário das 9. É o tempo todo. Aqui. Hora certa pra você, 9:21.
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1: Bom demais, estamos juntos na Rádio Manhuaçu 106.9. O Zap Zap, mais querido.
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1: E essas músicas que nós vamos tocar agora foram pedidas mais cedo. E tem também aqui a participação da minha amiga Lica, do bairro Nossa Senhora Aparecida. Está sintonizada desde cedo, mandou uma mensagem logo no início do programa. E a gente manda agora para ela. Fala comigo, minha amiga, bom dia.
2: Ô Luiz, bom dia, tudo bem com você, sua família, que é de bairro Nossa Aparecida, pedindo uma música Menina do Vestido Preto para mim, para meus filhos, para minhas noras, para meu genro, meus compadres, meus afiados, minhas colegas, meus colegas. Pra toda a minha família, pra todos vocês aí da rádio. Tchauzinho, fica com Deus. Deus que abençoe, um bom sábado.
1: Pra você também, minha

0: Esse é mais o sucesso do Guilherme Silva. Tá arrebentando esse rapaz, hein, gente? Olha, Festa Louca é DC de 2026, tocando pra você aqui na manhã da Rádio Manhã Uaçu. E antes nós tivemos o Leãozinho do Forró, Leãozinho do Forró com Vestidinho Preto e agora Guilherme Silva, Festa Louca. 9:30 a hora na manhã.
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0: A solenidade de Corpus Christi, celebrada na última quinta-feira, destacou o significado da Eucaristia para a fé católica. Essa data recorda o corpo e o sangue de Cristo e sua presença na vida dos fiéis por meio do sacramento da comunhão. É o tema destacado hoje pelo Padre Mundinho no seu comentário aqui na Rádio Manhuaçu.
1: Olá, meus irmãos, minhas irmãs. Celebramos nesta última quinta-feira a solenidade da Eucaristia, ou seja, a festa do corpo e sangue de Cristo. A celebração deste dia não é uma festa sobre um símbolo. É a celebração de um Deus que escolheu a forma mais simples e mais essencial para permanecer entre nós. Aquele que sustenta a vida, que se parte, que se divide sem se diminuir, que alimenta sem fazer distinção. Contemplar a Eucaristia e deixar que essa lógica nos atravesse. É a lógica do amor que não se reserva nem retém para si. A Eucaristia é a lógica da presença que não abandona o amado aos seus amados. Porque quem se alimenta do corpo de Cristo também é chamado a se tornar presença e alimento na vida dos outros. O ser humano possui muitas fomes. Fome de sentido, fome de amor, fome de paz, de esperança e fome de felicidade. Frequentemente, procura saciá-las em bens materiais, no sucesso, no reconhecimento ou em tantas outras realidades passageiras. Jesus, porém, nos revela que somente Ele é que pode preencher plenamente o coração humano, pois é o verdadeiro pão da vida. Ao afirmar que devemos comer a sua carne e beber o seu sangue, Jesus nos convida a cultivar uma profunda comunhão com Ele. Portanto, a participação na Eucaristia não pode ser reduzida a um simples costume religioso. Ela é um encontro vivo com Cristo que fortalece nossa fé, sustenta nossa caminhada e nos dá forças para enfrentar as dificuldades de cada dia. Quem se alimenta de Cristo aprende a viver segundo seus sentimentos, atitudes e valores. Quem se alimenta de Cristo é chamado a tornar-se pão para os outros. A comunhão com Jesus deve gerar gestos concretos de amor, de perdão, de solidariedade,

0: de serviço. Assim, alimentados pelo pão da vida, tornamos-nos sinais da presença de Deus no mundo e testemunhas da esperança que conduz à vida eterna. Sejamos eucarísticos, homens e mulheres imbuídos deste grande amor de Deus no testemunho de cada dia. Um grande abraço do Padre Mundinho.
1: Nós agradecemos ao Padre Mundinho pela presença aqui falando sobre a solenidade da última quinta-feira, Corpus Christi. Sábado que vem, ele retorna.

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0: Bom demais o nosso encontro.
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0: Nesse friozinho desse sábado, tomar aquele cafezinho quentinho é bom demais, não é? Então tome um cafezinho gostoso aí, de repente até aquele chocolate quente, aquele cappuccino gostoso. Ah, tem que se aquecer, gente, tem que se aquecer. Não pode pegar muito frio, né? Cuidado aí com as crianças, com as pessoas mais idosas, com aqueles que têm aí as enfermidades. Vamos cuidar para que a gente possa vencer e vencer bem. Deixa eu dar um bom dia então para a Charlene Pinheiro de Freitas, mandou uma mensagem agora há pouco, participando aqui da promoção da mercearia. 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Boa sorte para você. Bom dia também, na manhã da Rádio Manhã Uaçu agora, para minha amiga lá de Santa Clara, é a Aline. A Aline mandou assim: ô Nascimento, ouvir um forró sábado de manhã é bom demais, hein? Estamos ligadinhos aqui, eu sei disso. Aquele abraço para você, tá? Bom dia também para minha amiga, tá ligada no bairro Bom Pastor, fala comigo, Imaculada. Ela tá ligada sempre aqui.
2: Bom dia, Luiz Nascimento. Quanto tempo a gente não fala? Aqui, eu queria pedir aquela casinha branca oferecendo para Dona Terezinha, a vovó Terezinha, que hoje ela está lá em São Paulo. Ela foi para a casa da filha dela, da Célia, em São Paulo, mas ela está te ouvindo de lá, tá? Ela escuta você aonde ela estiver, ela consegue escutar pelo celular. Aí eu queria que oferecer para ela, mandando um abração para ela, que ela já está deixando saudade.
0: Tá certo, é a vovó Terezinha, tá lá em São Paulo, curtindo a Rádio Maior Sul. Já mandou mensagem para mim, né? Bom dia, Imaculado, bom dia, vovó Terezinha. Também para Clarice, que é a mãe dela, que é a filha dela, né, que cuida da mamãe e a família toda aqui em Maiuaçu, no bairro Bom Pastor. A Silvânia Cruz de Petrópolis, tudo bem, Silvânia? Aquele abraço para você, minha amiga, tudo de bom. José Geraldo Gomes, Maria da Penha, tá acompanhando a gente no Clube do Sol, sintonizado lá. Um abraço para você, obrigado aí pela participação, tá? Mandou um bom dia para mim aqui também. É, a minha amiga, deixa eu voltar aqui a tela do Zap Zap. É, a minha amiga Irene Messias. A Irene tá no bairro Engenho da Serra, ligada. Resposta correta aqui para sua participação na promoção, tá? Valeu, minha amiga Irene.

0: Bom dia também para o Luiz Teixeira, mandou aqui no Zap Zap o bom dia dele. Maria Aparecida Cardoso, no Engenho da Serra. Tem a minha amiga, a Isabel, lá de Bom Jesus.
1: Bom dia, Luiz Nascimento. Eu quero assistir uma música aí. Pode ser uma que você tiver aí mesmo. Eu desejo um ótimo final de semana para vocês. Aqui é Isabel, de Bom Jesus.
0: Divino. Valeu, valeu. Oi, Aureliana de Matipó.
2: Bom dia, Luiz Nascimento. Aqui quem fala é Aureliana aqui do Corvo Taquaral. Gostaria de mandar um alô para todos do Corvo Taquaral, para minhas três filhas, que é Ana Laura, Ana Júlia, Ana Luísa. E tchau, obrigado. Como eu tô, sabadão bacanizou.
0: É isso
2: aí. E manda mensagem do dia, hein?
0: Tá certo, minha amiga, tá certo. Bom dia para você. Obrigado aí pela participação, tá? Amigona de todas as manhãs, a Aureliana, lá do Taquaral, em Matipó. Para fechar, dois comentários. A Mitia, lá de Muriaé, as músicas antigas tocadas mais cedo, maravilhosas. A Celeste Caetano também, fazendo o mesmo comentário. Aquele abraço para você, tá, minha amiga? Tem também, da Júlia Bueno, a minha amiga Maria de Lourdes, que também gosta de ouvir as músicas antigas. Tá ótimo. E agora, vamos para cima, né? Gino e Geno, Voa Sabiá. Depois tem Felipe Araújo para Maria Isabel, lá de Bom Jesus em Divino.

0: Meu amigo Zé Rodrigues, no bairro Petrina. Bom dia para você, para Zezé também. E o Zé mandou um vídeo para mim aqui. Já até falei desse problema ontem, que é uma água que está sendo perdida lá no bairro Petrina, na rua Leda Rocha. Pedimos ao SAAI para verificar. Atenção, SAAI, rua Leda Rocha. Parece que já teve alguém lá do SAAI, mas não resolveu o problema. A água continua vazando lá, jorrando, né? Agora imagina a quantidade de água tratada que está sendo perdida aí por conta desse vazamento. É no bairro Petrina, rua Leda Rocha. Solicitamos aí a gentileza do SAAI para dar uma checada e, claro, não só checar, né? Resolver o problema. Só olhar não resolve, né? A Jane Sanji de Brito de Batiba tá com a gente. Vai participar da promoção da mercearia. Aquele abraço para você. Tem um bom dia também do nosso amigo Marcos. Fala aí, Marcos. Tá na sintonia, trabalhando na panha de café.
1: Bom dia. Sou eu, Marcos, aqui, Espírito Santo. Estou aqui pegando esse trabalhão, pegando um cafezinho aqui. Manda um para nós aí. Para nós, ouvir aqui. Tô aqui ligadinho. Meu irmão do forró, manda pra nós aí. Obrigado, valeu.
0: Valeu, Márcio. Vai tocar daqui a pouco o Alemão do Forró nessa sequência ainda, tá? Bom trabalho aí pra você. Kaique de Santo Amaro, bom dia. Obrigado, grande Kaique. Tá na sintonia. Rosângela de Lima Sattler, tá em Reduto, sintonizada na 106.9. Minha amiga Rosileide também tá acompanhando a gente, né? Rosileide dizendo assim, ó, ouço todos os dias, hein? Quero mandar uma música hoje para os ouvintes aqui de Santo Amaro, principalmente a Maria Fia, que é minha vizinha, que tá ligada em você. Tá ótimo. Maria Fia, bom dia. Rosileide, bom dia. Obrigado pela participação aqui com a gente, tá? O Antônio Vieira também mandou uma mensagem de fé dele, ele sempre faz essa divulgação das mensagens diárias, né? E hoje mandou aqui mais uma bonita. O Jadir, o homem do picolé, hoje tem que vender salgado, né, Jadir? Picolé hoje não vai dar tanta saída, né?
2: Bom dia, Nascimento. Não sei se tá certo, tô no carro aqui, rapaz. Né, mas promoção, não sei como é que é o negócio aí. Eu sei que é carne moída, né? De segunda e o pernil, dianteiro, parece, é assim, você desculpe aí, tá? Mas se não tiver certa aí minha resposta aí, que eu quero participar da promoção, tá? Depois toca alguma coisa pra nós aí, tá? Da Marisa Monte aí, Nando Reis, se você tiver aí, Relicário, Nando Reis com KCL, falou? Ou, de repente, o que você tiver aí mais fácil.
0: Tá certo, meu amigo, bom dia. Vai tocar o Relicário depois das 10 da manhã, tá? Grande momento da MPB. Relicário com Nando Reis e... Fugiu agora o nome. Ai, ai, Cássia Heller. Tem hora que foge, né? Tem hora que foge. Não tá escrito aqui, tem hora que foge. Um abraço para você. Ana Paula Henrique, Clube do Sol, bom dia. Bom dia também para minha amiga,

Ela mandou mensagem agora há pouco. É Eni Rodrigues, do bairro Sagrada Família. Ótimo trabalho para você, tá, minha amiga? Ocimar Pereira está em São João do Manhuaçu. Minha amiga Lucimar está acompanhando a Eurizânia lá no Bálsamo. Bom dia, abençoado sabadão para você. E a Sônia Neves, de São João, está dizendo assim: ô Nascimento, manda uma música bem bacana aí para gente. Eu estou na panha de café, então só no sábado é que eu estou escutando o seu programa. Então bom dia para você, Sônia. Aproveita aí, tá? É, vamos até às 11 horas da manhã. Faltando 11 para as 10, Rick Renner, Coisa de Deus.

Na manhã, a sua FM 76.9, ouvimos então Alemão do Forró com Mano Walter. Essa música fez sucesso, hein? Passinho do Vaqueiro. Pra esquentar esse friozinho, né, gente? Temperatura baixa. Agora aqui no centro da cidade, 18 graus. Tá friozinho, né? Só apareceu. Eu até falei agora há pouco e volto a falar. Se você tiver a possibilidade de tomar um solzinho, faz um bem enorme, tá? É vitamina D pura, de graça. Você não paga nada. Então deixa aí o cobertor. E tome um solzinho, vai fazer um bem enorme para você. Tenha certeza absoluta disso, tá? Estamos juntos, 10 da manhã.

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1: E daqui a pouquinho nós vamos voltar para ele, porque esse Zap Zap, ele tá bombando, né? Ele é o maior sucesso. Então eu volto para ele já já, para atender sua participação que segue na manhã de hoje. 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

0: Ana Castela e Zé Felipe, a indicação dessa música veio lá de Portugal, lá do outro lado do Oceano Atlântico. Minha amiga Leia Cavoli é fanzoca, né? Fanzoca dessa música aí. Mandou aqui, né, o pedido mais cedo na 106.9. Daqui a pouquinho tem mais, gente, tem mais, porque o programa vai até às 11 da manhã e em seguida tem o Padre Rafael com o Caminho, Verdade e Vida.
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0: Daqui a pouco, às 10h30 da manhã, tem notícias, a edição do Girando chegando para você na manhã de sábado, aqui na Rádio Manhuaçu. Vamos a mais participações. O Geraldo Jaguaraí tá ligado com a gente. Um abraço para você, para a esposa. Valeu, amigo.

0: Aeronet, nossa querida Net, lá do Bom Jardim, Santa Margarida, também está mandando música para toda a grande audiência de lá. A minha amiga Marilda Santos de Reduto também está com a gente, bom dia. A Gracinha do Coqueiro Rural também está sintonizada, obrigado aí pela presença. Tem essa participação em áudio?
1: Bom dia, Luiz Nascimento, meu nome é Elisângela Gomes Martins, do bairro Matinho. Gostaria de ouvir a música do Eduardo Costa. Feliz para toda a minha família e para vocês e da rádio. Quero participar do sorteio.
0: Aquele abraço para você. Vai tocar do Eduardo Costa, mais nova daqui a pouquinho, tá? É, tem o nosso amigo Zé Hélio que mandou áudio também.
2: Bom dia, Luiz Nascimento. Não estão ligados aí no programa aí, viu? Um bom final de semana para você, viu?
0: Para você também.
2: Para todos aí na rádio. Falou, garoto. Fica com Deus. Tchau, tchau.
0: Tchau, tchau. Até a próxima. Nosso amigo Zé Hélio. Mais uma. Bom dia.
3: Bom dia. Sou Diego, moro no Corpo do Bálsamo. Queria ver a música. Mano Castelo. Hoje tem rodeio. Feliz para minha mãe, feliz para o meu pai, feliz para o meu irmão Murilo, feliz para o meu primo Pedro e Luquinha, e feliz para minha avó Rosa. Tchau, obrigado.
0: Valeu, esse é o Diego, ligado aqui com a gente na 106.9. Tem mais, claro que tem. Bom dia para Maria Lúcia Gomes, da Peroba, Vila Nova. Tá certa aqui a sua resposta para a promoção. Marilene, nossa amiga, mandando um alô para o Zezinho Carvalhinho. Bom dia para você, Marilene, e também para o Zezinho. Zezinho participou bem cedo hoje, tá? Ivanildo Saturnino, do bairro Matinha, também tá ligada. Tá certinha a sua resposta para a promoção. Aqui, o sorteio que nós vamos realizar, 10h45, tá? Bom dia também para a Lourdes Henrique de Almeida, Taquara Preta. Também mandou o recado dela aqui na 106.9. Vamos de música? Hoje tem rodeio, 10h16.

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1: Esse é o Luan Santana com a Ana Castela na manhã da Rádio Manhã Sul, Deja Vu. Bom, gente, 10h27 da manhã, já mais participações pelo WhatsApp. E hoje nós vamos ter o Padre Carlos Altuer na apresentação do Caminho Verdade e Vida, daqui a pouquinho às 11 horas da manhã. E agora chegando, notícias.
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1: Manhã do ouvinte segue com temperatura baixa na manhã deste sábado. 18 graus agora aqui na Praça 5 de Novembro, centro da cidade. Umidade relativa do ar, 70%. Céu azul e o sol brilhando. O dólar no câmbio comercial está com alta de 1,78%, R$ 5,15 vale a moeda norte-americana. O euro está em alta de 1,13%, R$ 5,94. A Bovespa está operando em queda de 0,77%, 169.019,13 pontos. Quatro pessoas sofreram ferimentos considerados leves num acidente ocorrido no quilômetro 52 da BR-262, trecho entre Realeza e Santo Amaro de Minas, aqui em Manhuaçu. A colisão foi entre um Corolla e uma viatura da Polícia Militar. O condutor do automóvel seguia por uma estrada vicinal e, ao acessar a rodovia, colidiu com a lateral traseira da viatura da PM, que seguia de Santo Amaro, sentido Realeza.

0: Após a colisão, a viatura da PM saiu da pista e parou em área de brejo, às margens da rodovia. Três militares e o motorista do Corolla foram socorridos por uma equipe do SAMU de Realiza. Todas as vítimas levadas para o Hospital César Leite. O motorista morreu em um acidente na localidade de Serrinha, em Una, no Caparaó do Espírito Santo. A polícia militar explicou que o carro que ele dirigia saiu da pista e capotou em uma ribanceira na manhã de ontem. Clenilson Pires Sindra, 43 anos, estava sozinho no carro. A perícia da Polícia Científica encaminhou o corpo para a Seção Regional de Medicina Legal em Venda Nova do Imigrante. Segundo a Polícia Civil, as circunstâncias do caso serão investigadas pela Delegacia de Iuna. A União Europeia publicou ontem um documento oficializando a sua decisão de excluir o Brasil da lista de países que cumprem as suas regras contra o uso excessivo de antimicrobianos na pecuária. Com isso, o Brasil fica proibido de exportar carne para o bloco a partir do dia 3 de setembro deste ano. Na lista de 2024, o Brasil aparecia como autorizado a exportar carne bovina, de frango e de cavalo, além de tripas, peixe e mel. Agora o país aparece excluído da lista de todos esses produtos. Outros países do Mercosul, como a Argentina, Paraguai e Uruguai, seguem autorizados a exportar para a União Europeia. Segundo o documento publicado na sexta, o país não apresentou informações exigidas pela Comissão Europeia que garantem que a carne e outros produtos de origem animal do Brasil cumprem os requisitos da União Europeia sobre antimicrobianos. Quando o bloco anunciou a sua decisão no início de maio, o porta-voz da Comissão Europeia para a Saúde, a porta-voz, Eva Sinova, afirmou que o Brasil pode voltar à lista assim que comprovar os requisitos exigidos. O governo brasileiro, por sua vez, disse na época que estava surpreso com a decisão e que iria negociar. O site G1 busca contato com o Itamaraty e com os Ministérios da Agricultura e do Desenvolvimento para obter mais informações, mas até o momento não conseguiu para poder trazer essa notícia. Outros três países foram removidos da lista da União Europeia por não terem mais interesse em exportar produtos para o bloco. É o caso da Austrália, para ovos, da Ucrânia, para coelhos, e das Ilhas Malvinas, para produtos de aquicultura. E assim termina a edição do Girando. Mais notícias a qualquer momento, aqui na Manhã.
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0: 10h33 na manhã da Rádio Maiuaçu. Gustavo Lima e a mensagem em retrovisor.
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0: A excelente interpretação da Lady Gaga e do Bruno Mars para a música Die With A Smile. Roberta Campos, Casinha Branca. O nosso amigo Alicate, o Alicate está mandando um bom dia aqui. Fala, Alicate, fala aí com a gente, vai.
1: Luiz Nascimento, aqui é Alicate, cansado, sem como passar a música para mim aí e mandar meu filho Jonatas, que está lá em Dayatuba, São Paulo. Alicate, cansado, Luciano.
0: Tá certo, Luciano Alicate. Tem que falar Alicate, né? Se chegar e procurar assim, o Luciano mora aí? Não, aqui mora o Alicate. Valeu, Alicate. Grande Luciano. Um abraço para você e pro seu filhão lá em Dayatuba, curtindo a Rádio Manhuaçu. Mais uma.
2: Bom dia, Luiz.
0: Bom dia, Fátima.
2: Todos os vecinos, todos os nossos ouvintes, eu também, né? Luizinho do café. Ah, hoje eu quero mandar um abraço no especial para a Leia Cavoli. Bom dia, Leia. Oi, gente. Boa tarde aí, né, Leia?
0: Portugal,
2: boa
0: sim.
2: Boa tarde você e toda a sua família. Um abraço.
0: Tá certo. Por conta do fuso horário, né? Tardezinha quase lá. Minha amiga, bom dia. Obrigado aí pela sintonia. Tá, Fátima? Tá no bairro Colina, ligada com a gente. O Heron tá ouvindo a Rádio Manhã Sul lá no Manhã Sulzinho. Aquele abraço pra você. Tenho um bom dia também aqui na 106.9 da minha amiga Vanessa, que mandou a mensagem dela agora há pouco, né? Valeu, Vanessa. Tudo de bom para você e para a família curtindo a Rádio Manhuaçu. O Robinho Chassi de Grilo está dizendo assim: oi, Nascimento. Abraço para você, para todos os ouvintes, em especial para minha esposa Rosana, meus pais Elson e Maria Aparecida, a dona Neguinha lá dos Cristinas em Luisburgo e aos amigos também de lá, São João do Manhuaçu, Manhuaçu e Caputira. Valeu, Robinho Chassi de Grilo. Tá ligado na 106.9, sempre, né? E a minha amiga do bairro São Vicente.
3: Luiz Nascimento, bom dia. Eu queria pedir uma música com Luan Pereira, com participação do Marcelo Rossi, do Padre Marcelo. E eu ofereço para a minha família, para a sua família também. Se você puder passar, eu agradeço. Aqui é a Terezinha.
0: Tá certo, Terezinha. Vamos encerrar o programa com essa música. O Marcinho da Vila Nova esteve na rádio ontem aqui. Ele, o pai dele, a irmã Angélica, fizeram fazer uma visita aqui para mim, né? Tá, vieram fazer uma visita para a Rádio Manhuaçu. Batemos um papo ontem, né, Marcinho?

0: Bom dia para você, para o seu pai, para a irmã, para a família toda aí, tá? E ele tá mandando bom dia para o Jair Malaquias, a esposa, o Zé Honório, a Dona Lourdes, né? Para todos ligados na Manhã Maçã FM. Valeu, Marcinho. Ótimo final de semana para você. 10h49 da manhã, daqui a pouco tem o sorteio da promoção da mercearia Nossa Senhora Aparecida.
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1: Faltando 9 para as 11, daqui a pouquinho tem o Caminho Verdade e Vida, o padre Carlos Altoé vai estar com a gente aqui na Maior Sul FM, trazendo aí a sua comunicação. E no sorteio que nós realizamos aqui, quem é que faturou hoje? 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Um abraço ao Adegmar, ao Wallace, ao Amintas, à Dona Edmar, a família toda curtindo a gente aí. E agora tem Seu Jorge. Gente boa, se atrai.
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4: E já no encerramento do Manhã do Ouvinte, mandando um abraço para Marilande, minha amiga de Manhumirim, que mandou a mensagem dela também aqui, um pouquinho mais cedo, né? Quero agradecer a todos que mandaram mensagens hoje pelo WhatsApp campeoníssimo, o 98818-8890. 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Na sequência, Padre Marcelo Rossi com Luan Pereira, eu seguirei. Depois, Caminho Verdade e Vida com o Padre Carlos Altoé e Pastorais em Ação a seguir. Final de semana abençoado para você, fiquem todos com Deus e até segunda. Tchau, gente! Música.

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Bom dia, Luiz Nascimento. Bom dia, ouvintes. Grande abraço, bênçãos de Deus na sua vida. Crianças, jovens, casais, adultos. Nosso caminho Verdade e Vida aos sábados. Todo ele dedicado aos nossos vocacionados. Você jovem que tem gastado um pouquinho do seu tempo deixando-se guiar e conduzir pela palavra, ouvindo o apelo do Senhor e tentando responder da melhor maneira possível ao apelo, à vocação, ao chamado, à convocação do Senhor na sua vida. Bom dia, trabalhadores e trabalhadoras do campo e da cidade. Bom dia, viajantes, motoristas. Grande abraço, bênçãos de Deus. Que o Senhor ilumine você. Que você se deixe guiar e conduzir pela força do Senhor, pela força da vida. Nosso bom dia, orações e preces aos doentes, enfermos, famílias enlutadas, aos idosos. Quantas pessoas doentes, independente da idade, crianças, jovens, de modo muito especial, adultos, pessoas mais idosas, vamos nos cuidar da melhor maneira.

maneira possível. O tempo começa a ficar um tempo mais frio. Surgem a gripe, a pneumonia e outros problemas respiratórios. Que Deus abençoe, proteja e ilumine você, sua família, nossos lares. Convido você para nós rezarmos juntos a oração vocacional. E a oração vocacional é sempre esta prece dirigida ao Senhor da Messe, respondendo aquilo que Ele mesmo nos deixou a partir do Evangelho. Pedi ao Senhor da Messe que mande operários para sua colheita. Reze comigo. Senhor Jesus, que nos ensinastes a pedir ao Pai que mande operários para a vossa vinha, fazei que tenhamos sempre famílias e comunidades verdadeiramente cristãs, berço de vocações. Despertai nossos jovens, Senhor, o ideal de seguir a Cristo, a vontade firme de dedicar-se ao vosso serviço, para continuar em vossa missão junto ao povo de Deus. Suscitai entre nós, Senhor, sacerdotes religiosos e religiosas, que na inspiração da Eucaristia e da Virgem Maria realizem o projeto missionário do reino. Fortalecei, Senhor, a vontade dos escolhidos, para que sejam atentos em escutar a vossa voz e sigam corajosos às inspirações do vosso Espírito. Dai perseverança e coragem a todos os chamados para a missão, leigos, bispos, padres e religiosos, para que desempenhem com amor e fidelidade o seu ministério na Igreja. Ó Mãe da Eucaristia, intercedei por nós. Abençoai todos os que foram escolhidos para o serviço do Reino. Amém. Enviai, Senhor, operários à vossa messe, pois a messe é grande e poucos os operários. Que a oração seja rezada, repetida, na voz daqueles que acreditam que o Senhor continua chamando, convocando e enviando. Primeira música do nosso Caminho Verdade e Vida deste sábado, Por Amor e Vocação, Coral Edipol.

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1: Muito bem, caro ouvinte, música bonita. Palavra por amor e vocação. Amor e vocação. Duas expressões que se completam. Ouvir o apelo, responder na generosidade da vida, o apelo do Senhor. Rezamos a Jesus, a graça, a vida plena. Vamos ao evangelho deste final de semana, quando nós celebramos hoje à noite e também amanhã a liturgia do décimo domingo do nosso tempo comum, mês de junho. Nós temos o texto de São Mateus, capítulo 9, versículos de 9 ao 13.
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1: Naquele tempo, partindo dali, Jesus viu um homem chamado Mateus, sentado na coletoria de impostos, e disse-lhe: segue-me. Ele se levantou e seguiu a Jesus. Enquanto Jesus estava à mesa em casa de Mateus, vieram muitos cobradores de impostos e pecadores e sentaram-se à mesa com Jesus e seus discípulos. Alguns fariseus viram isso e perguntaram aos discípulos: por que vosso mestre come com os cobradores de impostos e pecadores? Jesus ouviu a pergunta e respondeu: aqueles que têm saúde não precisam de médico,

mas sim os doentes. Aprendei, pois, o que significa: quero misericórdia e não sacrifício. De fato, eu não vim para chamar os justos, mas os pecadores. Palavra da salvação. Prezado ouvinte, querida família, um texto muito belo dentro de uma caminhada do mês de junho, um mês dedicado ao Sagrado Coração de Jesus. Nós celebramos ontem a primeira sexta-feira do mês. Nós iremos celebrar no dia 12, na segunda sexta-feira do mês, a festa do Sagrado Coração de Jesus. Um mês de junho que nós celebramos tantos santos populares, santos e santas. Já celebramos São Justino, já celebramos outros santos. No próximo sábado, dia 13, nós iremos celebrar Santo Antônio e outros mais adiante. E hoje nós temos o texto onde Jesus chama Mateus. Mateus era um homem mal visto diante daquela sociedade. A exemplo de tantos outros, Mateus era excluído e marginalizado pelos judeus. E nós temos o texto de hoje, atitudes de Jesus. 5 verbos importantes. Primeiro deles, Jesus passa, Jesus viu, Jesus chama. Mateus levantou-se e seguiu Jesus. É uma dinâmica muito própria de Jesus. Jesus nos evangelhos, não podemos perder esse fio condutor. Jesus está curando alguém, ele está indo a alguma atividade ou ele está retornando de algum compromisso dele. Jesus é o andarilho, é o homem da itinerância, é o homem de um constante movimento. Mateus era considerado pecador e gente desclassificada pelas autoridades religiosas. Cobrador de impostos, homem das maracutaias, isso mesmo. Ele estava a serviço de uma estrutura grandiosa, cobrava impostos para o império. Além de cobrar impostos que o império determinava, ele cobrava mais. É isso mesmo. Cobrava mais para tirar o salário dele. Homem criado à imagem e semelhança de Deus. Na verdade, Deus o chama, oferece um caminho, chama Mateus para o seguimento. E a grande surpresa de Jesus, que Mateus larga tudo e segue Jesus. Interessante que Mateus, ele quer celebrar este momento. Mateus prepara um jantar. Enquanto Jesus está à mesa na casa de Mateus, os amigos de Mateus também sentaram-se à mesa. Os amigos de Mateus também sentaram-se à mesa. Imaginemos, se Mateus era mal visto, os amigos dele também eram da mesma classe dele. Assim interpretavam os fariseus. E o bonito é que a salvação não é oferecida apenas a Mateus, é oferecida a todos. Na verdade, os fariseus ficam impressionados, duvidam da profecia de Jesus. Se esse homem senta-se à mesa com os pecadores, ele também é pecador. Por que o vosso mestre come com os cobradores de impostos e pecadores? Jesus tem um ouvido afiado, sintonizado com tudo o que acontece ao seu redor. Jesus não espera

que os discípulos levem a pergunta para ele. Não, Jesus mesmo ouve, escuta, responde. Na verdade, a palavra de Jesus ela é muito clara. Quem precisa de médico são os doentes. Quem se considera perfeito, com saúde, com a salvação garantida, não

segui-lo. Jesus acredita no ser humano. Esta é a atitude de Jesus. Por isso que quando nós somos convidados a rezar pelas vocações, nós somos convidados a rezar pelas nossas famílias e comunidades, pelos nossos jovens, independente da idade, independente do caminho que cada um segue e vive, nós somos convidados a pedir ao Senhor da Messe que do meio das nossas famílias e comunidades Ele possa continuar chamando, convidando para que através da generosidade de cada um a resposta seja a expressão de um compromisso com o apelo do Senhor. Assim como Ele chamou 12, assim como Ele chamou 72, assim como Ele continua chamando hoje, Ele tem um projeto para todos. Segunda música, Tua voz me fez refletir.

Muito bem, caro ouvinte, tua voz me fez refletir. Música bonita, junto com a oração vocacional, a oportunidade de tomarmos consciência. Chamou os 12, chamou os 72 e continua chamando. Chamando quem? Ah, continua chamando Padre Carlos, continua chamando Luiz Nascimento.

Olá, bom dia! Bom dia, ouvintes da Rádio Manhuaçu FM 106.9. Bom dia a todos vocês, internautas, paroquianos de toda a nossa diocese de Caratinga, Minas Gerais, Brasil. A todos vocês que nos acompanham através do programa Pastoral em Ação. Hoje, 6 de junho, sábado, é o nosso programa da Pastoral do Dízimo. Esta linda pastoral, Pastoral da Partilha, que é para todos nós uma grande oportunidade de podermos expressar o nosso amor a Deus através de nossos irmãos, nossas irmãs das comunidades. Também desenvolver nossos dons e aptidões ao serviço do bem comum, priorizando sempre a dimensão caritativa do dízimo. Hoje, eu, Aparecida Moreira, refletirei com vocês sobre o mês missionário de conscientização do dízimo, com o tema Deus ama quem doa com alegria, 2 Coríntios 9, 7. Teremos em todo o mês de julho próximo para realizarmos esta campanha de conscientização do dízimo com o objetivo de despertar em cada batizado a compreensão de que ao fazer a sua contribuição mensal em forma de dízimo, está assumindo o seu lugar na igreja, cumprindo a sua missão de anunciar Jesus Cristo e edificar o reino de Deus. Iniciemos o nosso programa com a música Eu Sou Dizimista, Eu Quero Ser Dizimista.

dízimo é um caminho de fé, é um gesto de amor, um fruto de comunhão e um coração em gratidão.

gratidão. O coração do dizimista é a alma de todo esse gesto de partilha. Muito lindo, não é? Deus ama quem dá com alegria. Isto está em 2 Coríntios, capítulo 9, versículo 7. Cada um dê conforme tiver decidido em seu coração. Sem tristeza, nem constrangimento, pois Deus ama quem dá com alegria. Então, no mês missionário do dízimo, que irá acontecer em todo o mês de julho, somos convidados a refletir sobre esse tema. Deus ama quem doa com alegria. E a palavra do apóstolo Paulo aos Coríntios nos recorda que a verdadeira oferta nasce da liberdade interior e do amor agradecido. Não é o valor que agrada a Deus, não, mas o coração de quem doa. É muito importante isso. Quando partilhamos com alegria, reconhecemos que tudo o que temos é dom do Senhor. E com gratidão, devolvemos a Ele parte do que recebemos. O dízimo é, antes de tudo, uma expressão de fé e de confiança. É o gesto que nos faz perceber que Deus é o primeiro a oferecer. Ele nos deu a vida, a graça e a salvação. E ao contribuir com alegria, não cumprimos uma obrigação, mas respondemos ao amor de Deus com generosidade e gratidão. Viver o dízimo é mais do que colaborar materialmente. É participar da missão da igreja. Cada oferta, por menor que pareça, une-se a muitas outras e se transforma em ação evangelizadora, em caridade e comunhão. Com o dízimo, sustentamos a liturgia, a catequese, as obras sociais e o cuidado com as pessoas mais necessitadas. Assim, a nossa contribuição se torna sinal concreto de fé viva e amor partilhado. A alegria de doar nasce de um coração que confia. Quem doa com amor descobre que Deus retribui com bênçãos espirituais muito maiores que qualquer bem material. O dízimo não é um peso, mas um caminho de crescimento espiritual, no qual aprendemos que tudo o que temos é dom e tudo o que damos se torna graça. Quando vivemos o dízimo com sinceridade, o nosso gesto contribui para uma igreja mais fraterna, solidária e missionária. Nele se unem a fé que professamos, a esperança que nos move e o amor que nos faz comunidade. Assim, meus queridos ouvintes, cada dizimista se torna um verdadeiro colaborador da obra de Deus. Celebrar o mês do dízimo é celebrar a presença de Deus em nossas vidas. É reconhecer que Ele nos ama primeiro e nos convida a responder com amor. Quando doamos com alegria, participamos do próprio coração de Deus. Um coração generoso que se oferece sem medida. O dízimo é, portanto, uma oração feita em forma de gesto. É fé que se transforma.

forma em partilha. É amor que se torna vida. Ao vivermos o dízimo com alegria, nossa comunidade cresce na solidariedade e a igreja se fortalece na missão. Que nosso mês missionário do dízimo, mês de conscientização do dízimo, em julho, possamos renovar nosso compromisso com fé, com alegria e com o reino de Deus. E que a cada oferta seja expressão de um coração agradecido, que ama, que confia e que partilha. Dar com alegria é deixar o coração de Deus pulsar no nosso. Esta reflexão que acabamos de fazer foi realizada por uma equipe paroquial e diocesana do dízimo. Vamos refletir a música. É o dízimo, Senhor, que nos mostra com certeza gratidão ao Criador e compromisso na igreja.

é o dízimo, Senhor, que nos mostra a gratidão e compromisso com a igreja. Linda essa reflexão musical, não é? Então, queridos, na segunda parte do nosso programa, faremos uma síntese pastoral e espiritual, com a apresentação da nossa maquete do dízimo, que iremos trabalhar durante todo o mês de julho próximo. Mês missionário de conscientização sobre o dízimo, com tema Deus ama quem doa com alegria, 2 Coríntios 9, 7, como já refletimos na primeira parte do programa. E essa maquete do dízimo 2026 é uma catequese visual sobre o amor que se oferece, e cada símbolo da maquete

será refletida em cada semana do mês de julho, como nós já fizemos o ano de 2025. Então, na primeira semana, nós refletiremos sobre o caminho. Caminho que significa a peregrinação do coração generoso e o caminho dourado com pegadas e corações é o símbolo da caminhada interior do cristão. Ele nasce do chão da vida, lugar da realidade humana, das lutas e conquistas, e conduz ao altar do Senhor, onde o amor se torna dom. Que maravilha, né? Cada passo representa um ato de fé e de confiança. Caminhar é decisão. É sair de si mesmo para encontrar-se com Deus. E esse caminho, iluminado pela luz do Evangelho, convida o fiel a descobrir a alegria da partilha. A alegria de quem entende que tudo o que possui é graça. E que partilhar é participar da própria generosidade divina. E as pegadas simbolizam o seguimento de Cristo. Ele é o caminho. Isso está em João 14, 6. O coração impresso no percurso revela que a fé que não ama não chega a lugar nenhum. E que a caridade é o passo mais bonito de todo discípulo. O caminho nos lembra que o dízimo entregue é uma jornada de amadurecimento espiritual. Caminhar com Deus é aprender a transformar o dever em alegria e a oferta em gratidão. E na segunda semana? Na segunda semana, refletiremos o símbolo, as mãos e a cesta. O gesto da entrega e do acolhimento. As mãos erguidas com a cesta são símbolo da oferta e da confiança. Elas representam a atitude do discípulo que aprendeu a agradecer. Não são mãos fechadas que retém, mas mãos abertas que acolhem e oferecem. Assim também deve ser o coração do dizimista, livre, generoso e agradecido. A cesta que repousa sobre as mãos é o símbolo da comunidade cristã, lugar de comunhão, de partilha e de serviço. Muito lindo, né? Ali se recolhe o que os filhos de Deus oferecem. E dali se reparte o que é necessário para a missão da igreja. Ela é um ícone da igreja viva, onde cada dom se torna alimento espiritual e concreto. Essas mãos também evocam a imagem do próprio Cristo. As mãos que abençoaram os pães, que acolheram os pequeninos e as mãos abertas na cruz. As mãos que se abrem para dar tornam-se as mesmas que recebem as bênçãos do céu. Muito gratificante. E na terceira semana? Terceira semana são símbolos dos frutos e os dons que é resultado da partilha e da fé. Dons concretos e espirituais que brotam da vivência do dízimo. Cada fruto é um sinal de graça multiplicada que se manifesta na vida da comunidade, gerando frutos de comunhão, missão e esperança. Os frutos coloridos

falam da diversidade de dons e talentos que cada batizado oferece, que se multiplicam, tornando-se em abundância para todos. Quem partilha o que tem, descobre que nunca lhe falta o essencial, a alegria de servir. E a quarta semana é o coração do dizimista, que é a alegria que nasce do amor. O coração elevado sobre os dons é o símbolo central e síntese da campanha de conscientização do dízimo. Ele lembra que Deus se alegra com a disposição de quem doa. A alegria de Deus está no amor do coração que se oferece. O coração do dizimista é um coração livre, movido pelo Espírito Santo, que doa por reconhecimento. É o coração de quem compreende que o amor recebido de Deus não pode ser guardado, mas precisa ser partilhado. Ele é a chama viva da gratidão. Ao doar com alegria, o cristão participa da própria natureza de Deus, que é amor. E o amor é doação. 1 João, capítulo 4, versículo 8. Dar com alegria é deixar que o coração de Deus pulse no nosso. E quando o coração é movido pelo amor, até o menor gesto se torna liturgia e louvor. Deus ama quem doa com alegria, porque no dom alegre, o amor dele é reconhecido e devolvido. Vamos refletir a música sobre a minha Santa Bíblia.

O dízimo é um caminho de fé, um gesto de amor, um fruto de comunhão e um coração em gratidão. Terminamos nosso programa Pastoral em Ação. Lembrando que, dia 14, segundo domingo do mês, entregaremos o nosso dízimo. Quem ainda não é dizimista, façam essa experiência. É uma linda experiência. Que Deus nos abençoe e nos proteja. Que Ele volva o teu rosto para nós e nos dê a paz. Em nome do Pai, do Filho e do Espírito Santo. Amém.

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3: Chegando, chegando. Oi, gente, amigo, abraço, carinho, sabadão, fim de semana, pura emoção, muita alegria por estar e ficar com você a partir de agora, até as 4 horas, no Sintonia, com mais emoção no ar, hein? Hoje, dia 6 de junho de 2026, o primeiro sábado do mês, e assim nós estaremos juntinhos, já são 157 dias do ano. Para 2027, faltam 208 dias, nona semana do tempo comum. Hoje faz lembrar o Dia Nacional do Teste do Pezinho, a importância desse exame, né? Desse teste que é feito na criancinha. E assim, logicamente, podendo identificar qualquer disfunção e através de um exame simples, né? Que você tenha sempre essa consciência, você que está aí ligadinho em casa, no seu trabalho, você que está na folga, curtindo aí aquele final de semana prolongado para muita gente, depois do feriado de Corpus Christi, né? Aí emendou, né? Oh, que coisa boa, hein? Um abração muito grande para você que está aí na hora do almoço, você que vai preparando o almoço, você que chegou agora, ligou seu radinho, ou mesmo acompanha a programação da Manhã Uaçu desde cedinho, uma programação que é feita exclusivamente para você. E é nesse ritmo do sabadão que nós estaremos a partir de agora. Tem informação, prestação de serviço, utilidade pública, comunicação. Você interagindo através aí do nosso WhatsApp. Chegou, daqui a pouquinho a gente atende com muito carinho, a gente registra. O zap da manhã, você é 33 988 18 88 90. E aí você que está na sua comunidade rural, a turma aí da colheita do café, né? Não tem final de semana, a turma não para, não é mesmo? Principalmente o trabalho aí da família rural. Um abração muito especial para você que está aí no seu veículo, pelas estradas da vida. Vamos com calma, com muita paciência, prudência sempre. É nesse ritmo que eu convido, daqui a pouquinho tem Saúde Através das Plantas, no seu sábado, mais qualidade de vida, então fique atento, ligado. Em instantes, você confere o convidado do dia, já está no site da manhuaçufm.com.br, cantores, cantoras, duplas, sertanejas, trios, musicais, a banda que você gosta, e nós trazemos as músicas, aquelas que estão tocando, que já tocaram, e vamos conhecer a história de cada um, tá? Por falar em história, tem o Artista da Terra, as trajetórias mais curiosas de mineiros e mineiras, e você fica sabendo tudo por aqui. Às 2, a catequese na sua tarde com a Igreja Viva, depois tem toques e dicas com a receita destaque da semana, informações do esporte, consagração, e assim a tarde acontece numa movimentação bem legal, bem intensa. E a nossa mensagem é sempre de gratidão, tá? Tenha cuidado em não magoar ninguém com suas ações, nem mesmo com suas palavras. Aprenda a dizer o não de tal forma que não cause nenhum desgaste. Não seja ríspido, nem demonstre intolerância. Compreenda o ponto de vista de cada um, que tem tanto direito quanto você de ter a própria opinião. Use em todos os seus atos e palavras de benevolência e gentileza. Domine sua irritabilidade. Então, aprenda sempre com a prudência, com o tratamento cuidadoso, com atenção, a conviver em harmonia, para que nós tenhamos realmente um mundo cada vez mais humano. E assim nós estaremos juntinhos a partir de agora com mais emoção, mais otimismo.
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3: E olha quem vem chegando.
4: A verdade é que eu sou pagodeiro e tu não é.
3: Fazer o quê, né, Diocinho? Vamos lá.

sempre com você na Mãe Ossô no Sintonia da Tarde. E assim nós tivemos os Barões da Pisadinha, mas no batidão esse encontro ficou muito legal, hein? Ainda tem amor, que beleza. Conferindo. Hora certa, agora 12:16.

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3: Cuidados com a saúde no outono. Para driblar os efeitos do tempo seco e da concentração de poluentes na atmosfera, o uso de aparelhos umidificadores é a melhor opção. Mas você também pode adotar métodos caseiros que ajudam a deixar o ar menos carregado, como espalhar bacias de água pela casa ou pendurar uma toalha molhada no quarto. O cultivo de plantas também é uma maneira natural de umedecer a casa, já que parte da água acumulada nos pratos e na terra evapora para o ambiente.
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10: E assim nós estamos juntos no sábado da Manhuaçu e no site manhuaçufm.com.br. Já tem o convidado de hoje, o cantor, a cantora, a dupla sertaneja, o grupo musical que você indica, e nós trazemos diariamente aqui como destaque, tá? Trazendo a história, ouvindo as músicas.
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10: E assim agora tem Breno e Caio César, Fit Matheus Cauã. 6 graus abaixo de zero, hein? Que frio.

0: E aí, o ritmo do seu sábado é bem melhor, não é mesmo? Fim de semana na Mãe Iguaçu é pura emoção. César Menotti, Fabiano, Xande Avião e essa aí, Nova York.
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1: E assim, Felu, a presença marcante do Felipe Araújo e o Ferrugem com Atrasadinha. Hora certa agora conferindo, 12:32, tá ligado? Daqui a pouco você vai poder conferir o convidado do dia, hein? Vem lá um grande nome da música pra você, então fique atento, ligado.
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0: Demais, hein? Hoje tem aquele amistoso, né? Brasil vai enfrentar o Egito às 19 horas, horário de Brasília. O último preparativo aí para a sua estreia na Copa do Mundo. Amistoso realmente tão aguardado também. E a última partida da seleção brasileira, comandado por Carlo Ancelotti, antes da estreia do maior torneio internacional de futebol. Vamos conferir da hora. Agora, meio-dia 35. Quem vem chegando com seu romantismo? Vando, Mordida na Maçã, vamos lá.
1: Cento e seis ponto nove.

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3: Vai lá, aproveita o sabadão, deixa o seu recado. Agora tem Skank, vamos fugir? Meio dia 42.

sabadão, muito legal estar com você, agora vem chegando, Ace of Base, Don't You Roll, olha a hora gente, 12:47, fique ligado.

0: Aí a sua rádio, com muito carinho na tarde de sábado. Hora certa, meio-dia e 50.
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0: Vai lá, deixa seu recado. E aí, vamos em frente agora. Tem Fred Fabrício, música nova, hein? Te amar é meu talento.

0: A Roça.
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2: Sintonia você, se nós tivemos a marcante presença de Antônio Gabriel e a Roça venceu. Que maravilha, hein? Olha a hora, agora 1:04.

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1: Histórias curiosas, vale a pena conferir. Mineiros e mineiras em destaque. Hoje o mineiro João Batista Melo, ele de Belo Horizonte, nasceu em 1960, escritor, compositor e cineasta brasileiro de reconhecimento. Ele que tem o seu trabalho em literatura, possui forte influência do realismo mágico através de autores como Murilo Rubião, também Lígia Fagundes e José Veiga. E também seus livros incorporam grande influência do cinema. Em entrevistas à imprensa, o autor já declarou diversas vezes que possui dois grandes ícones do cinema, aparentemente incompatíveis, mas que tiveram grande peso na concepção de sua obra: o norte-americano Steven Spielberg e o italiano Roberto Rossellini. Identificado com a chamada geração 90 da literatura brasileira, atuou também como crítico de livros e de filmes em vários jornais e participou do ressurgimento do Centro de Estudos Cinematográficos no final da década de 70. Ele que foi empossado em novembro do ano passado na Academia Mineira de Letras, ocupando a cadeira número 2, sucedendo a Benito Barreto. E assim, o escritor recebeu os prêmios Guimarães Rosa pelo livro O Inventor de Estrelas, em 89, Paraná por As Baleias do Sanguinai, em 95, Cruz e Souza, devido à sua obra Patagônia, em 1998, recebeu também o prêmio Cidade de Belo Horizonte por As Baleias do Sanguinai, em 95, e Malditas Fronteiras, em 2014. Sua dissertação de mestrado deu origem ao ensaio Lanterna Mágica, Infância e Cinema Infantil, finalista do Prêmio Jabuti em 2010. No cinema, Tampinha recebeu o prêmio de melhor curta-metragem no Festival de Vercine, no Uruguai, enquanto Sozinha com Sua Alma foi eleito Best Drama do Fantastic International, em Orlando, Estados Unidos. Ele, o mineiro João Batista, também escreveu críticas de cinema para jornais de Belo Horizonte, entre eles o Estado de Minas, e também em São Paulo, para alguns jornais. Autor de 11 livros, dirigiu 6 curtas e compôs dezenas de músicas, algumas utilizadas em seus filmes. Parte dessas composições está reunida no disco Trilhas Curtas, lançado em 2024, com participações de Nivaldo Ornelas e Celso Adolfo. E assim, a literatura do mineiro João Batista Melo vai além do realismo fantástico. O romance mais recente, O Veludo das Lagartas Verdes,

0: Verdes. Aproxima-se mais do naturalismo de Aloysio Azevedo e Adolfo Caminha do que o do universo extraordinário de Rubião e Cortázar. Ambientada nas décadas de 70 e 80, a trama acompanha Antônio, que decide deixar sua cidade no interior de Minas para ir a Belo Horizonte em busca do filho único, que se mudou para a capital com o desejo de melhorar de vida. E assim, na sua trajetória, foram vários livros e muitos reconhecimentos, com muitas tramas que receberam todo o aplauso aí da crítica. Para você, em destaque hoje, trazendo a história do João Batista Melo, de Belo Horizonte, escritor, compositor e cineasta brasileiro. Histórias de mineiros e mineiras, contamos aqui para você.
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0: E hoje nós vamos trazer a história da paraibana Valquíria Santos e também as suas músicas. 1:10.

E assim, Valquíria Santos, nome completo, Valquíria Bezerra dos Santos, nome de batismo, hein? E ela em destaque aqui no nosso convidado, nasceu em Monteiro.

Interior da Paraíba, em fevereiro de 1978. Uma das maiores cantoras compositoras do forró eletrônico, consagrada nacionalmente como a rainha do forró. E para você, ela traz a interpretação de Muito Estranho, Fogo e Paixão. 1 e 13.

0: Valquíria Santos, a convidada de hoje aqui no Sintonia. Daqui a pouco tem mais.
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E aí, vamos conferindo para você hoje no Destaque a paraibana Valquíria Santos e a sua trajetória, né? Essa grande cantora de forró eletrônico, consagrada nacionalmente. Ela faz história como a principal voz da banda Magníficos, né? Já integrou a banda Magníficos, emplacando clássicos como Miúsa e Amor para Sempre. E agora, a dor desse amor não diga nada. 1h19.

E Valquíria Santos é destaque hoje aqui no Sintonia. A carreira de Valquíria começou bem cedo, aos 16 anos, na banda Percurso Musical. Sucesso em todo o país veio a partir de 95, quando se juntou à banda Magníficos. Nos 7 anos em que permaneceu no grupo, sua voz marcou gerações no forró romântico. Após esse ciclo, a cantora construiu um vasto currículo musical. 1:26, e aí, tá gostando? Quer deixar o seu recado mais lá? Manda o seu abraço.

Aí, Valquíria Santos, essa voz inconfundível, hein? É, entre os seus sucessos, do mesmo jeito, Abre-te Sésamo, A Loba e Prisioneira. Em 2025, ela completou aí 30 anos de carreira. E assim, na vida pessoal, em agosto de 2021, a artista enfrentou a morte do filho Lucas. A grande perda que ela sempre traz aí através das redes sociais, a manifestação da saudade. E para você hoje, a Valquíria Santos, né? Ela ficou 5 anos em carreira solo, lançando 4 CDs, depois Solteirões do Forró, integrou os vocais do grupo por 10 anos e, na sequência, retorno à carreira solo. E assim, com o DVD comemorativo, foi em 2019. E agora para você, com a última de hoje, Valquíria Santos, Turo Turo, seguindo no Trem Azul. Valeu! Na segunda-feira, um novo convidado. Gostou?

0: Valquíria Santos, assim, demais, hein, no convidado. Quer indicar o seu convidado, a sua convidada, fique bem à vontade, hein? 1h37.
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E aí, manda o seu zap, faça igual a Luciane de Fátima, lá de São João do Maior Sul, ligadinha, boa tarde, Moreira, um abraço pra você, Janaína Oliveira Simão, lá em Reduto, a fim de participar da promoção Dia dos Namorados, é uma boa promoção, hein? E na próxima semana já o sorteio, né? Já que o Dia dos Namorados será na próxima sexta-feira. E aí, vamos em frente com você, tem Bruno Marrone, com o destaque na sua tarde, mais que especial. Se liga aí com esta A Raiva é Minha.

0: sua tarde de sábado.
1: Boa tarde.
0: Boa tarde.
1: Morelo, opa. Aqui é o Silmar Pereira, São João do Manhã.
0: Oi, Silmar.
1: Eu ouvi uma música, a sua escolha, e oferecer para todos que estão na sintonia da FM 106.9, a maior e melhor. Um abraço a todos vocês, bom final de semana, fique com Deus.
0: Valeu, bom final de semana. Também quem mandou a mensagem que é de Wagner Ferreira. Opa, da comunidade do Amolá, Santana do Manhuaçu. Valeu, de Wagner. Boa mensagem com Fidu Mijeca. Bora viver ou vamos lá?

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3: E se nós tivermos a Thaíde Alexandre, chuva de mulher. E a hora, gente, agora 1h48, daqui a pouquinho, teu Igreja Viva, catequese na sua tarde. Hora certa, agora 1h49.
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4: E aí, vamos em frente, você ligadinho na Manhuaçu FM 106,9. A Lúcia Queiroz Noronha, lá da Ponte do Silvo, deixou seu recadinho. Alô, Lúcia. Ela mora lá na comunidade São Francisco, a fim de ouvir uma música com o esposo Sebastião Noronha. Ô, Noronha, gente boa. Um abração pra vocês aí, tá? Deixa o seu recado.
5: Eu sou o Diego.
4: Fala, Diego.
5: Castelo. Hoje tem rodeio. Tchau, obrigado.
4: Valeu, Diego. Um abraço pra você, pra toda a turma de casa aí. Bom final de semana, tá? E agora tem Gine Geno, blusa amarela, 1h52.

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3: 2 horas na Manhuaçu, momento especial na tarde, vem chegando a catequese com você na comunicação do Padre Rafael Henrique, é a Igreja Viva, e essa transmissão é simultânea através do Facebook da Manhuaçu.
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5: Olá, meu querido irmão, minha querida irmã, está no ar o nosso Igreja Viva, este momento em que nós nos encontramos para fazer uma leitura de um documento da Igreja, lembrando que estamos no sábado, fim de semana, momento em que nós nos preparamos para as nossas atividades eclesiais. Portanto,

domingo, logo mais, estaremos reunidos em comunidade para a celebração da Santa Missa, celebração da Palavra. Que Deus nos ajude, que nós possamos nos comprometer em uma vivência comunitária, uma vivência mais profunda com a Palavra de Deus, com a Eucaristia, que nós possamos, a cada dia, em cada momento, buscar esta vivência da nossa fé, essa vivência eclesial. Este momento da Igreja Viva, fazemos então a leitura da exortação apostólica pós-sinodal Verbum Domini do Santo Padre Bento XVI sobre a Palavra de Deus na vida e na missão da Igreja. Estamos nessa exortação apostólica na leitura do número 91, na sua segunda parte, que vai nos dizer o seguinte: com efeito, o que a Igreja anuncia ao mundo é o Logos da esperança. O homem precisa da grande esperança para poder viver o seu próprio presente. A grande esperança que é aquele Deus que possui um rosto humano e que nos amou até o fim. Por isso, na sua essência, a igreja é missionária. Não podemos guardar para nós as palavras de vida eterna que recebemos no encontro com Jesus Cristo. São para todos, para cada homem, cada pessoa do nosso tempo, quer o saiba, quer não, tem necessidade deste anúncio. Oxalá o Senhor suscite entre os homens, como nos tempos do profeta Amós, nova fome e nova sede da palavra do Senhor. A nós cabe a responsabilidade de transmitir aquilo que, por nossa vez, tínhamos por graça recebido. Muito bem, meus queridos irmãos, minhas queridas irmãs, aqui, então, no número 91, aquilo que nós recebemos, nós temos, então, por obrigação, anunciar e proclamar. O mais interessante neste número 91 é que a Palavra de Deus na vida e na missão da Igreja é uma missão que se perpetua. Quer dizer, nós recebemos a Palavra de Deus e somos, ao mesmo tempo, receptores e transmissores dessa mesma palavra. Então, nós temos como que quase que uma obrigação de transmitir essa palavra do Senhor. Nós somos aqueles que são convidados, missionários, enviados a transmitir essa mesma palavra. Portanto, assumamos este nosso compromisso de fazer com que a palavra de Deus se perpetue no meio dos nossos irmãos, levando, assim como nos diz o número 91, um Deus de esperança, um Deus de amor, no qual os nossos irmãos estão tão necessitados nos tempos atuais. Que Deus abençoe imensamente você, abençoe o seu fim de semana, um grande abraço, fiquem com Deus e até o nosso próximo Igreja Viva.

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1: E assim nós tivemos o Igreja Viva e a comunicação do Padre Rafael. De volta amanhã, neste mesmo horário, ou melhor, amanhã não, na segunda-feira, amanhã é domingo, hein? Na segunda-feira, neste mesmo horário, é só ficar ligadinho na Mãe Uaçu FM.

0: 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Por isso, durante o outono, essas doenças se tornam mais comuns. 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O melhor é priorizar sempre ambientes externos e deixar as janelas abertas.
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2: É hora certa, agora são 2h10, daqui a pouco tem toques e dicas, fique ligado.

0: E esse é o seu Valença, La Belle de Ju. Agora são 12h18.
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0: Primeiramente, vamos falar da saúde da mulher. Vem chegando a nutricionista comportamental Ariel Marinques.
2: Muito boa tarde a você, ouvinte do Sintonia da Tarde. Hoje no Toques e Dicas vamos falar um pouquinho sobre emagrecimento em uma boa forma. Então vamos lá, porque eu tenho certeza que você sempre aí começou uma dietinha, ouviu a tia, a avó, a mãe, que seja, falando que precisa fazer uma dieta, que seja por saúde, seja por emagrecimento, seja para hipertrofia. Mas o mais importante, em primeiro lugar e fundamental, é entender que o emagrecimento ou qualquer objetivo, ele precisa estar alinhado com uma alimentação consciente e equilibrada, aonde que o seu corpo ele te fornece ali algumas informações de saciedade física, emocional, fisiológica, em relação à quantidade e à regularização da quantidade que você vai ingerir no seu hábito, que é o volume alimentar. Então, uma alimentação balanceada, ela deve incluir todos os grupos alimentares. Proteína, carboidratos, gorduras saudáveis, vitaminas e minerais. Priorize fontes de proteínas magras, como peixe, ovos, leguminosas, que ajudam a manter a saciedade por um tempo maior. Então, carboidratos integrais, como arroz integral, quinoa, batata doce, fornecem uma energia de maior sustentabilidade, sem picos de glicose, fazendo com que quem tem aí, principalmente diabetes, tenha um pico, tá? Então, gorduras saudáveis também, elas são essenciais, como o abacate, azeite, castanha, coco, sementes, elas são uma ótima opção em manter o seu metabolismo funcionando corretamente.

0: E outro ponto fundamental que nós não podemos esquecer, que é a quantidade de fibras, que tem um grande valor, né? Potente de importância, na verdade, que ajuda no trânsito intestinal a controlar o apetite melhor da digestão. E alimentos como frutas, legumes, verduras, elas devem ser consumidas em quantidades graduais, distribuídas ao longo do dia. E assim, vamos juntos praticando uma nutrição consciente e inteligente para a vida.
1: Então vamos juntos, né? Nesse ritmo aí, boas orientações, dicas e nada melhor que poder vivenciar, colocar em prática. E agora vem chegando a receita destaque da semana. Ela foi ao ar com o André Pandeles na última terça-feira, tá? E muitas pessoas pediram, algumas pessoas solicitaram também que pudesse reprisar no sábado e você vai poder conferir essa broinha aí. Legal, vamos lá.
2: Boa tarde, Moreira, e boa tarde, ouvintes do Sintonia da Tarde. Aqui na voz é o Pandeles. Cheguei nessa terça-feira gostosa com uma receita ainda mais gostosa dessa broinha de fubá. Muito facinha de fazer, rapidinha também para aquele café da tarde durante a semana, para levar na lancheira, vocês já sabem. Então anotei os ingredientes. Aqui eu estou usando 1/3 de xícara de fubá mimoso, 3/4 de xícara de farinha de trigo, 1/2 xícara de leite, 1/2 xícara de água, 2 colheres de sopa de açúcar, 70 gramas de manteiga, 3 ovos médios e 1/2 colher de chá de sal. São só esses ingredientes. Então vamos para o preparo. Em uma panela média, vou juntar aí o leite com a água e o açúcar e a manteiga e vou levar em fogo médio até começar a ferver. Quando começar a ferver, eu junto a farinha e o fubá de uma vez e mexo aí com uma espátula até que essa massa se forme e vire uma bola, que ela vai se juntar ali na panela. Então eu vou cozinhar por 3 minutos para a gente cozinhar essa farinha e o fubá. Então cozinha mexendo sempre, tá? Agora eu vou transferir essa massa para uma tigela e vou bater com a batedeira em velocidade baixa por uns 3 ou 4 minutinhos para essa massa esfriar um pouquinho antes da gente adicionar os ovos. Com a massa já um pouquinho mais resfriada, a gente vai adicionar os ovos um por vez, então adiciona os ovos e bate bem a massa até ela ficar bem lisa e brilhante. Agora com a ajuda de 2 colheres, eu vou transferir as porções da massa para uma assadeira untada e polvilhada com fubá ou com tapete de silicone se você tiver em casa. Então, com a ajuda das colheres, faça as bolinhas da massa na forma e polvilhe com o fubá por cima. Agora eu levo para assar em forno pré-aquecido a 200 graus por 15 minutos até a massa crescer. Então vou abaixar o forno para 180 graus e vou deixar por mais 20 a 25 minutinhos até os bolinhos ficarem firmes e dourados. É importante a gente deixar numa temperatura mais alta no início do assamento e depois abaixar. Isso porque primeiro a gente quer que o bolinho infle, né, que ele estufe, fique oco por dentro. Depois a gente quer que esse bolinho seque para ele não murchar quando sair do forno. E agora, para finalizar, você já sabe, é só passar aquele cafezinho e aproveitar essas broinhas de fubá deliciosas. Você pode aromatizar com parmesão ralado, com erva doce, da forma que você quiser. Então já aproveita e vai lá nas minhas redes sociais para vocês verem foto dessa receita, de como que fica legal. Vocês me encontram por lá como @opandeles, com LLIS no final.
1: Beleza, tá aí o Pandeles em destaque para você e essa broinha de fubá que fez um grande sucesso e nós trouxemos a reprise. Se você quiser receber aí a receita pelo seu WhatsApp, também pode acessar aí as redes sociais da Mãe Uaçu, do @opandeles também já está disponível.
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1: 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E aí, com você? Bom demais, hein? A hora agora, 2h25. Tem Rick Renner, essa boa mensagem. Mil vezes te amarei.

E na fazenda, doutor Jorge, quem mandou a mensagem, que é Ronina, ligadinha, abraçando toda a família, todos os ouvintes, obrigada, e sempre acompanhando a melhor, se ela destaca, um abração, obrigado pela sintonia. Magda Aparecida, Afonso de Carvalho Cruz, e Martins Soares, Boa Vista, e ela a fim de ouvir a música, abraçando ao esposo Paulo César e também os filhos, né? Estamos todos na panha do café aqui na comunidade do Canadá. Abração para vocês aí, boa colheita!

0: Sintonia você, vamos em frente conferindo agora, são 2 horas 43 minutos, deixa seu recado, manda seu abraço, seu alô, vai lá.
1: Quem fala é o Roger Bright, Batiba, cidade tropeiro, bairro Brasil Novo.
0: Terra boa, né, Batiba.
1: Queria você, possível, por passar a música pra mim do Tony Danito, Não Vai Embora, Meu Bem.
0: Ah, esse é antigo, hein?
1: Seu programa é nota 1000.
0: Opa, que maravilha, hein? Um bom, feliz obrigado.
1: Semana para vocês. Queria oferecer essa música para vocês aí, para toda minha família, para todos os ouvintes da Rádio Maiuaçu. Fica com Deus e tchau, obrigado.
0: Valeu, Jorge Braz do Nascimento, tá lá em Batiba, no Espírito Santo, curtindo, deixando o seu recado e recordando aqui o Tony Damito, né? Ele era mineiro, nasceu em Dom Silvério e faleceu aos 64 anos, né? Fez grande sucesso aí, participou aí de vários programas de TV, né? E em especial era figura frequente naqueles programas mais antigos, né? O programa do Chacrinha, do Silvio Santos, Clube dos Artistas, também o Domingão do Faustão, no programa do Gugu, do Raul Gil e vários outros, né? E teve mais de 500 composições gravadas por diversos artistas. E essa aí para você recordar, para você reviver, Tony Damito. Não Vai Embora, 12h44.

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2: E aí, vamos em frente com você, ligadinho aqui na Mãe Uaçu, sabadão, 6 de junho, informações do esporte. Vamos para a Série D do Campeonato Brasileiro, já que está aí fechando a primeira fase, né? E hoje a 10ª rodada, ou melhor, todos os jogos serão amanhã, tá? No domingo, 10ª rodada, e nós temos aí equipes mineiras que estão aí disputando vaga. Em especial, o Berlândia já conquistou a sua vaga para a próxima fase, está no grupo A11. Esse formato da competição da Série D tem 96 equipes de todas as regiões do Brasil participando, tá? Então são muitos clubes que participam aí da Série D. Então no grupo A11, Uberlândia está liderando com 18, depois tem o Betim, lá da região metropolitana de Belo Horizonte, com 12 pontos. Também o Crack tem 12 e em Vinhema tem 12 pontos. Essas equipes buscam aí colocação melhor aí na classificação. E o Operário também tem chance de classificar. Então, na 10ª rodada, nós temos para este final de semana Betim e Operário, todos os jogos às 16 horas nesse grupo. Uberlândia e Apescat, também com Crack e Ivinhema, às 16, portanto. Já no grupo A12, que nós temos equipes também, o aqui das Minas Gerais, Democratas de Valadares é líder e tem 16 pontos. Depois tem outra equipe mineira, que é o Tombense, com 16 pontos. O Vitória do Espírito Santo é o terceiro colocado com 14 pontos.

0: E os jogos da décima rodada tem Real Noroeste e Democrata de Valadares. Jogos, portanto, jogos serão às 17 de amanhã. Tombense e Vitória em Tombos. E o Rio Branco vai jogar em casa no Kleber Andrade, enfrentando a equipe do Porto da Bahia. No grupo A13 nós temos também a equipe de Minas Gerais, que não tem chance de classificação, que é o Pouso Alegre. Nesse grupo aí, Portuguesa tem 18, Água Santa 17, Portuguesa do Rio de Janeiro tem 14, América do Rio 9, Madureira 8 e o Pouso Alegre apenas 7 pontos. A décima rodada desse grupo tem Portuguesa do Rio de Janeiro enfrentando a Portuguesa de São Paulo. E América do Rio enfrentando Água Santa. Os jogos serão hoje às 15 horas, tá? Então a correção, nós vamos ter jogos hoje e amanhã, valendo aí pelo encerramento da primeira fase da Série D. Às 15 horas de hoje também, Madureira e Pouso Alegre, às 15 horas, lá em Conselheiro Gavão. A Série C do Campeonato Brasileiro tem na décima rodada os jogos já a partir de hoje, confira aí. Amazonas e Anápolis às 16 horas, Brusque e Santa Cruz às 11 horas neste domingo. Às 16 tem neste domingo Paysandu, Inter de Limeira, Itabaiana e Ituano, 16h30, 19h30, Floresta e Figueirense. No Raulinho de Oliveira, Volta Redonda e Confiança, 19h30 de amanhã. Segunda-feira, Maringá e Maranhão às 18h30. Também na segunda, só que às 20h30, Ferroviária e Barra e Ipiranga do Rio Grande do Sul e Botafogo da Paraíba, portanto, movimentação da Série C. 12ª rodada da Série B, nós já temos aí equipes que jogaram por essa rodada. O Operário, que venceu o Juventude por 2-1. Ontem, o Criciúma venceu o Londrina por 1-0. Amanhã, às 16 horas, CRB e São Bernardo. O América joga no Independência, buscando sua primeira vitória na competição. Às 20 horas vai ser esse jogo com o Atlético Goianiense. Vila Nova e Botafogo de São Paulo, às 20 horas de segunda-feira. Na terça-feira, às 19 horas, Ponte Preta e Cuiabá, Náutico e Fortaleza na terça, 19 horas. Na quarta-feira, 20 horas, nós teremos Ceará e Avaí, Goiás e Novo Horizontino. E às 21 horas da quarta-feira, na Ilha do Retiro, Sport e Atlético. Lidera a competição aí a Série B. Sport 22, Vila Nova 22, São Bernardo 21, Criciúma 20 pontos. Na zona de rebaixamento, Avaí com 10 pontos, Londrina com 8 pontos, Ponte Preta 8 pontos e o América Mineiro, lanterna absoluta na competição. Portanto, essa movimentação para você aqui na Manhuaçu, FM 106,9. E o destaque para as informações sobre a Copa do Mundo, né? Já que terá início na próxima semana. Então, pela primeira vez, Estados Unidos, México e Canadá dividem a sede da Copa do Mundo 2026, que estreia um formato recorde com 48 seleções. Essa edição histórica redefine o alcance do maior espetáculo de futebol do planeta. A mudança expande o calendário para 104 partidas, distribuídas por 16 cidades-sede, preparadas para receber delegações de todos os continentes. E assim, o sábado, dia 13, nós teremos aí, a 1h, Austrália e Turquia, pelo grupo D. Às 16 horas, Catar e Suíça, pelo grupo B. Às 19 horas, Brasil e Marrocos, Brasil marcando sua estreia no grupo C, em Nova York, Estados Unidos. Às 22 horas, Haiti e Escócia, no grupo C. E a competição, na verdade, né, nós citamos aí os jogos do sábado, que vai ser a data de estreia do Brasil no próximo sábado, portanto, dia 13. Mas a competição começa na quinta-feira, 11 de junho, às 16 horas, com México e África do Sul, no grupo A. O jogo vai ser na cidade do México. Às 23 horas, Coreia do Sul e República Tcheca, pelo grupo A, em Guadalajara, no México. Aí a movimentação para você também da Copa do Mundo. E aí, vem o Hexa? Fala para mim!
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1: São 3 horas da Manhuaçu e o momento é da consagração a Nossa Senhora Aparecida no sábado, na voz do saudoso Padre Vitor Coelho de Almeida, em intenção especial, todos os enfermos.

Maria Santíssima, que em vossa imagem milagrosa de Aparecida espalhais inúmeros benefícios sobre o Brasil. Eu, embora indigno de pertencer ao número dos vossos servos, mas desejando participar dos benefícios da vossa misericórdia, prostrado a vossos pés, consagro-vos o entendimento, para que sempre pense no amor que mereceis. Consagro-vos a língua, para que sempre vos louve e propague a vossa devoção. Consagro-vos o coração, para que depois de Deus vos ame sobre todas as coisas. Recebei-nos, ó Rainha incomparável, no ditoso número dos vossos servos. Acolhei-nos debaixo da vossa proteção. Socorrei-nos em nossas necessidades espirituais e temporais, e sobretudo na hora da nossa morte. Abençoai-nos, ó Mãe Celestial, e com vossa poderosa intercessão, fortalecei-nos em nossa fraqueza, a fim de que, servindo-vos fielmente nesta vida, possamos louvar-vos, amar-vos e render-vos graças no céu. Por toda a eternidade, assim seja.

pela intercessão de Nossa Senhora Aparecida, Rainha e Padroeira do Brasil, a bênção de Deus Onipotente, Pai, Filho e Espírito Santo, desça sobre vós e permaneça sempre. Amém.

E assim nós tivemos esse momento especial da consagração e as músicas marianas, aí César e Paulinho, Santa Maria do Brasil, Maria da Paz Inquieta, Padre Zezinho. Daqui a pouquinho a mensagem de otimismo e hoje vamos...

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0: A compreensão é uma das mais belas virtudes que podemos desenvolver ao longo da vida. Ela nos permite olhar além das aparências, enxergar além dos erros e entender que cada pessoa carrega dentro de si uma história, desafios, sonhos, medos e experiências que muitas vezes desconhecemos. Vivemos em um mundo onde é comum julgar rapidamente atitudes, palavras e comportamentos. No entanto, quando exercitamos a compreensão, aprendemos a ouvir mais, a observar melhor e a reconhecer que nem sempre sabemos tudo o que o outro está enfrentando. Muitas vezes, uma pessoa que parece distante está apenas lutando contra suas próprias dificuldades. Alguém que se mostra impaciente pode estar passando por momentos de grande preocupação. A compreensão nos ajuda a substituir críticas por empatia e julgamentos por respeito. Quando compreendemos os outros, também aprendemos a compreender a nós mesmos. Reconhecemos nossas limitações, aceitamos nossos erros e entendemos que o crescimento pessoal é um processo contínuo. Assim como desejamos ser compreendidos em nossos momentos difíceis, devemos estar dispostos a oferecer a mesma compreensão àqueles que caminham ao nosso lado. Que possamos cultivar diariamente a compreensão em nossos pensamentos, palavras e atitudes. Que saibamos enxergar as pessoas com mais sensibilidade e humanidade. Lembrando sempre que cada ser humano trava batalhas que nem sempre são visíveis. Ao agir com compreensão, contribuímos para um mundo mais justo, mais solidário e mais cheio de amor. A compreensão não resolve todos os problemas, mas abre caminhos para as soluções. Ela não elimina as diferenças, mas ensina a conviver com elas. E, acima de tudo, nos lembra que a verdadeira grandeza está na capacidade de acolher, respeitar e entender o próximo, mesmo quando pensamos ou agimos de maneira diferente.

E assim é pra você, Faith More. Isso, demais essa música, hein? Complementando a nossa mensagem de otimismo, já tem ouvinte aqui pedindo, né? Pode solicitar? Claro que sim. É a compreensão, é a oportunidade de você entender as pessoas e com menos condição de apenas cobrar, né? Desenvolver ao longo da vida essa virtude, né? Enxergar além dos erros, entender que cada pessoa tem a sua história, os seus desafios, né? Cada um tem a sua limitação e às vezes nós julgamos assim de forma rápida e de forma ríspida, né? Atitudes, palavras e comportamentos que nós manifestamos que ficarão marcados para sempre, né? Então é melhor ter um pouco mais de entendimento, essa compreensão que possa buscar aí trazer a harmonia na convivência. Você é uma pessoa compreensiva?

0: cuidados com a saúde no outono. Evitar locais fechados já virou rotina desde o início da pandemia do coronavírus, pois locais fechados favorecem a proliferação de alguns vírus e bactérias transmitidos pelo ar. Por isso, durante o outono, essas doenças se tornam mais comuns. No entanto, se o local for fechado, mas tem circulação de ar, você pode frequentá-lo, mas com cuidados. O melhor é priorizar sempre ambientes externos e deixar as janelas abertas.
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0: E aí, vamos conferindo a hora certinha. Agora são 3 horas mais 30 minutos e nós tivemos Bruno e Barreto, Texana 37, toca em todo o Brasil.
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0: Muito bem, fato ou fake em destaque para você aqui na Manhuaçu FM 106,9. E uma notícia que esta é verdadeira, não é fake news não, hein? Ebola avança na África e Organização Mundial de Saúde alerta para risco de epidemia como a de 2014, tá? A situação está ficando séria nos países africanos, hein? As autoridades de saúde dos Estados Unidos e a Organização Mundial da Saúde alertam que o atual surto de ebola na África pode atingir a mesma gravidade da epidemia de 2014 se ações rápidas não forem adotadas. O ebola é uma doença infecciosa viral aguda e grave caracterizada por causar febre hemorrágica. A doença é altamente letal e acomete seres humanos e primatas não humanos, sendo transmitida exclusivamente pelo contato direto com fluidos corporais infectados, como sangue, saliva ou suor, e não pelo ar. E diante desta condição, o número de infectados pelo vírus ebola subiu para 471 casos confirmados na África Central. O balanço divulgado pela OMS hoje aponta que a doença já causou 84 mortes na região. A República Democrática do Congo concentra a maior parte dos registros da doença. O país soma 452 casos confirmados e 82 mortes desde o dia 15 de maio, quando o governo declarou a epidemia. Em Uganda, também confirmou novos casos e mortes pelo vírus. O território registrou 19 pessoas infectadas e 2 óbitos na fronteira com o Congo, o que aconteceu assim de despertar o alerta internacional. Daí, portanto, notícia que é fato, hein? Ebola avança na África e OMS alerta para risco de epidemia como o de 2014. Hora certa, agora são 3 horas mais 34 minutos.
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2: E assim nós vamos aí no seu sábado, é o primeiro final de semana aí do mês, hein? Bom demais estar juntos, deixa eu mandar um abraço aqui para o ouvinte, a Eni Jacinta, ligada aí na comunidade Matinha. Aparecida Cardoso, do Engenho da Serra também, acompanhando aí a programação. Alôzão, boa tarde, Moreira. Elisângela, aqui ligada. Alôzão para Gilmara, em Batiba. Valeu, Gilmara.

Mara. Oi, Moreira. Abraço para todos aí que vão se ligando, hein? Alusão aqui para. Deixa eu ver aqui. É o Marcinho. Marcinho, todos aí da Vila Nova, né? Grande abraço, bom final de semana. E nós vamos aí com Nando Moreno, Rio Negro e Solimões. Toca lá, vai, Chapeludo.

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1: E assim, você voltar no tempo através da Manhã Açu é sempre muito bom, não é mesmo? Vamos lá com Jim Vanelle chegando, I Just One Stop. Lembra? 3h40.

0: Bom demais, hein, Joana? E Roupa Nova, o Sonho 2, voltar no tempo através da música. De volta amanhã, ou melhor, na segunda-feira, né? Hoje convicto que amanhã a semana continua, né? Amanhã já é uma nova semana, o domingo, né? Comercialmente na segunda-feira. E aí, conferindo para você agora, são 3h49.
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1: Chegamos ao final de mais um encontro aqui pela Manhuaçu FM 106,9, plante sementes de bondade, de amor, para não se preocupar com os resultados futuros. Então que você possa levar a bondade, o amor, a compreensão sempre. Deixa eu mandar um abraço aqui, volta aí, lá em Martins Soares, também a Maria da Penha, alusão para vocês, a Vera aí, Martins Soares, nosso amigo Santana aí também, um abraço para todos, né? Alusão muito especial, tá? E obrigado pela sintonia. E na segunda-feira vamos estar de volta, se o bom Deus permitindo, é claro. Roberto Carlos, o Encontro com o Rei chegando. Depois tem o Sertanejão da Manhuaçu com Robert Giovanni. Abençoado final de semana. Tchau, gente.
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4: Alô Manhuaçu, alô região, alô Minas, alô Brasil, está no ar mais um Sertanejão pelas ondas amigas da Rádio Manhuaçu em 106.9 FM. Você ficou muito bem acompanhado com Moreira Lopes até agora há pouco no Sintonia da Tarde. A partir de agora é com a gente. Eu sou Robert Giovanni, com muito prazer te faço companhia aqui no Sertanejão com o melhor da música sertaneja clássica, raiz, tradicional. E nós vamos juntos até logo mais às 19 horas, às 7 da noite deste sábado, dia 6 de junho de 2026. Tarde fria de sábado, né? A lua é cheia, a estação é outono, já se passaram 157 dias de 2026, restando 208 para 2027. Terminando hoje a nona semana do tempo comum, a igreja celebra neste sábado Santos Norberto, Marcelino, Champaná e Paulina. Hoje é dia nacional do teste do pezinho e na liturgia deste sábado tem a seguinte passagem no livro de São Marcos. Pois todos deram do que lhe sobrava. Ela, porém, na sua indigência, deu tudo o que tinha, todo o seu sustento. São Marcos, capítulo 12, versículo 44. Frei Neylor J. Tonin disse assim um dia: a mais importante missão humana é amar. Vamos juntos, a partir das 5 tem a sua participação, você nos ouve pelo radinho tradicional e também pela internet, no site e no nosso aplicativo. Bom sábado para você, bom final de semana. Nós abrimos o Sertanejão de hoje com Chico Rei Paraná. Tranque a porta e me beija.

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1: Essa agora.
2: Jane, essa música vai pros apaixonados, né?
1: Essa pra beber uma é boa demais. Tomar
2: uma gelada, né?

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1: E você acompanhou aí Rogério e Regiane, Amaremos, Marlon e Michael, Chora Coração. Rolan e Ronaldo, Me Leva Pra Casa. Teve também Rick Renner, Ela É Demais, Leonardo, Amor de Trem, Luiz Cláudio e Juliano, Dois Apaixonados, Grupo Tradição, Pra Sempre Minha Vida, de Paulo e Paulino, Só Você, Meu Remédio. Tempo e temperatura, estamos com 20 graus neste momento no centro da cidade, sol.

Essa frente fria, aliás, essa onda de ar frio, essa onda de frio, né, deve perder força somente na terça-feira. Até lá, o agasalho deve ficar do lado de fora do guarda-roupa. Pedro e Thiago, insensatez.

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5: Agora 4h49, goiano e paranaense, o doutor e o caipira.

0: Jean e Giovanni, Taça de Pranto, Goiânia e Paranaense, o doutor e o caipira, Sérgio Reis, Panela Velha, 4h59.
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0: Agora tem os carreteiros, loira e morena capixaba.

0: para vocês, olha lá.
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2: 5 horas e 10 minutos. É você comigo aqui no Sertanejão. Abraço para Eni do bairro Matinha, meu amigo José Paulo e Geralda, lá em Vila Nova. O Sr. Ocimar, em São João do Manhuaçu. Obrigado pela sintonia, Sr. Ocimar. Gilmara de Batiba. Um abraço para você. A Dilma, lá de Santa Gertrude, deixou até o áudio dela aqui, ó. Tá costurando, Dilma? Fala comigo.
3: Boa tarde, Sertanejão. Estou aqui costurando o seu programa.
2: Que bacana.
3: Boa tarde a todos. Quero ouvir uma música, Menina da Aldeia, com Lourenço e Lourival. Quero oferecer para todos os ouvintes da 106.9.
2: Um abraço, bom trabalho para você aí, tá? Mais uma, alô.
4: Boa tarde, ao Jovão, uma observação para nas irmãs feitas, Babuleta. Feito de Nayuma das Gabinas Célia, Foco Rosalva, que é Cezena, Lu Mambriano, Sobre Vaí, Jean de Gomes, Dani de Lima, Mulher Vama, Dagas Mutuca, Vera Preto, do Nenzinho, e a Marcia Sequeira, Garcinha Celé, Maria Rosa, Marli Marlene, Piscinerinha, Henrique Paulinho, todos vocês da Rápida, também para você. Uma ótima tarde, sábado. Fico com Deus,
2: ótima tarde, fica com Deus também.

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2: Cuidados com a saúde no outono. Para driblar os efeitos do tempo seco e da concentração de poluentes na atmosfera, o uso de aparelhos umidificadores é a melhor opção. 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O cultivo de plantas também é uma maneira natural de umedecer a casa, já que parte da água acumulada nos pratos e na terra evapora para o ambiente.

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0: isso aí, Iride Irineu, cachorro amigo. Teve também Bruno e Marrone, se não tivesse ido. Mais participações aqui pelo 33988188890. Vamos lá.
1: Quero jogar uma música oferecida para Maria Aparecida Paixão, para Denise Lima, para Dona Rosane Laranja da Terra, para Josane Laranja da Terra, para Maria Márcia, para Daiano Corvo da Raiz, para Custódio, que mora no bairro Santana, no, na Rua do Triângulo, para Margarida, lá no Corpo Esperança, Lisboa, e para Ilma, minha xará, lá em Caputira. Eu ouço a maior e a melhor. Gostaria de ouvir Gine Gine, apaixonado por você.
0: Tá obrigado, certo, Ilma. Um abraço.
2: Boa tarde, Robson Giovanni.
0: Boa tarde.
2: Tudo bem? E o frio, hein?
0: Dia, rapaz.
2: Tá muito frio, hein? Troca pra nós, se você puder, aí, uma música. Felipe Falcão, Deixa Eu Te Amar, por favor.
0: É bonito, hein?
2: Eu ofereço pra todos os ouvintes, todas as mulheres. Valeu, um abraço, bom final de semana, hein?
0: Um abraço para você, meu amigo, daqui a pouquinho, tá? Forte abraço, bom final de semana.
3: Oi, Giovana Mourinho.
0: Opa.
3: Boa tarde.
0: Boa tarde.
3: E a Marlene da Silva, que eu já. Queria uma música do Rick Renner, amigo, no shopping. Toca para mim fazer um favor. E o frio já vem, Giovana Mourinho.
0: Já vem, chegou já, ué.
3: Oferecer minha filha, você quer, mas por onde você quer? Você para Marlene, para Letícia, Giovana, Luiz Eduardo, para Marlene, para Sabi, para Samara, para Juna, para Épica, Maria Guerra lá de Monsuzinho, para Célia Gracinha, Aparecida Paixão, para Dona Eva lá do Sossego, para Mira e para você aí da rádio. Tchau, fique com Deus. Até amanhã. E o frio já vem.
0: Meu, já tá chegando, já chegou já. Ó, tá todo mundo gelando. Um abraço, minha amiga. 5h41.

0: Gino e Gino, apaixonado por você. Nós vamos juntos hoje até às 7. Lembrando que daqui a pouquinho, a partir das 6, tem Hora do Ângelus na apresentação do Padre Carlos Altoé e Luiz Nascimento, produção do nosso companheiro, do nosso amigo Marcelo Costa. A Santa Missa hoje você acompanha a partir das 7, direto da Igreja Matriz de São Lourenço. Você acompanha pela Rádio Manhuaçu, no radinho tradicional, e também pela internet, no site, no aplicativo. E você pode acompanhar com imagens a Santa Missa, direto da Igreja Matriz de São Lourenço, pelo Instagram da Paróquia de São Lourenço ou pelo YouTube também. Procure lá no YouTube ou no Instagram, Paróquia de São Lourenço, e acompanhe a Santa Missa com imagens também.
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0: 5:47, últimas participações aqui do Sertanejão desta tarde, iníciozinho de noite de sábado.
1: Tarde, Robson, estamos te ouvindo aqui no Corre do Tabuleiro, Alisson Alves Fernandes.
0: Oi, Alisson.
1: E família Santana do Manhuaçu.
0: Abraços para todos aí no Corre do Tabuleiro, para todos de Santana do Manhuaçu, daí no Corre da Fumaça também, grande abraço, obrigado pela sintonia. Grande abraço para você e para sua família, para todos que estão nos acompanhando, né? Finalzinho das participações. Agora tem Felipe Falcão, deixa eu te amar, por favor.

0: Rick Renner, Baby, teve também nessa sequência Cleiton e Camargo, Agenda Rabiscada, Felipe Falcão, Deixa Eu Te Amar, Por Favor. 6 em ponto na sequência, Hora do Ângelus, na apresentação do Padre Carlos Altoé e Luiz Nascimento, e a gente retorna daqui a pouquinho.
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3: Boa noite, meu amigo, boa noite, meu irmão, alegria, paz, bênçãos de Deus na sua vida. Agradeçamos a Deus o dia, os trabalhos, agradeçamos a Deus a presença e a força, a luz e a graça derramada em nossos corações. Que Deus abençoe nossas famílias e nossos lares. Chegando ao final de mais um dia, início da noite, agradeçamos a Deus pelo seu amor infinito derramado em nossas vidas. A partir do trabalho, rezemos pelos doentes, enfermos, famílias enlutadas, idosos. Agradeçamos a Deus as nossas famílias e nossos lares. O anjo do Senhor anunciou a Maria, e ela concebeu do Espírito Santo. Ave Maria, cheia de graça, o Senhor é convosco, bendita sois vós entre as mulheres, bendito é o fruto de vosso ventre, Jesus. Santa Maria, Mãe de Deus, rogai por nós, pecadores, agora e na hora de nossa morte. Amém. Eis aqui a serva do Senhor, faça-se em mim segundo a vossa palavra. Ave Maria, cheia de graça, o Senhor é convosco. Bendita sois vós entre as mulheres. Bendito é o fruto de vosso ventre, Jesus. Santa Maria, Mãe de Deus, rogai por nós, pecadores, agora e na hora de nossa morte. Amém. E o Verbo se fez carne e habitou entre nós. Ave Maria, cheia de graça, o Senhor é convosco. Bendita sois vós entre as mulheres. Bendito é o fruto de vosso ventre, Jesus. Santa Maria, Mãe de Deus, rogai por nós, pecadores, agora e na hora de nossa morte. Amém. Rogai por nós, Santa Mãe de Deus,

para que sejamos dignos das promessas de Cristo. Oremos. Infundi, Senhor, a vossa graça em nossos corações, para que, conhecendo pela anunciação do anjo a encarnação de Jesus Cristo, vosso Filho, cheguemos por sua paixão e cruz à glória da ressurreição. Ó nosso Senhor Jesus Cristo, vosso Filho, que é Deus, na unidade do Espírito Santo. Amém. Glória ao Pai, ao Filho e ao Espírito Santo, como era no princípio, agora e sempre. Amém. As almas dos fiéis, pela misericórdia de Deus, descansem em paz. Amém. Anjo de Deus, que por divina piedade sois minha guarda e proteção, iluminai-me, guardai-me, dirigi-me, governai-me. Amém.

Boa noite, queridos ouvintes da Rádio Manhuaçu, da Rádio Nova. Estamos de volta com mais reflexões sobre Maria Santíssima, nossa querida e amada mãe. Para encerrar essa semana, vamos falar sobre a intercessão de Maria. O papel do intercessor de Maria é uma expressão de seu amor maternal por todos os fiéis e de sua profunda união com Cristo. Na Bíblia Sagrada encontramos um exemplo claro dessa intercessão, como já citamos aqui há alguns dias, nas bodas de Caná, João 2, 1 a 11, onde Maria percebe a necessidade dos noivos e com o coração atento e compassivo leva essa questão até Jesus. Ela diz para ele: eles não têm mais vinho. Mesmo sem que ninguém lhe peça, Maria intercede junto a Cristo, demonstrando a sua sensibilidade para com as necessidades humanas. Além disso, sua confiança em Jesus, a confiança de Maria em Jesus é total. E ao instruir os servos com as palavras "fazei tudo o que ele", ou seja, Jesus, vos disser, ela nos ensina a verdadeira atitude de quem busca a sua intercessão, uma disposição para obedecer a Cristo. A intercessão de Maria nos revela que temos em Cristo um Salvador acessível e próximo, e nela uma mãe que cuida de nós, acolhendo e apresentando nossas necessidades. O papel de Maria medianeira entre nós e Deus reforça, portanto, a mediação de Cristo, o único e verdadeiro mediador entre Deus e os homens. Como nas bodas de Caná, ela nos orienta sempre a nos aproximarmos de Cristo com confiança e obediência, sabendo que, em sua infinita misericórdia, Ele, Jesus, sempre nos ouve e nos concede o que precisamos para a nossa salvação. Encerramos por hoje, encerramos por essa semana, e semana que vem voltaremos com mais reflexões sobre Maria Santíssima, nossa querida e amada mãe. Desejo para você um santo e abençoado final de semana, domingo, dia do Senhor, amanhã, dia de celebrar em família, em comunidade e celebrar o dia do Senhor. Fiquem todos com Deus e até a próxima segunda-feira.

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2: Agora 6h18, Jean Giovanni, caçador de corações.

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2: Agora 6:33.

0: Terminamos o Sertanejão de hoje com Nashville, o amor e o tempo. Obrigado pelo carinho, pela companhia. Na sequência, Santa Missa em Família, direto da Igreja Matriz de São Lourenço. E a gente se fala na segunda-feira, se Deus quiser. Terminamos com uma frase de Leon Tolstói, que disse assim um dia: se queres mudar o mundo, muda a ti mesmo. Beijo no coração, gente. Até segunda-feira. Bom final de semana.
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2: Louvado seja nosso Senhor Jesus Cristo.
3: Para sempre seja louvado.
2: Queridos irmãos e irmãs, transmitimos ao vivo, diretamente da Igreja Matriz de São Lourenço de Manhuaçu, a Santa Missa em Família, pela rádio Manhuaçu FM 106,9, pelo aplicativo de nossa rádio, em vídeo pelo canal do YouTube da Paróquia de São Lourenço. Celebramos em comunhão com a Igreja o 10º domingo do tempo comum. Na liturgia de hoje, somos chamados a anunciar e testemunhar o reino de Deus para todos e priorizar aqueles que são rejeitados e ainda não conhecem os ensinamentos de Jesus, lembrando que o Senhor quer de nós misericórdia e não sacrifício. Rezemos para que os cristãos vivam com uma fé verdadeira e não de aparências, para que nosso serviço seja uma entrega total por amor a Deus, pelas equipes de pastorais, ministérios, movimentos e grupos de nossas comunidades, para que, ao ouvirmos o chamado de Deus, possamos nos colocar a caminho. Pelo aniversário de Luana Pinheiro Braques Pacheco, argentino de Souza, Maria Onice Dias, Vitor Carneiro Espínola, Clévia Rodrigues Souza, Eni Freitas de Carvalho. Pela saúde de Leonel Juventino Quinupe Filho, Celita Batista Andrade Quinupe, Maria Vitalina de Barros, Magali Cruz, Miguel Umberne Andrade, Luciana Muniz, Eni de Freitas Carvalho, Arthur Gomes de Oliveira. E ainda pelas intenções pessoais que trazemos em nosso coração e por aquelas intenções que cada família apresenta neste momento e as intenções depositadas na caixa em frente ao altar. Elevemos o nosso coração a Deus e participemos intensamente dessa celebração eucarística. Esta celebração será presidida pelo Padre Carlos. Com o coração cheio de alegria, cantemos.

0: Irmãos e irmãs, uma boa noite.
1: Boa noite.
0: Sejam bem-vindos, bem-vindas. Elevemos a Deus o nosso agradecimento pela semana, pela vida, pelos trabalhos. Renovemos o nosso compromisso à luz da palavra, para continuarmos respondendo ao apelo, à proposta, ao convite que o Senhor continua nos fazendo. Rezando pelos doentes, enfermos, famílias enlutadas, idosos, grupos e pastorais, catequistas e catequizandos. Em nome do Pai, do Filho e do Espírito Santo.
1: Amém.
0: Irmãos e irmãs, o Deus da esperança, que nos cumula de toda alegria e paz em nossa fé, pela ação do Espírito Santo, esteja convosco.
1: Bendito seja Deus que nos reuniu no amor de Cristo.
0: O Senhor é minha luz e salvação. De quem eu terei medo? O Senhor é a proteção da minha vida. Perante quem eu tremerei? São eles, inimigos e opressores, que tropeçam e sucumbem. Pensemos a nossa vida de cristãos. Pensemos a nossa resposta que um dia nós apresentamos a Ele, a partir de uma vocação, a partir de um chamado, de um convite. Peçamos a Ele a graça do perdão. Às vezes nós começamos, nós respondemos com tanto fervor, tanta generosidade, e depois podemos correr o risco de ir diminuindo as nossas motivações. Às vezes começamos tão apaixonados e depois perdemos a paixão. Peçamos a Ele a graça do perdão, cantando.

0: Deus Pai de infinita misericórdia, tenha compaixão de todos nós, perdoe os nossos pecados e nos conduza à vida eterna.
1: Amém.

Oremos, irmãos e irmãs. Ó Deus, fonte de todo bem, atendei ao nosso apelo e fazei-nos, por vossa inspiração, pensar o que é certo e realizá-lo com vossa ajuda. Por nosso Senhor Jesus Cristo, vosso Filho, que é Deus e convosco vive e reina na unidade do Espírito Santo, por todos os séculos dos séculos. Amém.

0: Leitura da profecia de Oséias. É preciso saber segui-lo para reconhecer o Senhor. Certa como a aurora é a sua vinda. Ele virá até nós como as primeiras chuvas, como as chuvas tardias que regam o solo. Como vou tratar-te, Efraim? Como vou tratar-te, Judá? O vosso amor é como nuvem pela manhã, como o orvalho cedo se desfaz. Eu os desbastei por meio dos profetas, arrasei-os com palavras de minha boca. Como luz expandem-se meus juízos. Quero amor e não sacrifícios, conhecimento de Deus, mais do que holocaustos. Palavra do Senhor.
1: Graças a Deus.

0: Leitura da carta de São Paulo aos Romanos. Irmãos, Abraão, contra toda a humana esperança, firmou-se na esperança e na fé. Assim, tornou-se pai de muitos povos, conforme lhe fora dito. Assim será a tua posteridade. Não fraquejou na fé, à vista de seu físico desfigurado pela idade, cerca de 100 anos, ou considerando o útero de Sara já incapaz de conceber. Diante da promessa divina, não duvidou por falta de fé, mas revigorou-se na fé e deu glória a Deus, convencido de que Deus tem poder para cumprir o que prometeu. Esta sua atitude de fé lhe foi creditada como justiça, afirmando que a fé lhe foi creditada como justiça. A Escritura visa não só à pessoa de Abraão, mas também a nós, pois a fé será acreditada também para nós, que cremos naquele que ressuscitou dos mortos, Jesus nosso Senhor. Ele, Jesus, foi entregue por causa de nossos pecados e foi ressuscitado para nossa justificação. Palavra do Senhor.
1: Graças a Deus.

0: Irmãos e irmãs, o Senhor esteja convosco.
1: Ele está no meio de nós.
0: Proclamação do Evangelho de Jesus Cristo, narrado por São Mateus.
1: Glória a vós, Senhor.
0: Naquele tempo, partindo dali, Jesus viu um homem chamado Mateus sentado na coletoria de impostos e disse-lhe: segue-me. Ele se levantou e seguiu a Jesus. Enquanto Jesus estava à mesa em casa de Mateus, vieram muitos cobradores de impostos e pecadores e sentaram-se à mesa com Jesus e seus discípulos. Alguns fariseus viram isso e perguntaram aos discípulos: por que o vosso mestre come com os cobradores de impostos e pecadores? Jesus ouviu a pergunta e respondeu: aqueles que têm saúde não precisam de médico, mas sim os doentes. Aprendei, pois, o que significa: quero misericórdia e não sacrifício. De fato, eu não vim chamar os justos, mas os pecadores. Palavra da salvação.
1: Glória a vós, Senhor.

Prezados irmãos e irmãs, depois de momentos preciosos que nós celebramos, inclusive o último, anteontem, Corpus Christi, nós como que retomamos o nosso tempo comum. Por isso que hoje e amanhã nós celebramos o décimo domingo do nosso tempo comum. E a palavra de Deus é sempre uma palavra que nos fortalece. Podemos dizer mais, a palavra de Deus é uma palavra que nos envolve, nos encanta. E quando nós olhamos o tempo comum, nós somos convidados a voltar o nosso olhar para a vida pública de Jesus. E aí nós vamos ouvir constantemente Jesus indo, Jesus voltando, Jesus chamando, Jesus convocando. E o grande propósito, o grande objetivo dele, Mestre Jesus de Nazaré, é apresentar a misericórdia e a salvação para todos. Por isso que ele vai contrariar tantas e tantas lideranças de ontem e também de hoje. Lideranças de ontem, as lideranças judaicas, que tinham como convicção que a salvação era para ela, liderança religiosa. Uma liderança que aparentemente vivia direitinho, observava tudo, pagava o dízimo de tudo, mas nos bastidores exploravam os pobres, excluíam tantas e tantas pessoas a partir da lei. E a grande novidade trazida por Jesus está exatamente aí. Jesus não coloca a lei em primeiro lugar. Jesus coloca o ser humano. E Jesus resgata aquilo que o autor sagrado, ele narrou a partir das obras da criação, o amor grandioso de Deus derramado sobre todos. E Jesus resgata homem e mulher, mulher e homem, criados à imagem e semelhança de Deus. Olha a beleza, que as lideranças haviam esquecido e que

não mencionavam. Não que tinham esquecido, porque não, porque não quiseram. Porque trabalhar naquele contexto, a lei era colocar uma obrigatoriedade de Deus, impor uma obrigatoriedade para todos, e quem não cumprisse era excluído e marginalizado. Talvez a grande maldade no coração dos homens, assim como a grande preocupação hoje, disse de ontem e de hoje, é achar que a salvação é só para nós que nos encontramos nos templos, nas igrejas, que temos ou que vivenciamos os sacramentos. São caminhos, mas não é exclusividade para nós. A salvação, ela é oferecida para todos. Por isso que nós temos hoje dois personagens na liturgia deste final de semana, hoje e amanhã, décimo domingo do tempo comum. Nós temos um personagem chamado Abraão, que Paulo retoma todo um histórico muito belo dele. Quem é Abraão? Humanamente falando, um homem de 100 anos, e que acreditou em Deus, viveu de uma forma intensa e plena. Deus fez uma aliança com ele, Abraão e Sara, e ambos viveram de uma forma plena o compromisso com Deus, mesmo não entendendo bem, mas Deus fez uma aliança com o casal, com a família, com o lar. E nós temos um segundo personagem no Evangelho. Nós temos um homem chamado Mateus, com certeza mais jovem do que Abraão, mas ele era cobrador de impostos, odiado pelos judeus, porque era um homem que estava a serviço do Império Romano, a serviço do Império Romano, e que cobrava impostos, aquilo que o Império determinava, e com certeza cobrava mais, porque era aí que ele ganhava algo diante da profissão que ele exercia. Então nós temos dois personagens que, à luz dos critérios judaicos e diante da sociedade que nós vivemos hoje, são duas pessoas o quê? Excluídas e marginalizadas. O primeiro porque já tem 100 anos, não produz mais. Assim a sociedade de hoje impõe esse grande peso. Vale quem produz, quem não produz mais se torna um grande peso. Nós temos um outro que era odiado pelos judeus, mas que explorava a sociedade. Olha as duas figuras. E Deus vem mostrar algo diferente daquilo que a sociedade de hoje apresenta, daquilo que a sociedade daquele tempo apresentava. Deus chama Abraão para uma missão, faz uma aliança com ele, e Abraão se tornou pai de um grande povo, porque acreditou, porque foi fiel, porque respondeu e viveu de uma forma intensa e plena a aliança com Deus. Mateus, ele, a partir do convite que Jesus o faz, ele imediatamente, aí nós podíamos até recordar Marcos capítulo 1, 16 a 20, os quatro primeiros, Simão e André, Tiago e João. Jesus passa ao longo do mar, chama os dois primeiros, André e Simão, eles largam as redes e os barcos, a barca e as redes, e seguem Jesus. Depois chama Tiago e João, estavam com o pai Zebedeu, eles imediatamente largam tudo e seguem Jesus. Mateus não foi diferente.

Só que Mateus cria um problema enorme para Jesus depois. Mateus, ele dá um jantar, oferece um jantar, e Jesus se coloca, se põe à mesa, e quem participa desta mesa? Os amigos de Mateus. Se Mateus era mal visto diante daquela sociedade, imaginemos os amigos de Mateus. Mas Jesus é aquele que acolhe, é aquele que senta-se à mesa com eles, e Jesus quer mostrar, repito de novo, a salvação, ela é oferecida a todos, indistintamente. Por isso que os fariseus que estavam presentes, eles não têm a coragem de dirigir a pergunta para Jesus. Eles dirigem a pergunta aos discípulos. E aos poucos nós vamos percebendo que o grupo de Jesus, ele não tem ainda 12. Jesus continua chamando. Mas, independente, eles dirigem a pergunta para aqueles que seguem Jesus mais de perto. Por que que o vosso mestre come com pecadores? E Jesus não precisa nem ouvir da boca dos apóstolos, dos discípulos. Eu acredito que Jesus tinha um ouvido muito afinado. E Jesus ouve, e Jesus mesmo responde. E a resposta de Jesus: eu não vim para chamar os justos, mas os pecadores. O que eu quero, e aí marca todo o ministério, uma vida pública de Jesus. O que eu quero não é sacrifícios. O que eu quero não é holocaustos. O que eu quero é misericórdia. É interessante por quê? Porque o rosto misericordioso de Deus é Jesus que revela. Revela a partir de quê? Do perdão, da misericórdia, da cura, da resposta generosa quando ele devolve o ser humano para o convívio social. É interessante o rosto misericordioso de Deus que o povo não conhecia, porque as lideranças religiosas, as lideranças judaicas se omitiram neste elemento, não revelavam, porque queriam manter o povo diante de uma ideia de um Deus cruel, vingativo, e um Deus que excluía e marginalizava, um Deus que pudesse confirmar as ações dessas lideranças, assim como hoje são tantas e tantas que continuam apresentando um rosto de um Deus que castiga. É verdade, um Deus que exige o pecado mortal. Quando alguém falta à missa no domingo, é consequência, é fruto de uma ideia de um Deus que não é misericordioso. Um Deus que é carrasco. E esta ideia Jesus não deixou, graças a Deus. Nós temos uma leitura, que a primeira leitura da profecia de Oséias. Olha, logo logo nós iremos celebrar o mês de junho. É um mês muito interessante. Já celebramos Corpus Christi, já celebramos mártires. Na próxima semana nós iremos celebrar, dia 13, iremos celebrar Santo Antônio. Dia 12, é namorados? É, dia 12. É, dia 12, dia dos namorados, e aproveitando a data, festa do Sagrado Coração de Jesus. E outros momentos teremos pela frente, momentos importantes, preciosos, como mais adiante São Pedro. São momentos importantes. Mas nos chama a atenção tudo isso, que a vocação é sempre um chamado de Deus, e que nós somos convidados a responder na generosidade da vida. E quando nós rezamos pelas vocações, nós não pedimos apenas vocações à vida presbiteral, religiosa,

sacerdotal. Não, nós invocamos, nós pedimos vocações para a igreja, a vida matrimonial, a vida leiga, bons pais de família, boas mães de família. Mas é interessante nunca perdermos de vista que, independente da vocação, às vezes nos dá a ideia de que no início tudo é um mar de rosas, tudo é maravilhoso. E Oséias, na primeira leitura, ele nos lembra um pouco disso, quando o profeta diz assim, ele se dirige a duas cidades, quando ele diz assim: como vou tratar-te, Efraim? Como vou tratar-te, Judá? O vosso amor é como nuvem pela manhã, como orvalho que cedo se desfaz. Nuvem pela manhã, orvalho que cedo se desfaz. No início, Efraim, Judá, mas também para nós hoje, no início, tudo é maravilhoso, tudo é belo. No matrimônio, na vida presbiteral, na vida sacerdotal, tudo é muito belo. Quando a gente vê e contempla os namoros de hoje em dia, olha, a paixão toma conta. O namoro é vivido de uma proximidade tão grande, que na grande maioria uma vida marital já está sendo vivida no namoro. Depois do casamento, há um esfriamento enorme na parte de tantos e tantos casais. Dá a impressão que um enjoa do outro. É, e quando começa a se distanciar um do outro, perde-se aquilo que é o essencial da própria vida. E o essencial da vida é o companheirismo, é viver o amor, é uma doação da vida, é uma entrega de um para com o outro e dos dois para com Deus. Isso também é o elemento fundamental na vida do padre, na vida dos leigos, ao compromisso, à doação, à entrega. E quando o vocacionado, ele ou ela, perde aquilo que é o essencial, o esfriamento acontece. Eu acredito que a palavra de Oséias hoje, ela é uma palavra muito interessante, palavra de Deus narrada pelo profeta. É muito interessante. Nós não podemos nunca chegar pela manhã, o orvalho some, as motivações desaparecem, vem a mesmice da vida, não conseguimos responder aquilo que é o grande apelo de Deus no coração de cada ser humano. Porque quando nós não conseguimos nos manter na fidelidade, no compromisso, na vida partilhada, no amor, no comprometimento com aqueles que nos rodeiam, nós perdemos o essencial da própria vida. Viver a vocação, podemos dizer, não é um mar de rosas, mas é um sim que deve ser renovado a cada dia, na vida pessoal, na vida comunitária, na vida familiar e na vida eclesial, na nossa vida de igreja. Não nos esqueçamos. Busquemos reavivar e alimentar a luz da palavra.

0: da vida sacramental, aquilo que é o essencial de todo o nosso caminho humano, cristão, familiar e comunitário. Peçamos a Jesus a graça da fé, e que, a exemplo de Abraão, mesmo numa idade avançada, nos deixa um testemunho de fidelidade e de comprometimento com Deus e com a sua descendência. Louvado seja nosso Senhor Jesus Cristo.
1: Para sempre seja louvado.
0: Creio em Deus Pai, Todo-Poderoso, Criador do céu e da terra, e em Jesus Cristo, seu único Filho, nosso Senhor, que foi concebido pelo poder do Espírito Santo, nasceu da Virgem Maria, padeceu sob Pôncio Pilatos, foi crucificado e morto e sepultado, desceu à mansão dos mortos, ressuscitou o terceiro dia, subiu aos céus, está sentado à direita de Deus Pai Todo-Poderoso, de onde há de vir julgar os vivos e os mortos. Creio no Espírito Santo,
1: na Santa Igreja Católica,
0: na comunhão dos santos, na remissão dos pecados, na ressurreição da carne, na vida eterna.

0: escutai nossas preces.
1: Senhor, abençoai vossa igreja e seus pastores, o Papa, os bispos, os padres, os diáconos, os religiosos, para que, anunciando o vosso reino, dê exemplo de acolhimento e produzam muitos frutos de amor, justiça e paz. Nós vos pedimos.
2: Senhor, escutai as nossas preces.
1: Senhor, dai sabedoria aos nossos governantes, para que suas ações sejam realizadas com verdadeiro espírito fraterno em favor dos necessitados. Nós vos pedimos.
2: Senhor, escutai as nossas preces.
1: Senhor, confortai os corações de todos os pobres e sofredores, para que confiem em vós e não percam a esperança na luta por um mundo melhor. Nós vos pedimos.
2: Senhor, escutai as nossas preces.
1: Senhor, fortalecei todas as pessoas que se colocam a serviço da evangelização no resgate daqueles que se encontram afastados do convívio comunitário, para que permaneçam fiéis à missão que lhes fora confiada. Nós vos pedimos.
2: Senhor, escutai nossas preces.
0: Senhor, nosso Deus e nosso Pai, em vossa bondade, acolhei nossas preces. Fortalecei em todos nós a graça da fé, a perseverança no caminho e a fidelidade na vida. Por Cristo nosso Senhor.
2: Amém.
0: Vamos rezar juntos a nossa oração vocacional. Senhor Jesus, que nos ensinastes a pedir ao Pai que mande operários para a vossa vinha, fazei que tenhamos sempre famílias e comunidades verdadeiramente cristãs, berço de vocações. Despertai nossos jovens, Senhor, o ideal de seguir a Cristo, a vontade firme de dedicar-se ao vosso serviço, para continuar em vossa missão junto ao povo de Deus. Suscitai entre nós, Senhor, sacerdotes religiosos e religiosas, que na inspiração da Eucaristia e da Virgem Maria realizem um projeto missionário do reino. Fortalecei, Senhor, a vontade dos escolhidos, para que sejam atentos em escutar a vossa voz e sigam corajosos as inspirações do vosso Espírito. Dai perseverança e coragem a todos os chamados para a missão, leigos, bispos, padres e religiosos, para que desempenhem com amor e fidelidade o seu ministério na Igreja. Ó Mãe da Eucaristia, intercedei por nós, abençoai todos os que foram escolhidos para o serviço do reino. Amém. Enviai, Senhor, operários à vossa messe, pois a messe é grande, poucos os operários. Cantemos o nosso canto do ofertório.

0: orai, irmãos e irmãs, para que esta nossa família reunida em nome de Cristo possa oferecer um sacrifício que seja aceito por Deus Pai Todo-Poderoso.
1: Receba, ó Senhor, por tuas mãos este sacrifício, para a glória de seu nome, para o nosso bem e toda a Santa Igreja.
0: Olhai, Senhor, com bondade, nossa disposição em vos servir, para que nossa oferenda vos seja agradável e nos faça crescer no amor. Por Cristo nosso Senhor.
1: Amém.
0: O prefácio do tempo comum, a segunda oração eucarística. Irmãos e irmãs, o Senhor esteja convosco.
1: Ele está no meio de nós.
0: Corações ao alto.
1: O nosso coração está em Deus.
0: Demos graças ao Senhor nosso Deus.
1: É nosso dever e nossa salvação.
0: Na verdade, é digno e justo. É nosso dever e salvação dar-vos graças sempre e em todo lugar. Senhor Pai Santo, Deus eterno e todo-poderoso, por Cristo Senhor nosso, compadecendo-se da fraqueza humana, Ele se dignou nascer da Virgem Maria. Morrendo na cruz, livrou-nos da morte eterna. Ressurgindo dos mortos, deu-nos a vida para sempre. Por isso, com os anjos e arcanjos, os tronos e as dominações, e todos os coros celestes, entoamos o hino da vossa glória, cantando a uma só voz.

0: Na verdade, ó Pai, vós sois santo, fonte de toda santidade. Santificai, pois, estes dons, derramando sobre eles o vosso Espírito, a fim de que se tornem para nós o corpo e o sangue de nosso Senhor Jesus Cristo.
1: Enviai vosso Espírito Santo.
0: Estando para ser entregue, abraçando livremente a paixão, Jesus tomou o pão, pronunciou a bênção de ação de graças, partiu e o deu aos seus discípulos, dizendo: tomai todos e comei. Isto é o meu corpo, que será entregue por vós.

Do mesmo modo, no fim da ceia, ele tomou o cálice em suas mãos e, dando graças novamente, o entregou aos seus discípulos, dizendo: tomai todos e bebei. Este é o cálice do meu sangue, o sangue da nova e eterna aliança, que será derramado por vós e por todos para a remissão dos pecados. Fazei isto em memória de mim.

0: Mistério da fé para a salvação do mundo.
1: Salvador do mundo, salvai-nos. Vós que nos libertastes pela cruz e ressurreição.
0: Celebrando, pois, o memorial da morte e ressurreição do vosso Filho, nós vos oferecemos, ó Pai, o pão da vida, o cálice da salvação, e vos agradecemos porque nos tornastes dignos de estar aqui na vossa presença e vos servir.
2: Aceitai, ó Senhor, a nossa oferta.
0: Suplicantes vos pedimos que, participando do corpo e sangue de Cristo, sejamos reunidos pelo Espírito Santo num só corpo.
2: O Espírito nos une num só corpo.
0: Lembrai-vos, ó Pai, da vossa Igreja, que se faz presente pelo mundo inteiro, que ela cresça na caridade em comunhão com o Papa Leão, com o nosso Bispo Juarez, os bispos do mundo inteiro, os presbíteros, os diáconos e todos os ministros do vosso povo.
2: Lembrai-vos, ó Pai, da vossa Igreja.
0: Lembrai-vos também na vossa misericórdia dos nossos irmãos e irmãs que adormeceram na esperança da ressurreição, e de todos os que partiram desta vida, parentes, amigos, familiares, acolhei-os junto a vós na luz da vossa face.
2: Concedei-lhes, ó Senhor, a luz eterna.
0: Enfim, nós vos pedimos, tende piedade de todos nós, nossa comunidade, nossas famílias, nossos lares, todos os casais, pais e filhos, agradeçamos ao Senhor, rezando pelos doentes, enfermos, famílias enlutadas, idosos, agradecendo a Deus a vida. Estamos rezando pelos aniversariantes, Luana Pinheiro Brax Pacheco, Argentino de Souza, Maria Onice Dias, Vitor Carneiro Espínola, Clévia Rodrigues de Souza, Eni Freitas Carvalho. Todos os casais aniversariantes, os que estão recuperando sua saúde, todos os que colocam a vida a serviço daqueles que mais necessitam. E dai-nos participar da vida eterna, uma Virgem Maria, Mãe de Deus, São José, seu esposo, os apóstolos, São Lourenço, nosso padroeiro, São João Batista, padroeiro da nossa diocese, e todos os santos que neste mundo viveram na vossa amizade, a fim de vos louvarmos e glorificarmos, por Jesus Cristo, vosso Filho. Por Cristo, com Cristo e em Cristo, a vós, Deus Pai Todo-Poderoso, na unidade do Espírito Santo, toda honra e toda glória, por todos os séculos dos séculos.

0: Irmãos e irmãs, juntos, unidos, com amor e confiança, rezemos como Jesus nos ensinou. Pai nosso, que estais nos céus, santificado seja o vosso nome. Venha a nós o vosso reino, seja feita a vossa vontade, assim na terra como no céu. O pão nosso de cada dia nos dai hoje. Perdoai as nossas ofensas, assim como nós perdoamos a quem nos tem ofendido. E não nos deixeis cair em tentação, mas livrai-nos do mal. Livrai-nos de todos os males, ó Pai, dai-nos hoje a vossa paz. Ajudados pela vossa misericórdia, sejamos sempre livres do pecado e protegidos de todos os perigos, enquanto aguardamos a feliz esperança e a vinda do nosso Salvador Jesus Cristo.
1: Vosso é o reino, o poder e a glória para sempre.
0: Senhor Jesus Cristo, dissestes aos vossos apóstolos: eu vos deixo a paz, eu vos dou a minha paz. Não olheis os nossos pecados, mas a fé que anima a vossa igreja. Dai-lhe segundo o vosso desejo a paz e a unidade. Vós que sois Deus com o Pai e o Espírito Santo.
1: Amém.
0: A paz do Senhor esteja sempre convosco.
1: O amor de Cristo nos uniu.

0: Deus é amor. Quem permanece no amor permanece com Deus e Deus permanece com ele. Eis o Cordeiro de Deus que tira o pecado do mundo.
1: Senhor, eu não sou digno de que entereis em minha morada, mas dizei

0: e irmãs, Senhor de bondade, a vossa força salvadora nos liberte das más inclinações e nos conduza pelo caminho do bem. Por Cristo nosso Senhor.
1: Amém.
0: Votos de uma boa noite, um bom descanso, um feliz final de semana. Nós agradecemos a equipe de liturgia, casais, pastoral familiar, né? Pastoral do matrimônio, muito obrigado, que Deus abençoe imensamente. Agradecemos todos os que participaram, que Deus abençoe imensamente a vida. Aos ministros extraordinários da comunhão, muito obrigado. A equipe da música, que Deus abençoe muito. A nossa equipe técnica, os que estão trabalhando na Fundação Expansão Cultural, Rádio Manhuaçu FM 106.9, João Pedro aqui conosco. Muito obrigado, que Deus abençoe imensamente a vida. Nós queremos lembrar que no próximo sábado, 13 de junho, nós iremos celebrar a nossa missa, que normalmente acontece às 19 horas. A missa no próximo sábado será às 5 horas da tarde. Ih, padre. Domingo, né, justificando. Sábado que vem, às 19 horas, tem jogo Copa do Mundo, jogo do Brasil, primeiro jogo. Este é o motivo. A festa no Santo Antônio vai ser celebrada a missa às 16 horas, é isso? Para facilitar para quem deseja participar. Ok? E aqui na Igreja Matriz, teremos a missa transmitida pelo rádio Manhuaçu FM 106.9, pelas redes sociais, e a equipe da música já foi comunicada, conversada, a equipe de liturgia já está comunicada, está tudo encaminhado. Então, no próximo sábado, a nossa missa será celebrada às 17 horas, 5 horas da tarde. Ok? Aniversariantes presentes, se tiver alguém presente, vamos chegar aqui na frente. Luana Pinheiro, Argentino de Souza, Maria Eunice, Vitor Carneiro, Clévia Rodrigues, Eni Freitas Carvalho. Alguém presente? Votos de uma boa noite, um bom descanso. Ave Maria, cheia de graça, o Senhor é convosco. Bendita sois vós entre as mulheres. Bendito é o fruto de vosso ventre, Jesus. Santa Maria, Mãe de Deus, rogai por nós, pecadores, agora e na hora de nossa morte. Amém. Irmãos e irmãs, o Senhor esteja convosco. Pela intercessão de São Lourenço, de Nossa Senhora da Saúde, de São Mateus, desça sobre todos nós, nossas famílias, nossos lares, vida dos casais, pais e filhos, filhos e pais, doentes, enfermos, famílias enlutadas, idosos, aniversariantes, a bênção de Deus Todo-Poderoso, Pai, Filho e Espírito Santo.
1: Amém.
0: Irmãos e irmãs, vide em paz e que o Senhor vos acompanhe sempre.
1: Graças a Deus.
0: Enquanto nós vamos cantando, vamos também nos saudando, que a paz nos acompanhe.
1: Nossa próxima missa transmitida ao vivo amanhã às 9 da manhã. Tenham todos uma boa noite.

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7: Olá pessoal, aquele abraço, ótima noite a você sintonizado, sintonizada aqui na Manhuaçu FM 106,9, programa Ritmos da Noite, começando no seu final de semana, sábado 6 de junho 2026. Eu sou Giovanni Amorim, a partir de agora quero ficar juntinho contigo até logo mais às 11 por aqui com muita música, bate-papo, interação. Você ligado, ligada com a gente em toda a região, bairros de Manhuaçu, cidades vizinhas, em Minas, no Espírito Santo, no Brasil e no mundo. Aquele abraço, uma ótima noite. Seja muito bem-vindo, bem-vinda à nossa programação. É uma alegria, um prazer ter você ligado, ligada com a gente. A partir de agora, essa noite muito especial, fria, né? De outono ainda. O inverno tá chegando, minha gente, mas o frio, ó, chegou, né? Chegou chegando aí, assim, com a intensidade maior de ontem para cá, não é, minha gente? Pois é, né? Uns dois dias para cá, né? Enfim, essa madrugada principalmente, muito frio aqui em nossa região, não é? É isso aí. Claro que tomando os devidos cuidados, tudo fica bem, não é, minha gente? Mas temos que ter esses devidos cuidados, não é? 8 horas e 7 minutos, o programa está começando, vamos juntos por aqui, até logo mais às 11.

programa de hoje começa ao som da Marília Mendonça. Te amo demais. Boa noite pra você. Vamos juntos? Programa só começando. Muito carinho e alegria em ter você ligado, ligada com a gente.

Marília Mendonça, abrindo bem o nosso programa desse sábado, 6 de junho de 2026. Te amo demais. Agora são 8 horas e 11 minutos. Programa só começando por aqui no seu rádio, no seu aplicativo, nas mídias digitais. Até logo mais às 11 com o melhor da música pra você. E agora tem Gustavo Lima no programa. Com você.

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1: Muito bem, minha gente, agora 8 horas e 16 minutos. Hora certa, programa Ritmos da Noite. Nosso programa só começando por aqui. Até logo mais às 11 com o melhor da música no seu rádio, no seu aplicativo, nas mídias digitais. Olha, a seleção brasileira está fazendo o último amistoso preparatório para a Copa do Mundo, né, que começa aí nos próximos dias, quinta-feira. A seleção brasileira vai jogar no dia 13, no sábado, a sua primeira partida aí na fase de grupos, né, da competição. Vai enfrentar a seleção do Marrocos, né, às 19 horas. Jogo, mesmo horário desse jogo de hoje, né, que é amistoso. Enfim, mas o Brasil vai empatando com o Egito por 1-1. Primeiro tempo fraco da seleção brasileira, né, teve algumas chances, mas não conseguiram guardar a bola, né. Enfim, o Brasil vai empatando com 1-1, uma falha do zagueiro Marquinhos, né, uma bola recuada pro goleiro Alisson. Enfim, uma falha, e aí o Egito acabou empatando o jogo em 1-1. Segundo tempo tá começando agora, e no Egito a fera entrou, né, o Mohamed Salah. Pois é, entrou o Salah e agora o bicho vai pegar. Mas é isso, né, esse trocadilho aí, que o bicho vai pegar mesmo, porque o Salah é o craque do Egito, né, minha gente, você sabe disso, conhece muito bem lá do Liverpool, né. Enfim, mas aí tem todo o segundo tempo, né, claro que muitas mexidas vão acontecerem aí para esse amistoso preparatório para a fase de grupos da Copa do Mundo, né, que começa, Copa do Mundo que começa no próximo dia 11, né, a seleção joga no dia 13, no sábado, contra a seleção do Marrocos, tá bom, minha gente? Pois é, informação para você aqui no programa 8h17, deixa eu abraçar o nosso amigo Leandro, do bairro São Jorge, tá lá ligado com a gente, curtindo o nosso programa, ouvindo amanhã o Açú Ritmos da Noite, tá bom, Leandro? Abraço para você, para a esposa, para a filha, Gabriele, ótima noite!

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1: Legal, Jorge Matheus com Henrique Juliano no programa Chonei. Pessoal, 8 horas e 20 minutos, programa só começando por aqui. Noturna muito especial de sábado, claro, tendo a alegria e o prazer de ter você ligado, ligado aqui na mais querida no leste de Minas, ué. Sempre uma alegria ter você curtindo o nosso programa, tá bom? Deixa eu abraçar, vamos lá, quem participa com a gente é a Ronina, lá de São João do Manhuaçu. E aí, Ronina, boa noite.
2: Olá, boa noite, Rafa Giovana. Ronina aqui de São João do Manhuaçu, do Fagundo Jorge. Tô te ouvindo aqui. Passa pra mim fazer uma travar a música com Chicote de Luxo. Vou oferecer especialmente pra minha mãe Dura, que mora no bairro Montes Nai. Meu pai da Suspano Geraldo Souza. Meus 4 filhos, meu donetinho. Meu marido de Liage. Pra minha irmã Rosilene, que mora no bairro Escunha. Pro marido dela, pros filhos dela. Pra todo mundo, pro irmão meu, irmão Ronei. Pra todos vocês, irmão meu. Pra você e todos os ouvintes, obrigado. Eu ouço a melhor e a maior. Fique com Deus.
1: Tá joia, Ronina, ótima noite, obrigado por ouvir o nosso programa, tá bom? Aí em São João do Manhuaçu, ligadinha com a gente sempre, sempre interagindo, ouvindo Ritmos da Noite. A Maria da Glória tá lá no Rio de Janeiro nos ouvindo, né? Giovanni Murim, boa noite, tá um frio aqui, Giovanni. Pois é, né? Aqui também tá, minha querida. Não tem como, tem pra onde fugir não, né? O frio tá aí chegando mesmo, né, minha gente? Um abraço pra você, Maria da Glória, aí no Rio, né? Nos ouvindo através da internet, no aplicativo, curtindo aqui a mais querida Manhuaçu FM. Em Belo Horizonte, quem tá nos ouvindo é a nossa querida amiga ouvinte, né? Sempre ligadinha, a Denise Lima, curtindo aqui a programação, né? Tá lá curtindo o nosso Ritmos da Noite. Tá na audiência do programa, não é? Que legal! E ela tá lá acompanhando, né? A seleção brasileira. Ela tá meio desconfiada dessa seleção brasileira aí, não é? Pois é, acho que tá todo mundo desconfiado da seleção brasileira, né, minha querida? É, vamos aguardar pra ver, né? Futebol é assim mesmo, né? Nas últimas duas Copas, a seleção brasileira chegou bem confiante, né? O povo brasileiro bem confiante aí, a Copa do Mundo com o Tite no comando, né? Enfim, deu no que deu. Agora vamos ver, né? Com o Ancelotti, a seleção tá chegando totalmente aí sem a confiança do povo brasileiro. Mas vamos ver, né? Pode fazer feio? Pode. Mas pode ganhar também? Pode. Enfim. Claro que não é a principal favorita ao título, né? Mas no futebol é assim, tudo pode acontecer. Vamos aguardar, né? Vamos torcer. Torcer e rezar, né? Para a seleção brasileira ganhar novamente um título, né? Mundial. Enfim, a Copa do Mundo, né? Mais precisamente. Tá bom, Denise? Um abraço para você, minha querida atleticana. Boa noite. Obrigado aí pela audiência. Curtindo o nosso programa em Belo Horizonte. Tá muito frio aí também, Denise? Pois é, né? Aqui em Manhuaçu tá um frio danado. Quer sentir frio? Vem pra Manhuaçu. Abraço, Denise. Boa noite.

0: Tá bom, o Thiago no programa, gosto de café amargo. Pois é, né? Café amargo, pra muitos é maravilhoso, né? Uma delícia, enfim. Eu confesso que tô fora, hein? Gosto não, hein? De jeito nenhum. Gente, 8h26, a seleção brasileira fez o segundo, né? Lá no Egito, lá nos Estados Unidos. O Hendrick entrou agora no segundo tempo e já deixou dele, né? Também numa outra falha, agora do time da defesa do Egito, né? Mais uma falha, hein? Festival de falhas, né? Uma da seleção brasileira, agora um do Egito, enfim. Mas é... esse jogo é preparatório, né, minha gente? O bicho pega mesmo a partir do início da Copa, né? Que começa aqui na próxima quinta-feira, dia 11. Tá bom, então estamos na contagem regressiva. A Denise Lima falou pra gente aqui que lá em Belo Horizonte também tá muito frio. Tá um frio danado, tá quase igual aí mesmo, Giovanni. Pois é, meu querido. Então, passando frio aí, passando aqui dá na mesma, né? Enfim, um abraço, boa noite, Denise. Valeu, obrigado pelo carinho da audiência. Vamos lá, o pessoal segue interagindo aqui com a gente. A Gracinha. Ô, Gracinha, boa noite, fala com a gente.
1: Oi, Giovanni, que Gracinha, qualquer lugar. Eu queria pedir uma música. A música de Camargo Luciano, Dico Sair de Casa, recebi minha filha com uma mão sul, meu filho nos Estados Unidos. Com Deus. Boa noite pra você.
0: Tá ótimo, Gracinha. Fica com Deus também. Um abraço aí, toda a família. Obrigado pela sintonia, pela participação aqui no programa. Deixa eu mandar um abraço pra garota Alice Camargos Bragança. Eita, essa Alice é nossa ouvinte, né? A garota Alice, né? Ela que é sobrinha do meu amigo ouvinte, o Diego, e neta da dona Carlita. É, meu ouvinte número um do bairro Nossa Senhora Aparecida, dona Carlita, né? Perde o nosso programa de jeito nenhum, né, dona Carlita? Um abração pra senhora, uma ótima noite, um abraço pro Diego também. E pra Alice, né? Alice Camargos Bragança, ela que é fã de Zezé de Camargo Luciano, né, Alice? Um abraço pra você, garota. Boa noite. Aí chegando no dia em que eu saí de casa.

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1: Agora são 8 horas e 32 minutos por aqui na sua noturna. É, sua noturna de sábado. Até logo mais às 11. Juntos abraçando você ligado, ligada em toda a região. Você que está trabalhando também, né? Assim como a gente, curtindo aqui a programação, ouvindo Ritmos da Noite. Abraço, Giovanni Murim. Você que está descansando, né, nesse final de semana, um abraço para você, um bom descanso. Obrigado aí pela companhia, pela sintonia, tá legal? Deixa eu abraçar nosso amigo ouvinte Nivanete de Manhumirim. Está interagindo com a gente, ouvindo o programa, não é, Nivanete? Boa noite.
2: Boa noite, Giovanni Murim. Aqui é a Nivanete do bairro Morada Nova, Manhumirim. Giovanni, eu gostei de ouvir a música do Rick Ren Deus e oferecer, fazer uma homenagem, Giovanni, para meu sobrinho Romário, que eu perdi. Faz um mês, né? Tem um mês que eu tô sumida da rádio, mas é porque eu estava em luto, sentindo muita falta do meu sobrinho. Então eu gostaria aí de pedir uma música do Rick Ren Deus pra fazer essa homenagem para meu sobrinho Romário, que se foi morar com Deus, né? E para meu sogro também. Giovanni, uma boa noite, tenha boa noite pra você. Fique com Deus.
1: Tá bom, Nivanete. Uma boa noite, meu querido. Obrigado pelo carinho, pela sintonia, tá certo? Nossos sentimentos aí a você, essa perda muito grande de seu sobrinho Romário, né, que faleceu aí um mês, né, como você relatou aí na sua mensagem, tá bom? Que Deus o tenha em ótimo

0: Essa é a dupla Rick Renner no programa Ritmos da Noite, ao lado de Deus. 8 horas e 38 minutos agora. Quem tá ligado com a gente na Bahia, em Cândido Salles, é o nosso amigo ouvinte, o Luciano, né? Vulgo Alicate, é. E aí, Luciano, boa noite, meu querido. Tá frio aí? Conta pra gente.
1: Aqui também é o Luciano Alicate, de Cândido Salles. Aí tá frio, aqui tá muito mais. Aí, ó, é 8h20 agora. Mas aqui tá congelando na rua. Eu e minha esposa saímos na rua, voltamos pra casa. Não teve jeito, não. Mas qualquer dia eu tô em Moraçu, se Deus quiser. Vou levar farinha pra vocês na rádio aí, hein? Bota a música boa pra nós aqui, tá? Fique com Deus.

Eita, tá bom, Luciano. Rapaz, não tem onde fugir não, né? Se correr, o bicho pega. Se correr, o frio pega. Se parar, o frio pega também. Não tem jeito não. Um abraço, Luciano, em Cândido Salles, na Bahia.

Aê, Gino e Gino no programa O Cavaco Voou. Minha gente, 8h42, deixa eu atender, o pessoal tá interagindo, participando com a gente. A Silvânia Cruz de Petrópolis no Rio, né, tá ligadinha com a gente, não é, Silvânia? Um abraço pra você, minha querida, através do aplicativo na internet, abraçando aos familiares aqui em Manhuaçu, né, aos amigos, a todos que curtem o nosso programa em Manhuaçu e na região. Tá bom, Silvânia? Um abraço pra você aí no Rio de Janeiro, nos ouvindo através da internet. Quem também tá ligado com a gente é o Serginho, né, e toda a família em Manhumirim, curtindo a Manhuaçu FM, programa Ritmos da Noite. Pediu para ouvir Folha Seca com a Simone Semar e o Amado Batista. Giovanni, uma ótima noite e abençoado final de semana para você e todos os ouvintes do programa. Que Deus abençoe sempre, meu amigo. Amém. Que Deus abençoe a todos nós, meu querido. Valeu mesmo, Serginho, aí em Manhumirim. Ótima noite. Tá aí chegando a música. Música.

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1: Agora 8 horas e 48 minutos. Claro que você ouve com a gente, né, a sua música, o seu recado de segunda a sábado, aqui pela 106,9. Você ligado, ligada, curtindo o nosso programa, interagindo com a gente, tá bom? Deixa eu abraçar o Valdino Córrego Santana, São João do Manhuaçu. Ele e toda a família, né, estão sempre ligados com a gente por lá. Tá bom, Valdir? Ele pediu para ouvir uma música com Juliano César, abraçando aos ouvintes, né, a todos que curtem o nosso programa. Tá, beleza? Um bom domingo para você também, meu querido. Fica com Deus. Um abraço, Giovanni. Valeu. Ô, Valdir, toda a família no Córrego Santana, São João do Manhuaçu. Juliano César.

Juliano César Coração quer te encontrar. 8h52. Hora certa na sua noturna aqui pelas ondas amigas da Manhã Sua FM. Deixa eu abraçar o nosso amigo ouvinte, o Valdir Boiadeiro. Tá ligado com a gente na Fazenda Progresso, né, aqui em Manhuaçu, ouvindo o nosso programa, não é, Valdir? Tá bom, meu querido, um abraço pra você, uma boa noite, um bom domingo, obrigado aí pela sintonia, pela participação. E a Maria da Glória também, né, tá ligadinha com a gente, pediu pro Vitor Teodoro Sampaio, quando a saudade apertar. Tá aí chegando, Maria!

0: Tá aí no programa Teodoro e Sampaio, Quando a Saudade Apertar. Que música bonita, hein? 8h56. Deixa eu agradecer o pessoal que tá interagindo, participando, ouvindo o nosso programa, né? O pessoal tá mandando áudio pra gente aqui. Deixa eu agradecer, o pessoal tem entendido legal aí, né? Tem mandado uns áudios mais curtos, né? 25 segundos, 20, até menos que isso, né? No máximo, minha gente, 25 segundos, 30, porque senão não tem como, tá bom? Passando disso aí fica difícil pra gente, porque são muitas participações e fica cansativo pro ouvinte estar ouvindo também no ar, né? Então, áudio no máximo com 25 segundos, 20, 30 estourando, tá bom, minha gente? Senão teremos que cortar o áudio, né? Aí não é legal, não é? Enfim, então mande pra gente aí no máximo áudios com 20 segundos, 25, tá bom, minha gente? Tá bom, a gente agradece aí pela compreensão de todos. 8h56, nosso amigo Pedro Garcia. Boa noite, Pedro.
1: Ô, Giovana Murim, boa noite. Tá fazendo frio aí, Giovana?
0: Pouquinho.
1: Ontem chega pronto já. Aqui chega pronto. Rapaz, eu tô querendo uma música aí. Entendeu? Ah, moreninha linda, Tonico e Tinoco, passa pra nós fazendo um favor.
0: Abraço, Pedro Garcia. Pois é, né? Tá frio em toda a região mesmo, meu querido. Tem onde fugir, não, tá bom? Um abraço pra você em São João do Manhuaçu. Ótima noite de São João do Manhuaçu. Que vem a próxima participação também, né? O Thiago, boa noite.
2: Olá, boa noite, Giovana Mourinho. Aqui é o Thiago Pernasso, São João do Manhuaçu, Corre Santana. Gostaria de ouvir uma música, se você não tiver tocado ainda, Eduardo Costa, Deus é Caipira. Ofereço minha esposa Raquel, minha filha Lara, minha filha Larissa, meu filho Michel. Antes, meu cunhado, Sueli, minha cunhada. E o meu sogro está aqui em casa, recomendo churrasquinho, ouvindo seu programa. Falou, tchau, obrigado, fique com Deus.
0: Olha que legal, Thiago, bacana, não é? É, fazendo aquele churrasquinho, né? Comendo aquela carninha, saboreando e ouvindo o nosso programa, hein? Ótima pedida. Valeu, Thiago, um abraço para você, para o seu sogro, toda a família. Obrigado pela sintonia.

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6: Muito bem, minha gente, 9:01. Ótima noite para você ligado, sintonizado, sintonizada aqui na Mais Querida. Você que está chegando agora sintonizando o nosso programa. Essa noite fria de sábado, né? Aquele abraço para você, seja muito bem-vindo, bem-vinda. Obrigado pelo carinho da audiência, tá legal? Até às 11, faço companhia para você. Até às 10, a primeira parte do nosso programa. A partir das 10, nosso encontro com a saudade. Hoje, sábado. Na hora da saudade, o melhor do pop nacional, nossa viagem no tempo, tá bom, minha gente? Vamos lá, deixa eu seguir abraçando o pessoal que tá interagindo com a gente. José Lúcio de Souza, de Santo Amaro, boa noite.
7: Boa noite, Rádio Manhuaçu, boa noite a todos os ouvintes da Rádio Manhuaçu. Giovana Mourinho, fala com nós, Santo Amaro do Souza. Roda uma moda pra nós aí, Carlito Baduí, Quimboninho, mulher, sempre mulher. Fala com nós.
6: Ô, José Lúcio, um abraço pra você em Santo Amaro, ótima noite, obrigado pela sintonia, pela participação. De São João do Manhuaçu, Ocimar Pereira também tá ligado com a gente, um abraço, Ocimar. Obrigado aí pela companhia, pela sintonia, não perde o nosso programa, né? De São João também, Aleni do Carmo, Giovanni, boa noite, manda um alô aí pra gente, estamos aqui ouvindo sempre o programa. Deus abençoe aí vocês da Rádio Giovanni, tá bom, minha querida? E ela mandou no finalzinho, então, muito frio aqui, Giovanni. Pois é, né? São João também faz muito frio, né, minha querida? Como diz o nosso querido Pedro Garcia, não tá fazendo frio, o frio já tá pronto, né? Já veio pronto, né? Eita! Tá bom demais, minha querida Leni. Um abraço pra toda a família aí em São João do Manhuaçu. Obrigado pelo carinho da audiência. Pra esquentar um pouquinho mais, tem Rio Negro e Solimões. Música.